0: El Niño.
1: Localizada no Rio de Janeiro, a Base Regional Sudeste da Força Nacional do SUS vai atuar na resposta a emergências em saúde pública, reforçando o apoio a estados e municípios, tanto na preparação quanto no atendimento a situações de crise. De acordo com o ministro da Saúde, Alexandre Padilha, a unidade vai reduzir o tempo de resposta a emergências sanitárias, diante de grandes eventos e desastres climáticos.
2: Com a base aqui no Rio de Janeiro, em até 12 horas a gente consegue chegar em qualquer localidade da região sudeste do país.
1: A base do Rio é a terceira do país a entrar em funcionamento. Porto Alegre, no Rio Grande do Sul, e Salvador, na Bahia, já estão em atividades. Outras 6 bases estão previstas até o fim deste ano para atender as demais regiões do país. O ministro Alexandre Padilha destacou possíveis problemas de saúde que podem surgir com as mudanças climáticas e o El Niño.
2: Dependendo da região do país, terá um impacto diferente. Por exemplo, deve aumentar as secas na Amazônia. Para isso, tem uma preparação da saúde para enfrentar essa situação de secas. Deve aumentar as secas no semiárido do Nordeste. Deve aumentar queimadas no Centro-Oeste. O idoso que tem problema pulmonar, o idoso que tem diabetes, tem hipertensão. O aumento da temperatura média descompensa esse idoso, descompensa o uso da sua medicação. E também estudos da Fiocruz apontam que o aumento da temperatura média faz nascer mais bebês prematuros. Com isso, você tem maior risco de doenças entre os bebês.
1: Cada base da Força Nacional do SUS dispõe de veículos, posto médico avançado, comunicação via satélite, drones e equipamentos de apoio a equipes mobilizadas em áreas afetadas, inclusive locais remotos ou de difícil acesso. Também nesta quarta-feira, no Rio de Janeiro, foi lançada a plataforma digital Sou Força, destinada à mobilização de profissionais voluntários para atuação em desastres e emergências de saúde. Reportagem Luana Karen.
3: Uma doença rara que afeta principalmente os pulmões e o sistema digestivo.
4: Todos os anos são diagnosticados cerca de 300 novos casos da fibrose cística em todo o país.
3: O Setembro Roxo é o mês de conscientização sobre a doença, que tem diagnóstico e tratamento gratuitos pelo SUS.
5: Identificada pelo teste do pezinho, a fibrose cística afeta 1 a cada 7 mil nascidos vivos no Brasil. Ainda sem cura, a doença é resultado de uma disfunção nas células de membranas internas do corpo, o que faz com que toda a secreção do organismo seja mais espessa que o normal. A pneumologista pediátrica do Instituto Fernandes Figueira, da Fiocruz, Tânia Vrobel, detalha os sintomas.
6: No aparelho respiratório, no aparelho digestivo, no aparelho reprodutor, as secreções muito espessas vão levar aos sintomas que muitas vezes acontecem. São crianças que fazem pneumonia, que muitas vezes aparecem com bronquite, quadros digestivos.
5: A servidora pública Jeane Braga percebeu alguns desses sintomas no filho Pedro André, quando ele ainda era um bebê. O diagnóstico só veio meses após o nascimento.
7: Ele é portador de fibrose cística e teve diagnóstico tardio, infelizmente, aos 5 meses, depois de recorrentes internações na rede privada.
5: Hoje, Pedro tem 12 anos. No Rio de Janeiro, onde vivem, ele faz todo o tratamento pelo Sistema Único de Saúde no Instituto Fernandes Figueira. Com a rotina de treinos, fisioterapia, dieta e medicação, ele conta que leva uma vida normal.
8: Eu faço natação, tomo remédio para neutralizar e deu muito certo, pois hoje eu sou uma pessoa normal, onde a fibrose cística quase não me atinge.
5: O SUS oferece uma gama de medicações para tratar a fibrose cística, como enzimas, antibióticos e inalatórios, além de moduladores da proteína que causa a disfunção nas células. E no Setembro Roxo, campanha que faz alusão à doença, o objetivo é tornar a enfermidade mais conhecida e ampliar os diagnósticos. O diretor de políticas públicas da ONG Unidos pela Vida, Cristiano Silveira, comenta a importância do tratamento, especialmente dos moduladores de proteína que passaram a ser oferecidos recentemente no SUS.
9: Com esses medicamentos, a gente viu uma redução drástica no número de transplantes pulmonares, né, por conta, né, de não precisar mais, né. A gente sabe que é um medicamento, não é barato, mas existe também uma economia de se tratar essas pessoas. Quando a gente tem um tratamento assim como esse, que muda mesmo o prognóstico da doença.
5: O teste do suor que comprova o diagnóstico também é feito pelo SUS. Hoje, mais de 6.400 pacientes são acompanhados em centros de referência públicos espalhados pelo país. Reportagem Graziele Bezerra.
4: A Advocacia Geral da União solicitou a retirada de vídeos com falsos médicos criados por inteligência artificial.
3: Os conteúdos simulam profissionais de saúde que divulgam informações falsas e tratamentos sem comprovação científica.
4: Ao todo, foram identificados mais de 90 perfis entre janeiro e julho deste ano.
3: A solicitação foi encaminhada para a Polícia Federal e para o Conselho Federal de Medicina.
0: A Advocacia Geral da União, AGU, notificou o YouTube para remover ou alertar usuários sobre vídeos que usam inteligência artificial para simular médicos e outros profissionais de saúde. A medida foi tomada após a identificação de 97 perfis com esse tipo de conteúdo entre 1º de janeiro e 10 de julho de 2026. Os vídeos apresentam personagens com aparência humana, qualificações profissionais fictícias e linguagem alarmista. Alguns também oferecem produtos, livros digitais e serviços pagos. Entre os riscos estão a automedicação, o uso de terapias sem eficácia comprovada e a interrupção de tratamentos. A notificação determina ainda que o YouTube avalie outros canais e vídeos identificados e adote medidas para prevenir a disseminação desse material. As informações foram encaminhadas à Polícia Federal e ao Conselho Federal de Medicina. A orientação do Ministério da Saúde é buscar informações sobre saúde em fontes confiáveis e denunciar conteúdos que possam colocar pessoas em risco. Dilson Santa Fé, para a Voz do Brasil.
4: A Agência Nacional de Vigilância Sanitária, Anvisa, aprovou o registro de um medicamento usado para a prevenção da enxaqueca.
3: Estudos mostraram que o medicamento Aqipta reduz o número de episódios da doença, tanto na forma esporádica quanto na forma crônica.
4: A enxaqueca pode provocar crises recorrentes de dor de cabeça, náuseas, vômitos e sensibilidade à luz e ao som.
3: O novo medicamento é uma opção de tratamento oral para prevenção em adultos que têm pelo menos 4 episódios da doença por mês.
4: Pacientes da rede pública de saúde serão encaminhados para realizar mais de 600 mil procedimentos na rede privada.
3: O objetivo é diminuir a fila de espera do SUS para quem precisa de médicos especialistas.
5: Mais de 600 mil procedimentos gratuitos para pacientes do SUS estão previstos em contratos com 259 hospitais privados e filantrópicos de 21 estados. Do total, 458 mil procedimentos serão realizados por meio da estratégia Ofertas de Cuidados Integrados, que reúnem consultas, exames e diagnósticos de uma mesma especialidade em um único atendimento. As outras 142 mil intervenções são cirurgias de diferentes níveis de complexidade. A maior parte desses serviços serão na área de oftalmologia, com previsão de 170 mil por ano. Na sequência estão cardiologia com 133 mil, ortopedia com 113 mil e oncologia com 72 mil procedimentos. Outra modalidade incluída é a terapia renal substitutiva, destinada a pacientes que precisam de hemodiálise, que deve atender cerca de 40 mil pacientes por mês. Raquel Mariano, para a Voz do Brasil.
4: Um novo procedimento administrativo regulamentado pelo Ministério da Justiça e Segurança Pública vai tornar mais fácil a transferência de dinheiro das bets ilegais para o Fundo Nacional de Segurança Pública.
3: As casas de apostas online seguem uma rígida regulamentação e podem ter seus recursos bloqueados e perdidos para o poder público quando atuam na ilegalidade.
4: Agora, com uma nova portaria editada pelo Ministério, os procedimentos para que a Justiça conceda a transferência desses recursos serão acelerados.
3: Mais cedo, nós conversamos com a diretora do Fundo Nacional de Segurança Pública, Camila Pintarelli, sobre como esse dinheiro poderá ser aplicado e os ganhos da medida. Acompanhe.
10: diretora Camila Pintarelli, bem-vinda à Voz do Brasil. Prazer ter a senhora conosco aqui.
11: Prazer é todo meu. Muito obrigada por nos receber aqui hoje.
10: Vamos começar falando, então, sobre essa portaria nova que foi editada. Ela deve facilitar, né, que os recursos apreendidos das bets ilegais sejam destinados ao Fundo Nacional de Segurança Pública. Como é que isso deve acontecer? O que,
11: Mariana,
10: que ela muda?
11: Eu acho que, antes de mais nada, é preciso explicar que o Fundo Nacional de Segurança Pública é hoje o principal instrumento de financiamento da segurança pública no Brasil. É um fundo federal, robusto, bilionário, que faz transferências fundo a fundo aos estados e Distrito Federal todos os anos para infraestrutura de segurança pública. A principal fonte de recursos do Fundo Nacional de Segurança Pública hoje são as loterias federais, as loterias de prognóstico. Então, quando a população faz aquela fezinha na Mega Sena, na Mega da Virada, ela está contribuindo de alguma forma com os recursos que vão para o Fundo Nacional de Segurança Pública. Agora, desde a edição do Decreto 13.303 deste ano e a edição da Portaria do Ministério da Justiça 1287, nós vamos passar a contar com mais uma fonte de recurso, que é justamente o recurso da BET ilegal, aquela BET que não está cadastrada no Ministério da Fazenda, cujos recursos foram bloqueados pelo Ministério da Fazenda, pela Secretaria de Prêmios e Apostas, e vão passar, depois de um processo administrativo, a compor o Fundo Nacional de Segurança Pública. Ou seja, eles vão reverter da ilegalidade para prover infraestrutura para a segurança pública do país.
4: Qual o valor que vocês estimam que pode ser incorporado ao fundo com esses procedimentos e em que políticas e ações esse dinheiro poderá ser empregado?
11: Ainda não temos as cifras exatas por conta de sigilo fiscal e sigilo bancário, mas nós estimamos que são valores na casa dos bilhões de reais que podem muito em breve passar a incorporar aí o orçamento do Fundo Nacional de Segurança Pública. E em termos de política de segurança pública, eles podem ser aplicados a inúmeras finalidades. Desde enfrentamento à violência contra a mulher, valorização do profissional de segurança pública e, principalmente, tecnologia, infraestrutura de segurança pública, equipagem, aquisição de viaturas, aquisição de colete, enfim, tudo para valorizar a infraestrutura de segurança do país.
10: Agora, falando um pouco aí da burocracia para que esse dinheiro chegue efetivamente, né, nas viaturas, nos equipamentos, os procedimentos administrativos que são estabelecidos pela portaria, eles não eliminam a necessidade de uma decisão judicial, né?
11: De forma alguma.
10: Mas eles reduzem essa burocracia? Como é que eles aumentam a chance dessa vitória judicial?
11: Eles reduzem na medida em que eles facilitam a liquidez da sentença que vai ser dada. Como que vai funcionar, Mariana? A Secretaria de Prêmios e Apostas consolida o valor que foi apreendido, manda para o Ministério da Justiça, o Fundo Nacional de Segurança Pública, por meio de uma comissão processante, avaliza esses valores, ou seja, dá o ok de que tais valores estão de fato corretos e envia isso para a Advocacia Geral da União. A Advocacia Geral da União, em posse desse instrumento, desse arcabouço probatório, simplesmente pede o pedimento desses valores ao Judiciário. Então, a função do Judiciário deixa de ser probatória, deixa de ser instrutória e passa a ser convalidatória daquele título administrativo que já existe. Aqueles valores já estão sedimentados, basta a declaração para que eles passem a integrar o Fundo Nacional de Segurança Pública.
10: Ou seja, já chega na Justiça com meio caminho andado.
11: Quase 70% já.
4: Diretora, sem seguir a regulamentação para o jogo de apostas online, as bets ilegais ficam mais acessíveis a atividades criminosas, né? A destinação desses recursos para o Fundo Nacional de Segurança Pública é uma forma de ajudar a combater esse mesmo crime e outros também que se ligam?
11: Exatamente. Como eu disse no comecinho aqui da nossa entrevista, é a ilegalidade se transformando em infraestrutura de segurança pública. Esse recurso, prioritariamente, vai ser destinado aos estados e Distrito Federal, na modalidade de transferência fundo a fundo, que é uma espécie de PIX que a gente faz para os estados e Distrito Federal investirem em segurança pública. E uma das formas que eles podem investir é justamente em tecnologia para combater a ilicitude de crimes virtuais, ou seja, a cibersegurança ganhando mais investimentos a partir da apreensão e da transformação desses valores para o Fundo Nacional de Segurança Pública.
10: Agora, a aplicação dos recursos, ela tem também um acompanhamento criterioso,
11: tem,
10: né? Que é feito
11: muito
10: pela Secretaria Nacional de Segurança Pública e existe, inclusive, uma diretoria lá específica.
11: Que é justamente o Fundo Nacional de Segurança Pública que faz esse acompanhamento desde o momento em que o Estado ele propõe a utilização do recurso do fundo a até o fim da prestação de contas. Nós somos acompanhados e auditados, Mariana, diariamente pelo Tribunal de Contas da União, Controladoria Geral da União e todos os ministérios públicos estaduais, porque todo esse recurso vai para os estados. Então, a gente tem realmente um acompanhamento extremamente criterioso, extremamente rígido e rigoroso da aplicação desses recursos. Eu costumo brincar que nós monitoramos mais de 1000 contas bancárias diariamente. Cada centavo que sai desse recurso é cientificado à nossa equipe.
4: Muito bem, nós conversamos com Camila Pintarelli, diretora do Fundo Nacional de Segurança Pública. Muito obrigado por essa entrevista aqui na Voz do Brasil.
11: Eu que agradeço a oportunidade. Contem conosco.
3: As instituições interessadas em participar do edital Restaura Rio Doce terão mais um mês para fazer a inscrição.
4: O prazo para apresentação de propostas foi prorrogado até o dia 30 de setembro.
12: Fruto de uma parceria entre o BNDES, Banco Nacional de Desenvolvimento Econômico e Social, e o Ministério do Meio Ambiente e Mudança do Clima, o edital vai selecionar instituições para executar e coordenar projetos de restauração ecológica e produtiva em 12.500 hectares na região da Bacia do Rio Doce. O objetivo é reparar e compensar os danos causados pelo rompimento da barragem de Fundão, ocorrido em 2015, em Mariana, no interior mineiro. As propostas a serem submetidas devem prever ações envolvendo restauração ecológica por meio da recomposição da vegetação nativa e restauração produtiva, através de sistemas sustentáveis que conciliem geração de renda e conservação ambiental. De acordo com o gerente institucional do Fundo Rio Doce no BNDES, Guilherme Tinoco, será realizada no dia 10 de setembro uma oficina online para o esclarecimento de dúvidas sobre o edital.
13: O encontro ele terá como objetivo orientar as entidades interessadas sobre os critérios, requisitos e procedimentos previstos para a apresentação dos projetos. Para participar, é preciso se inscrever na nossa página do edital na internet.
12: Mais informações sobre o edital Restaura Rio Doce e a oficina online estão disponíveis no site bndes.gov.br/restaura-rio-doce. Reportagem André de Barros Lima.
3: O acesso à pós-graduação abre novos caminhos para a qualificação profissional.
4: E estudantes e pesquisadores indígenas têm a oportunidade de ingressar em cursos de mestrado e doutorado em todo o país.
3: Ao todo, são ofertadas 325 bolsas pelo Programa de Desenvolvimento Acadêmico Indígena.
4: O edital é uma iniciativa da Coordenação de Aperfeiçoamento de Pessoal de Nível Superior, a CAPES.
14: Estudantes indígenas que querem fazer mestrado ou doutorado já podem consultar os programas de pós-graduação participantes do Programa de Desenvolvimento Acadêmico Indígena, o PEDAI. A lista está disponível no portal da CAPES e informa a instituição, o curso, a cidade, o estado, o contato e o número de bolsas. São 325 bolsas, sendo 214 para mestrado e 111 para doutorado, distribuídas pelas 5 regiões do país. O estudante pode consultar a relação completa dos programas no portal da CAPES, no gov.br/CAPES, e verificar as oportunidades de interesse. Reportagem Pablo Mundim.
3: Participantes da Prova Nacional Docente 2026 já podem consultar os locais de prova.
4: As informações estão disponíveis no cartão de confirmação da inscrição.
3: O participante pode conferir também informações referentes à sua inscrição e à aplicação da prova, como data e horário.
4: As informações podem ser acessadas em pnd.inep.gov.br.
3: Escolas públicas e privadas de todo o país têm até o dia 11 de setembro para conferir os dados declarados na primeira etapa do Censo Escolar 2026.
4: As informações estão disponíveis para consulta no sistema EducaCenso e identificar possíveis erros.
3: A novidade desse ano é que os gestores podem checar os dados declarados antes da fase oficial de retificação, que deve começar na segunda quinzena de setembro.
4: Após a retificação, os gestores terão 30 dias para corrigir qualquer inconsistência.
3: O endereço para consulta é educacenso.inep.gov.br. Vou repetir, é educacenso.inep.gov.br.
4: essas foram as notícias do governo federal.
3: Uma realização da Secretaria de Comunicação Social da Presidência da República.
4: Com produção da empresa Brasil de Comunicação.
3: Fique agora com o Minuto do TCU. Em seguida, as notícias do Poder Judiciário e do Congresso Nacional. Boa noite.
4: Boa noite para você e até amanhã.
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16: 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Você vai ouvir agora notícias do Poder Judiciário.
18: Presidente do STF toma decisões em 3 diferentes procedimentos.
19: STJ garante justiça gratuita para pessoa com câncer que tem reserva financeira.
18: Forças federais vão atuar em 8 estados nas eleições deste ano.
19: Boa noite, eu sou o Arthur Filho.
18: E eu sou Walter Lima.
19: Nesta quarta-feira, o presidente do Supremo Tribunal Federal, ministro Edson Fachin, passou para a presidência da corte o inquérito que apura a divulgação de notícias falsas e ataques contra integrantes do STF. Até então, o relator do inquérito era o ministro Alexandre de Moraes.
18: O ministro Fachin também suspendeu as decisões dos ministros André Mendonça e Flávio Dino sobre o afastamento e a reintegração de Andrei Rodrigues ao cargo de diretor-geral da Polícia Federal e Leandro Almada do cargo de diretor de inteligência da PF.
19: Andrei Rodrigues e Leandro Almada deverão prestar informações no prazo de 48 horas. Depois disso, o presidente do STF decidirá sobre a permanência ou não deles no cargo da Polícia Federal.
18: O presidente da Suprema Corte também convocou uma sessão plenária presencial extraordinária para a próxima terça-feira, 15 de setembro, às 10 horas da manhã.
19: Superior Tribunal de Justiça mantém justiça gratuita à pessoa em tratamento com câncer que recebe salário mínimo e conta com reserva financeira.
18: Ela recebe um salário mínimo por mês e tinha reservas financeiras, mas para o STJ essa condição por si só não impede o acesso ao benefício. Jafer Araújo.
20: O pedido de gratuidade foi negado pelo Tribunal de Justiça de Minas Gerais ao considerar a existência de saldos de poupança e aplicações financeiras em nome da parte. No STJ, no entanto, o relator ministro Moura Ribeiro entendeu que exigir que a pessoa em tratamento oncológico use suas reservas financeiras para pagamento de custas processuais poderia comprometer recursos necessários à subsistência e ao próprio tratamento, que envolve despesas elevadas e imprevisíveis.
19: O Tribunal Superior do Trabalho completa 80 anos em 2026. O TST foi criado em 9 de setembro de 1946 e instalado oficialmente no dia 23 do mesmo mês.
18: Para marcar a data, o tribunal preparou ações comemorativas e uma identidade visual especial. Samanta Flor.
21: Nesses 80 anos, mudaram as profissões, as formas de contratação e até a maneira de trabalhar. E o TST foi acompanhando essas transformações com o papel de uniformizar as decisões da Justiça do Trabalho e dar mais segurança às relações de trabalho. Para marcar essa trajetória, o Tribunal ganhou uma logomarca especial, inspirada em um labirinto circular e nos azulejos de Atos Bucão, presentes na sede do TST. A proposta é representar os diferentes caminhos para a solução dos conflitos trabalhistas.
19: Forças federais atuarão no apoio das eleições de 2026 de 8 estados.
18: Os pedidos foram encaminhados pelos tribunais regionais eleitorais ao TSE. Guilherme Firmino.
1: Na sessão plenária desta terça-feira, 8 de setembro, o plenário aprovou por unanimidade os pedidos de envio de tropas federais para o Maranhão e para a 37ª Zona Eleitoral do Piauí. A ação envolve a atuação do Exército, Marinha e Aeronáutica. O total de 8 estados terão o apoio da Força Federal no primeiro turno das eleições de 2026. A medida tem o objetivo de assegurar a normalidade e a segurança da votação e apuração em localidades indicadas. Após a aprovação do TSE, os pedidos são encaminhados ao Ministério da Defesa, responsável pelo planejamento e execução das ações pelas Forças Armadas. Novas solicitações ainda poderão ser apresentadas pelos TRS, caso sejam identificadas situações que necessitem de apoio.
19: Quase 500 trabalhadores vítimas de trabalho análogo ao escravo são resgatados durante o mês de agosto.
18: O Ministério Público Federal integra a força-tarefa que reuniu 5 instituições e realizou ações de fiscalização em 27 unidades da federação. Vanessa Pereira.
2: Ao todo, foram resgatadas 479 pessoas que viviam em situação análoga à escravidão. Dentre elas, mulheres, crianças e adolescentes, imigrantes. Os empregadores flagrados submetendo os funcionários a essas condições foram notificados a interromper as atividades, cancelar os contratos informais, formalizar os trabalhadores retroativamente e pagar os valores trabalhistas e rescisórios às vítimas. Valor que ultrapassa R$1.400.000.
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19: A você uma boa noite.
18: E até amanhã.
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22: Eu sou Paula Groba.
23: E eu sou Humberto Pinheiro.
22: E estes são os destaques de hoje do Jornal do Senado, que começa agora.
23: Senado analisa piso nacional para profissionais de apoio da educação básica.
22: PEC da Segurança Pública poderá direcionar recursos para as Forças Armadas.
23: Eleições 2026. Jovens, analfabetos e idosos têm regras diferentes para votar.
22: Boa noite.
23: Boa noite.
22: Quem trabalha na secretaria, na biblioteca ou em outras áreas de apoio das escolas públicas poderá ter um piso salarial nacional.
23: Uma proposta sob análise do Senado prevê um valor mínimo para a remuneração desses profissionais e será votada pela Comissão de Educação. Repórter Rodrigo Rezende.
24: A Comissão de Educação do Senado vai analisar o projeto que cria um piso salarial nacional para profissionais da educação básica pública que trabalham em funções de apoio administrativo, técnico ou operacional. A ideia é que este piso seja de 75% do valor do piso do magistério. O atual valor do piso dos professores é de R$ 5.130,00, o que daria ao piso dos demais profissionais o valor de R$ 3.847,00 para uma jornada de 40 horas. O senador Flávio Arnes, do PSB do Paraná, ressaltou que uma boa escola só funciona com a valorização de todos os profissionais que atuam naquele espaço.
25: E um estabelecimento educacional, uma escola, só funciona com qualidade, adequadamente, com a participação de todos os profissionais. Mas uma secretaria bem montada, a biblioteca, toda a infraestrutura da escola, se estiver em harmonia com os objetivos da educação, isso é um avanço extraordinário. Eu acho que nós temos que fazer isso, esse debate aqui no Senado Federal. Já está aí há bastante tempo.
24: Camilo Santana, do PT do Ceará, presidente da comissão, anunciou que o relator do projeto será o senador Marcelo Castro, do MDB do Piauí. Após a análise do colegiado, a proposta ainda será votada pela Comissão de Assuntos Econômicos.
22: E investimentos em pesquisa e inovação podem chegar a mais áreas da região amazônica, segundo um projeto aprovado pela Comissão de Ciência e Tecnologia.
23: A proposta determina que parte desses recursos sejam destinados para além da região metropolitana de Manaus. Manaus. Repórter Patrícia Oliveira.
0: Poderão ser destinados também a outras áreas da Amazônia parte dos recursos que as empresas já são obrigadas a investir como contrapartida aos incentivos da Zona Franca de Manaus e da Lei de Informática. É o que estabelece um projeto do senador Davi Alcolumbre, do União do Amapá, aprovado na Comissão de Ciência e Tecnologia. Hoje, empresas beneficiadas por esses incentivos precisam aplicar pelo menos 5% do faturamento obtido no mercado interno com produtos de tecnologia em pesquisa e desenvolvimento. A ideia é mudar a distribuição de parte desses recursos, como explicou o relator senador Flávio Arnes, do PSB do Paraná.
25: Restabelecer em lei aquele piso de interiorização dos investimentos em pesquisa e inovação, assegurando recursos para os demais estados da região amazônica, estendendo-o para os convênios firmados no âmbito da Lei de Informática.
0: Pelo texto, pelo menos 15% de parcelas específicas desses investimentos deverão ser destinados a instituições públicas de ensino e pesquisa que estejam fora da região metropolitana de Manaus, nos estados do Acre, Amapá, Rondônia, Roraima e Amazonas. A proposta seguiu para análise da Comissão de Assuntos Sociais.
22: A segurança pública esteve entre as principais prioridades do Senado durante a semana de esforço concentrado. Entre as propostas analisadas está a PEC da Segurança, que prevê mais recursos para o setor, amplia a integração entre os órgãos de segurança e torna mais rigoroso o regime penal para líderes de facções criminosas, organizações paramilitares e milícias. A proposta de emenda à Constituição segue em análise na Comissão de Constituição e Justiça.
23: Para o senador Fernando Dueire, do PSD de Pernambuco, o poder público tem a responsabilidade de combater a violência, mas também de criar condições para a ressocialização de quem tem possibilidade de ser reintegrado à sociedade. O senador defendeu uma legislação mais rigorosa e afirmou que a segurança pública é um desafio que precisa ser enfrentado pelo Estado brasileiro.
5: Não é possível que a violência que hoje nós convivemos em todas as grandes cidades ou médias brasileiras continue. É preciso que nós tenhamos uma legislação dura para que isso seja de alguma forma contido.
22: E a Constituição poderá passar a prever um sistema único de segurança pública com recursos destinados ao combate à criminalidade e à melhoria da estrutura do setor.
23: O texto base da proposta já foi aprovado pela Comissão de Constituição e Justiça. Os recursos virão dos Fundos Nacionais de Segurança Pública e Penitenciário Nacional e do Fundo Social do Pré-Sal. Os senadores ainda podem incluir as Forças Armadas entre os beneficiários. Repórter Bruno Lourenço.
6: A proposta de emenda à Constituição aprovada pelos senadores institucionaliza o Sistema Único de Segurança Pública, que terá receitas do Fundo Nacional de Segurança Pública e do Fundo Penitenciário Nacional e até de eventual superávit no Fundo Social do Pré-Sal. Emenda do senador Carlos Portinho, do PL do Rio de Janeiro, quer incluir as Forças Armadas entre as beneficiárias dos recursos. Portinho diz que é justo direcionar essas verbas quando militares atuam em atividades de proteção e defesa civil contra delitos nas fronteiras e na garantia da lei e da ordem.
7: A ausência de previsão expressa quanto à destinação de recursos do Fundo Nacional de Segurança Pública para essas operações gera insegurança jurídica e limita a capacidade de resposta do Estado frente às ameaças do alcance nacional. Aqui falamos de soberania.
6: Portinho destacou que sua proposta é voltada exclusivamente para o custeio de ações desempenhadas em contextos específicos, como operações nos morros de seu estado. O relator da PEC da Segurança, senador Rogério Carvalho, do PT de Sergipe, no entanto, recomenda a rejeição da emenda.
8: As Forças Armadas têm o seu próprio regramento de financiamento, que é um outro debate que precisa ser feito num outro lugar. E se ele for convocado, deverá ter reforço orçamentário naquilo que é o lugar do financiamento da segurança pública.
6: A Comissão de Constituição e Justiça deve concluir a votação da PEC da Segurança na próxima reunião.
9: Eleições 2026.
22: Você já se perguntou por que nunca viu propaganda eleitoral de algum determinado partido na televisão?
23: Pode ser que ele não tenha cumprido as exigências da legislação para ter direito ao horário gratuito. A repórter Lana Dias explica.
9: Para ter acesso ao horário eleitoral, o partido ou a federação precisa ter cumprido na eleição de 2022 pelo menos um desses critérios. Eleição de no mínimo 11 deputados federais distribuídos em pelo menos 9 unidades da federação, ou receba ao menos 2% dos votos válidos nas eleições para a Câmara dos Deputados, distribuídos de novo em 9 unidades da federação, com um mínimo de 1% dos votos em cada uma delas. O consultor legislativo do Senado, Arlindo Fernandes, explicou que a aplicação da regra dos votos para a Câmara está sendo de forma gradual, desde 2018.
10: Quando começou a ser aplicada essa cláusula de desempenho, era na primeira eleição, era 1,5%, depois na segunda eleição 2%, na eleição deste ano de 26, será exigido 2,5%, e a partir de 2030 vai ficar a cláusula permanente, que é 3%.

0: comparecer às urnas não precisa justificar a ausência nem está sujeito a penalidades. Além disso, para analfabetos e eleitores com mais de 70 anos, o título eleitoral não é cancelado, mesmo que não votem em 3 eleições consecutivas. Essa regra é diferente da aplicada aos eleitores para quem o voto é obrigatório. Com edição de Paula Groba e trabalhos técnicos de Eliseu Caires, o Jornal do Senado fica por aqui. Acompanhe agora as notícias da Câmara dos Deputados. Boa noite.
1: Boa noite e até amanhã.
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3: Presidente Hugo Mota reitera confiança no sistema eleitoral brasileiro.
4: Avança a proposta que cria faixa exclusiva para motos em vias urbanas.
3: Audiência na Câmara debate instituição do Dia Nacional da Acupuntura.
4: Parlamentares analisam ações de regulamentação e ajuste na economia.
3: Boa noite. Afonso Florence, do PT da Bahia, apoia projeto que flexibiliza as regras do arcabouço fiscal e da lei de responsabilidade fiscal. A medida, segundo o deputado, protege investimentos públicos e agências reguladoras.
4: De acordo com Afonso Florence, o objetivo é retirar os gastos de capital e parte das despesas de autarquias, custeadas com receitas próprias, dos limites de contingenciamento e do teto de gastos da União. Ele acredita que a medida garante a continuidade de obras essenciais para o país.
3: Rodrigo de Castro, do União de Minas Gerais, celebra a sanção de lei que reduziu as alíquotas do PIS/PASEP e da COFINS incidentes sobre a indústria química e petroquímica brasileira. Ele avalia que a medida protege a competitividade da produção nacional.
4: Rodrigo de Castro explica que o texto limita a redução ao ano de 2026, antes da entrada em vigor das novas regras tributárias para o setor. Ele aponta que a lei mantém benefícios tributários para o setor durante a transição para um novo programa de incentivo previsto para 2027.
3: André Abdon, do PP do Amapá, ressalta a importância da lei que permite ao governo federal reduzir tributos sobre combustíveis sem comprometer as contas públicas. O objetivo da matéria, recém-aprovada, é reduzir os impactos econômicos decorrentes do conflito no Oriente Médio.
4: André Abdon avalia que a medida pode ajudar a conter os efeitos da alta internacional do petróleo sobre os preços no Brasil. O texto autoriza o uso de receitas extras para compensar a perda de arrecadação, alcançando tributos cobrados em 2026 sobre diesel, biodiesel, gasolina e etanol.
3: João Maia, do PP do Rio Grande do Norte, celebra a aprovação da lei que flexibiliza regras fiscais para áreas de livre comércio no ano de 2026. A medida alcança propostas em que a perda de arrecadação já esteja prevista no orçamento.
4: João Maia ressalta que a norma também afasta limitações fiscais para apresentação de propostas sobre licença paternidade e salário paternidade, desde que respeitadas as exigências previstas na Constituição Federal.
2: Relações Exteriores.
3: Fernando Coelho Filho, do União de Pernambuco, defende a instalação da frente parlamentar em apoio à integração entre a União Europeia e o Mercosul. Ele sustenta que o objetivo é acompanhar o processo de implementação do acordo entre os dois blocos assinado em 2025.
4: De acordo com Fernando Coelho Filho, o bloco de livre comércio abrange cerca de 718 milhões de pessoas e beneficiará setores como indústria, mineração e agronegócio. O deputado acredita que a frente será fundamental para garantir que o acordo traga benefícios para o Brasil.
2: Saúde.
3: Profissionais de saúde ouvidos pela Comissão de Cultura da Câmara apoiaram a criação de um Dia Nacional da Acupuntura. O tema foi debatido em audiência pública, como detalha o repórter Luiz Cláudio Canuto.
5: O dia 22 de novembro pode se tornar o Dia Nacional da Acupuntura e do Acupunturista no Brasil. É o que prevê projeto em discussão na Comissão de Cultura da Câmara dos Deputados. Nesse mesmo dia, em 87, foi fundada a Federação Mundial das Sociedades de Acupuntura e moxabustão, que é uma técnica terapêutica da medicina tradicional chinesa que usa o calor gerado pela queima de uma erva para estimular pontos de acupuntura. A acupuntura é o conjunto de técnicas e terapias para estimular pontos específicos do corpo humano com agulhas, com o objetivo de manter o equilíbrio físico e mental. O pedido para a oficialização do Dia da Acupuntura, em lei, foi feito por instituições que representam a acupuntura no Brasil. CNAA, Conselho Nacional de Autorregulamentação da Acupuntura, a

0: SBA, Sociedade Brasileira de Acupuntura, e a FENAB, Federação de Acupuntura do Brasil e Práticas Integrativas. Existem mais de 370 mil acupunturistas no país. Uma audiência pública na Câmara discutiu a relevância da acupuntura e da medicina tradicional chinesa na saúde pública brasileira. A relatora da proposta, a deputada Érica Cocai, do PT do Distrito Federal, concordou com a sugestão.
1: Eu, na condição de relator, obviamente que eu acato a sugestão que aqui foi encaminhada e nós vamos trabalhar para que rapidamente possamos apresentar esse parecer com este substitutivo, que em verdade não descaracteriza o dia nacional, o dia 22 de novembro, como dia nacional, pelo histórico mundial que está posto, mas que amplia para que incorporemos também, de forma aditiva, também a semana.
0: Érica Cocai lembrou que a acupuntura é uma prática terapêutica amplamente reconhecida e utilizada no Brasil e adotada no SUS, Sistema Único de Saúde. A audiência pública ocorreu porque a criação de dias comemorativos precisa ser precedida da realização de consultas e debate público, conforme uma lei de 2010. Na reunião, o projeto recebeu apoio de representantes do Conselho Federal de Enfermagem e do Conselho Federal de Biomedicina. Desde 2026, uma lei regulamenta o exercício profissional de acupuntura. A norma autoriza o uso da acupuntura durante outros atendimentos na área de saúde, se autorizado pelos respectivos conselhos profissionais. Por isso, o profissional deve se submeter a curso de extensão específico oferecido por instituição de ensino devidamente reconhecida. Da Rádio Câmara de Brasília, Luiz Cláudio Canuto.
2: Trabalho.
3: Marusso Boldrin, do Republicanos de Goiás, apoia o projeto que concede adicional de insalubridade de 40% a agentes comunitários de saúde e de combate a endemias expostos ao calor durante o trabalho em áreas externas.
4: Relatora da matéria na Comissão de Saúde, Marusso Boldrin, afirma que a medida fortalece o SUS ao reconhecer os riscos enfrentados por esses profissionais nas visitas domiciliares. Segundo ela, a proposta também promove justiça salarial e uniformiza o benefício em todo o país.
2: Desenvolvimento Regional.
3: Gabriel Mota, do União de Roraima, ressalta a importância de lei complementar que permite às cooperativas acessar recursos dos fundos de desenvolvimento da Amazônia, do Nordeste e do Centro-Oeste. A medida inclui essas organizações entre as beneficiárias de financiamentos.
4: Gabriel Mota considera que a mudança amplia as possibilidades de investimentos para o setor cooperativista. Em Roraima, as cooperativas passam a poder buscar recursos do Fundo de Desenvolvimento da Amazônia para investir em seus empreendimentos.
2: Agricultura.
3: Marcelo Moraes, do PL do Rio Grande do Sul, propõe novas regras para as patentes de tecnologias transgênicas usadas na agricultura. Na avaliação do deputado, a medida amplia a transparência na cobrança de royalties sobre sementes e outras inovações biotecnológicas.
4: Marcelo Moraes explica que o projeto obriga as empresas a informar quais patentes estão em vigor, os prazos de validade e os valores cobrados. O deputado acredita que a proposta evita cobranças indevidas após o vencimento das patentes e fortalece a segurança jurídica dos produtores rurais.
2: Transportes.
3: A Comissão de Viação e Transportes aprovou uma proposta que prevê faixas exclusivas para motocicletas em vias urbanas. A repórter Sofia Peçanha tem mais detalhes.
5: A Comissão de Viação e Transportes aprovou o projeto que trata da implantação de faixas exclusivas para a circulação de motocicletas, motonetas e ciclomotores nas vias urbanas. Porém, durante a votação, a Comissão de Desenvolvimento Urbano alterou o projeto. Em vez de modificar o Código de Trânsito Brasileiro, o novo texto altera a Lei de Mobilidade Urbana para incluir as motocicletas, motonetas e ciclomotores entre os modos de transporte que podem contar com espaços exclusivos nas vias urbanas. O texto apresentado originalmente determinava que cidades com mais de 300 mil habitantes implantassem faixas exclusivas para motos em avenidas com 3 ou mais faixas de rolamento. O novo texto retira essa obrigatoriedade, com o argumento de que cada município deve ter autonomia para decidir como organizar o trânsito de acordo com a sua realidade. Com isso, o projeto aprovado deixa de criar uma obrigação para as prefeituras e passa apenas a prever as faixas exclusivas para motocicletas como uma ferramenta que poderá ser utilizada pelos gestores municipais, caso considerem adequado. autor do projeto, o deputado Gabriel Nunes, do PSD da Bahia, afirma que a proposta surge como resposta à necessidade de medidas voltadas à segurança no trânsito.
6: A gente vê a crescente muito grande de acidentes envolvendo motos e a gente precisa adotar políticas públicas, não só de prevenção, de educação, como também ações como essa, para que a gente possa estar minimizando os acidentes de trânsito com os motociclistas e, naturalmente, também diminuindo o número de óbitos, acidentes de uma maneira geral.
5: O novo texto também deixou de prever multa ou infração para o uso indevido de faixas. A proposta passa a ser apenas uma diretriz da Política Nacional de Mobilidade Urbana, sem criar obrigações ou penalidades automáticas para motoristas ou municípios. O texto também mantém a previsão de prioridade para o transporte público coletivo e para os modos não motorizados, como bicicletas e deslocamentos a pé. Para o deputado Gabriel Nunes, a medida pode trazer benefícios para a circulação de veículos e para a segurança viária.
6: Naturalmente, essas faixas vão fazer com que melhore não só o fluxo do trânsito nesses grandes centros, como também vai fazer com que tenha maior segurança, tanto dos profissionais motociclistas, como também do trânsito como todo.
5: Agora, o projeto que inclui a criação de faixas exclusivas para a circulação de motocicletas, motonetas e ciclomotores nas vias urbanas será analisado pela Comissão de Constituição e Justiça. Da Rádio Câmara de Brasília, Sofia Peçanha.
2: Ciência e tecnologia.
4: Juscelino Filho, do PSDB do Maranhão, é autor do projeto que cria o Dia Nacional da Inclusão Digital, a ser celebrado em 27 de março. Segundo o deputado, a iniciativa amplia a conscientização sobre a importância do acesso à internet e às tecnologias para o exercício da cidadania.
3: Juscelino Filho acrescenta que a data deve estimular campanhas de capacitação digital e ações para reduzir as desigualdades no acesso à tecnologia. O objetivo do projeto, segundo ele, também é fortalecer políticas públicas voltadas à inclusão digital no país.
2: Cultura.
4: Marangoni, do Podemos de São Paulo, apresentou projeto que dispensa a cobrança de direitos autorais pela execução de músicas em eventos gratuitos promovidos pelo poder público. A medida vale para atividades culturais, artísticas, turísticas, educacionais, esportivas e comunitárias.
3: Marangoni esclarece que a medida só alcança eventos sem cobrança de ingresso ou qualquer outra forma de pagamento para acesso do público. O deputado justifica que a proposta busca reduzir custos das programações gratuitas promovidas por União, estados e municípios.
2: Educação.
4: A Comissão de Educação aprovou uma proposta que cancela diploma e matrícula de quem fraudar cotas nas universidades. A repórter Fabiele Pires relata outros detalhes do texto.
7: As políticas de cotas transformaram o acesso ao ensino superior no Brasil, mas um problema ainda preocupa universidades e estudantes: as fraudes. Segundo o Ministério da Educação, desde 2005 até o ano passado, o programa Universidade para Todos, o ProUni, já beneficiou mais de 1.100.000 estudantes autodeclarados pretos, pardos, indígenas e pessoas com deficiência. Atualmente, mais de 65% dos beneficiados utilizam o sistema de cotas. Pensando nisso, o deputado Rubens Pereira Júnior, do PT do Maranhão, apresentou um projeto de lei que estabelece a anulação de créditos estudantis e a cassação do diploma das pessoas que ingressaram de forma fraudulenta em vagas destinadas a esses estudantes. Segundo Rubens Pereira Júnior, 163 estudantes foram expulsos de universidades federais desde 2017 por fraudes em cotas raciais em 26 universidades. Como punição, somente a Universidade de Brasília cassou diplomas de 2 alunos e expulsou outros 15. O relator da proposta na Comissão de Educação, deputado professor Reginaldo Veras, do PV do Distrito Federal, modificou o texto para que todas as informações constem na lei original, a lei de cotas. A intenção é punir com severidade quem fraudar o sistema.
8: A verdade é que o Supremo já se debruçou sobre essa matéria e estabeleceu que as próprias universidades, dentro de sua autonomia, pudessem criar comissões de heteroidentificação, análise por fotos e tudo mais. Então, o que esse projeto de lei propõe é que aquele que comprovadamente fraudar esse sistema de ingresso tenha seus créditos estudantis cassados, que ele não possa usar isso em outras universidades como matéria já estudada, e mais grave ainda, mais intenso ainda, caça até o diploma daqueles que porventura já tenham concluído o curso.
7: Agora, a proposta que muda a lei de cotas para punir fraude segue para análise da Comissão de Constituição e Justiça. Da Rádio Câmara de Brasília, Fabiele Pires.
2: Justiça.
3: O projeto de João Cury, do MDB de São Paulo, permite a criação de curatela por escritura pública, quando a pessoa com incapacidade atingir a maioridade. Pelo texto, a hipótese vale para casos consensuais, sem conflito de interesses e com incapacidade comprovada por laudo médico.
4: O texto de João Cury prevê que os pais ou responsáveis legais possam solicitar a curatela diretamente em cartório. O deputado considera que a medida reduz a necessidade de processos judiciais para famílias de pessoas com deficiência. 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
2: Segurança Pública.
3: Antônio Doido, do MDB do Pará, apoia projeto que cria um sistema nacional de enfrentamento à violência contra meninas e mulheres. A proposta, já aprovada pela Câmara, busca integrar ações da União, dos estados e dos municípios para prevenir o feminicídio e ampliar a rede de proteção.
4: Antônio Doido ressalta que o texto autoriza o governo federal a destinar até 5 bilhões de reais entre 2026 e 2028 para essas políticas. Os recursos poderão financiar atendimento às vítimas, ações educativas e medidas de combate à violência, também no ambiente digital.
2: Eleições.
3: O Tribunal Superior Eleitoral inaugurou uma exposição sobre os 30 anos das urnas eletrônicas na Câmara dos Deputados. A repórter Maria Neves tem mais informações sobre a exposição O Caminho do Voto.
9: Durante a abertura da exposição O Caminho do Voto, em comemoração aos 30 anos da urna eletrônica na Câmara dos Deputados, o presidente Hugo Mota sustentou que o Brasil ocupa um lugar de protagonista no mundo por contar com um sistema eleitoral seguro e de apuração rápida. O presidente da Câmara ressaltou ainda que a exposição ajuda o eleitor a compreender o funcionamento das instituições e a necessidade de fortalecer a democracia.
10: O voto é resultado de um processo muito amplo, construído ao longo do tempo e aperfeiçoado a cada eleição. Conhecer esse caminho, como bem sugere a exposição, fortalece a confiança nas instituições responsáveis pelo nosso processo eleitoral e ajuda o cidadão a compreender melhor a importância de fortalecer continuamente a nossa democracia.
9: A urna eletrônica foi utilizada pela primeira vez em 1996, na eleição de prefeitos e vereadores em todo o estado do Rio de Janeiro. A votação eletrônica foi testada naquele ano também nas capitais e nos municípios que contassem com mais de 200 mil eleitores. A partir do ano 2000, a urna eletrônica passou a ser utilizada em todo o país. Na exposição O Caminho do Voto, organizada pelo Tribunal Superior Eleitoral, o visitante poderá conhecer detalhes das urnas eletrônicas, como a tecnologia utilizada, os procedimentos de auditoria e outros mecanismos para garantir o funcionamento e a segurança do processo eletrônico de votação. A mostra pode ser vista até o dia 20 de setembro no Salão Negro da Câmara dos Deputados. Da Rádio Câmara de Brasília, Maria Neves.
2: Meio Ambiente.
4: Mário Negromonte Júnior, do PSB da Bahia, defende a criação de uma CPI para investigar casos de crueldade contra animais no país. A proposta também pretende apurar o uso de plataformas digitais para disseminar ou incentivar esse tipo de violência.
3: Para Mário Negromonte Júnior, a comissão também deve investigar a atuação de grupos organizados, eventuais falhas das autoridades na apuração dos crimes e a disseminação de conteúdos violentos em plataformas digitais. Ele acredita que a CPI vai fortalecer a proteção dos animais.
4: Termina agora o Jornal Câmara dos Deputados, produzido pela Rádio Câmara, com trabalhos técnicos.
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14: Você sabe de onde surgiu a palavra gandula? A figura responsável por repor as bolas em um jogo de futebol. A expressão nasceu no futebol brasileiro por causa do atacante argentino Bernardo Gandula, contratado pelo Vasco em 1939. Como passava muito tempo no banco de reservas, Gandula costumava correr para buscar e devolver rapidamente as bolas que saíam do campo. A atitude chamou a atenção da torcida e seu nome acabou dando nome à função. Anos depois, com a inauguração do Maracanã, na década de 50, os gandulas passaram a fazer parte oficialmente das partidas, ajudando a dar mais velocidade ao jogo. No futebol, até quem está fora das quatro linhas pode acabar influenciando o jogo. Gerson Felipe para Esporte Total. 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

0: 10:39.
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0: maravilhosa. E claro, você junto com a gente, você que acompanha a programação do Vila Sertaneja todas as noites. A noite fica mais bonita quando a gente tem boa companhia, não é mesmo? Tem boas lembranças e a música sertaneja de qualidade. Por isso, aumente o volume, aproveite mais um bloco preparado com todo carinho, especialmente para você, aqui na sua Rádio Menina.
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0: 10h59.
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0: 11:19.
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3: Vocês estão falando besteira,

0: 11:39.
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2: Guilherme Benuto, menos é mais, com a Cris Fernandes.

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0: 11:59.
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1: Após reclamações de moradores do bairro São Vicente, em Itajaí, a Codetran vai instalar um novo equipamento de fiscalização eletrônica na Avenida Nilo Bittencourt. O radar será utilizado para fiscalizar veículos com mais de 12 metros de comprimento e também para o controle de velocidade. O equipamento passa por uma fase inicial de testes e a fiscalização efetiva das duas modalidades está prevista para começar no dia 21 de setembro. A medida atende às reclamações de moradores sobre a circulação de veículos de grandes dimensões, que, segundo eles, têm causado danos à fiação, muros, estruturas e também residências. Érica Guckert para a Rádio Menina.
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1: Existe uma teoria que se chama 90-10, onde uma pessoa tem 90% daquilo que você procura em alguém, só que você foca naqueles 10% que falta. Aí você sai pra rua, se aventura, e realmente você encontra aqueles 10%, mas não se deu conta que perdeu os 90%. Era uma vez um cara que tinha um amor foda na mão. Tinha quase tudo, mas o quase tudo pra ele.

0: 18:39.
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0: 1:19.
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2: A UBS do bairro dos Estados passou a atender em um novo endereço temporário na Uniavan, devido à reforma da unidade, que terá um investimento de mais de R$361 mil. Os atendimentos acontecem na sala 5.105, com acesso pelo bloco 4 ou estacionamento do bloco 5, de segunda a sexta-feira, das 7 horas da manhã às 6 horas da tarde. Consultas médicas e de enfermagem, pré-natal, injeções e testes rápidos continuam no local. Já a vacinação, curativos, medicamentos intravenosos e o atendimento odontológico serão realizados em outras unidades de saúde. Érica Guckert para a Rádio Menina.
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0: 1:39.
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0: 1:59.
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0: 2:19.
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2: O Ministério Público de Santa Catarina intensificou a fiscalização sobre propagandas eleitorais instaladas em espaços públicos no norte do estado. A ação busca verificar se bandeiras, white banners e outras estruturas estão dentro das regras eleitorais e não prejudicam a circulação de pedestres e também veículos. Em Balneário Camboriú também há bandeiras de diferentes candidatos instalados em pontos públicos da cidade. A legislação permite algumas formas de propaganda móvel, mas determina que os materiais não podem impedir a passagem ou oferecer riscos à população. As estruturas também devem ser retiradas diariamente dentro dos horários estabelecidos. A fiscalização dá atenção especial a situações que possam dificultar a circulação de idosos, pessoas com deficiência e cidadãos com mobilidade reduzida. Os trabalhos são realizados em conjunto com os órgãos competentes e o Poder Judiciário. Érica Guckert para a Rádio Menina.
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2: 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Isso aqui tem que ter sentimento.

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0: 3:19.
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2: A 37ª Marejada de Itajaí está marcada para acontecer entre os dias 1º e 11 de outubro no Centro Eventos do município. Neste ano, a festa terá duração menor por orientação da Defesa Civil dentro do planejamento preventivo para o cenário climático associado ao fenômeno El Niño. Apesar da confirmação das datas, a realização do evento depende de uma nova decisão do Tribunal de Contas de Santa Catarina. O TCE suspendeu a conclusão de uma licitação estimada em R$35.400.000, que prevê a contratação da empresa responsável pela marejada e por outros três grandes eventos de Itajaí. O tribunal apontou possíveis problemas na pesquisa de preços, no detalhamento dos serviços e na justificativa para reunir os quatro eventos em uma única licitação. A prefeitura terá 30 dias para apresentar esclarecimentos ao TCE. Érica Guckert para a Rádio Menina.
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0: 3:58.
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3: Olá, minha gente, é quinta-feira, eu, Lio Brasil e Edson Valentim, juntamente com os nossos patrocinadores, chegando para mais uma edição do Sertanejo Bom Demais. 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

0: É sertanejo bom demais, minha gente. Começamos o nosso encontro de hoje com essa seleção escolhida a dedo aqui, ó, pra você. Coração Doente, Christian Ralph, antes Lorito e Loreto, Caboclo Sertanejo, Quebrei a Tranca, Piracelmo e Vencedor. Teve também o pedido de um moço pobre com Zilizalo. E começamos o sertanejo com Pagode Solteiro, Alex Carvelho. Bom dia, minha gente, bom dia, meu povo. Já vamos saber como é que fica o tempo hoje, né, gente? Segundo os especialistas aqui, os meteorologistas, teremos um dia de sol com muitas nuvens e nublado com chuva na parte da manhã. À tarde, temporal e noite chuvosa. Temperaturas oscilando entre 16 e 20 graus. O sol nascendo daqui a pouquinho, já 6:19. E ele se põe hoje às 18:04. Estamos na lua minguante. Bom dia, Tião Violeiro.
1: Bom dia, Lio Brasil. Bom dia, Edson Valentim, que eu tava esquecendo de mandar aquele abraço pro Edson também, né? Nosso companheiro de trabalho. E bom dia pra vocês, nossos amigos e nossas amigas. E vamos aproveitar pra esse espaço juntinho até às 6:00, né, Lio Brasil?
0: É isso mesmo, Tião Violeiro. Já aproveita, prepara aquele café gostoso que o povo tá esperando, hein? Agora chegou a hora de a gente agradecer, né, por mais um dia de vida. Senhor, antes de qualquer palavra, eu quero te agradecer. Gratidão pela vida que pus em mim, pelo ar que respiro, pelo dia que começa cheio de possibilidades. Gratidão pelas lutas, porque me ensinam. Pelas vitórias, porque me fortalecem. Eu reconheço. Até aqui foi a tua mão que me sustentou. Que hoje eu veja com gratidão até o que ainda não entendo. Que a tua paz guie meus passos e a tua graça me envolva desde o amanhecer.

0: Então preparem-se, minha gente, porque o nosso sertanejo, o nosso programa de hoje está só começando, tá? Daqui a pouco estamos de volta depois do intervalo comercial.
1: Acorda, gente!

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a gente, não esqueçam desse nosso encontro diário aqui, hein? Das 4 às 6 horas da manhã, a gente proseia um pouco e ouve música boa, né? Música sertaneja raiz até às 6 horas. Segue o nosso Sertanejo Bom Demais.

0: 4:26 é o sertanejo, bom demais aqui pelas ondas da Rádio Menina.
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1: 4:29. A hora certa pra você aqui no nosso ranchinho. É o sertanejo bom demais que continua.

4h32, a hora certa aqui no Sertanejo Bom Demais. Então, bom dia. Acorda, Brasil. Aqui no Sertanejo Bom Demais.

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1: Tá começando mais um dia, meu povo. 4:34, bom dia.

0: O melhor da música sertaneja aqui em 100,5 e também através do nosso aplicativo Menina Play. Fique à vontade, se aproxega aqui no nosso ranchinho. Vamos levantar, meu povo, vamos acordar, né? Bom dia!
1: Acorda, gente!

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0: mais. Dia Lio Brasil.
1: Ou música boa pra você até às 6 horas da manhã. Pode espalhar pra todo mundo aí. Conta que a gente tem um encontro marcado diariamente das 4 às 6 da manhã aqui no nosso sertanejo bom demais. Bom dia!

0: É sertanejo bom demais, minha gente. O Pedro Chiquito da Costa e o Zé Matão cantando pra gente. Um jantar pra Jesus do Duque e Dalvan. Teve gente humilde com Chitãozinho e Chororó e o Boi Brasino com Zé da Serra e Serraninho. É mais uma manhã, né? Juntos, quinta-feira, hoje dia 10 de setembro de 2026. É sempre um prazer ter você por aqui. Você sabe disso, né, meu amigo, né, minha amiga? Olha, hoje comemoramos o Dia Mundial de Prevenção ao Suicídio, data que também dá base e inspiração para o movimento nacional Setembro Amarelo. E hoje também, claro, dia de ser feliz. Tião Violeiro, o que é que tem pro nosso café da manhã de hoje?
1: Olhinho Brasil, hoje eu arrisuri fazer um café um pouquinho mais pesado, mais forte. Eu cozinhei um aipim e fritei ele com bacon pra gente comer esse café da manhã.
0: Simplesmente demais, mandou muito bem, viu, Tião Violeiro? Café delicioso, um aipim frito com bacon é tudo de bom. O nosso povo vai gostar, sim, com certeza. Agora a gente vai fazer essa pausa então pro café e daqui a pouco tamo de volta com mais músicas aqui no Sertanejo. Boa quinta-feira, minha gente.
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7: Segue o nosso programa Sertanejo Bom Demais, esse nosso encontro diário aqui na Rádio Menina, das 4 às 6 da manhã. E lembrando, né, que no sábado a gente tem o horário um pouco mais estendido, isso, das 4 até as 9 da manhã, mas sempre com música sertaneja raiz. Abraçando você de todo o litoral norte catarinense, Vale do Rio Tijucas, Vale do Rio Itajaí também, todas as cidades que são alcançadas pelas ondas da Rádio Menina. Aquele grande abraço para você que está acordando agora, levantando agora, e o nosso compromisso é trazer música boa para vocês. Bom dia!

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1: Oi, Sally, obrigado, viu, pela companhia, curtindo o sertanejo bom demais. É sempre muito bom ter você por aqui. Abraço, Sally de Itapema.

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1: Salgado fazendo companhia pra gente aqui no sertanejo bom demais de hoje e sempre, né? Grande abraço, obrigado pelo carinho.

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1: Mais um grande amigo aqui do nosso Sertanejo Bom Demais, o nosso querido ouvinte Ivan, de São José na Grande Florianópolis, sintonizado com a gente. Abraço, viva!

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0: Então, já estou de volta aqui na Rádio Menina e no programa Sertanejo Bom Demais, esse nosso encontro diário, sempre com a melhor música sertaneja. Bom dia!

esquece, gente, daqui a pouquinho, a partir das 6 horas da manhã, todas as notícias para você começar o seu dia sabendo de tudo. É o nosso Bote a Boca no Trombone, já já, com nossa equipe de jornalismo da Rádio Menina. E segue o baile, segue o sertanejo bom demais.

0: E coisa boa, o sertanejo com Vitor e Léo, Deus e eu no sertão. Você é tudo que eu pedi pra Deus, César e Paulinho, Juni e Júlio cantando pra gente também, Cadê a Minha Paixão, antes o Jeitão de Viver com Vitor e Diego, e a primeira desse bloco, Moreninha Linda, Tunico e Tinoco. Aquele bom dia especial pra você que tá aí grudado com a gente em todo o litoral norte catarinense, Vale do Rio Tijucas, Vale do Rio Itajaí também, obrigado pela companhia, pela sintonia. E o povo que tá conectado com a gente também através do nosso aplicativo Menina Play. 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
1: Olha, o Brasil, antigamente o povo dizia que deixar o pão virado com fundo para cima chamava miséria. Emprestar sal também não era coisa boa. E mais uma coisa, se o bebezinho olhar pro espelho, ele vai demorar pra começar a falar. É o que o povo dizia antigamente.
0: Daqui a pouco tamo de volta com mais. Bom dia, minha gente. Bom dia, povo.
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5: Sim, bora minha gente pro nosso sertanejo bom demais até às 6 horas da manhã. Tem muita música boa pra gente rodar pra você aqui ainda. Aquele grande abraço pros nossos queridos ouvintes do grupo de WhatsApp Fãs da Rádio Menino. Pessoal acordando cedo aí curtindo o nosso sertanejo bom demais. A você que trabalha durante a madrugada toda também sintonizado na Rádio Menino, né? Curtindo o Menina by Night já às 4 horas da manhã, emenda com sertanejo. Coisa boa, tudo de melhor pra você, que é o melhor ouvinte do mundo, com toda certeza.

chegando mais música boa aqui no Sertanejo Bom Demais, só que eu quero lembrá-los que daqui a pouquinho, a partir das 6 horas da manhã, você confere todas as notícias aqui do nosso Bote a Boca no Trombone, já já logo depois do Sertanejo Bom Demais. Bom dia, povo!

Então, meu amigo, então, minha amiga, espero que vocês tenham gostado do nosso encontro de hoje. Ficamos aqui com essas aí para fecharmos, né? O nosso sertanejo bom demais, mas prometendo voltar amanhã, já sexta-feira, para mais uma edição bem cedinho, às 4 da manhã, com os nossos patrocinadores, Tratimar de Madeiras em Itajaí, na rua João Tomás Pinto 900, bairro Canhanduba, e também Casa de Carnes Nações, na Avenida Palestina, esquina com a rua Panamá, no bairro das Nações, aqui em Balneário Camboriú. Abraço, meu povo.

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3: Bom dia, 6 em ponto, e a gente tá começando o Bote a Boca no Trombone, novamente chegando aqui na Menina FM de Balneário Camboriú, na quinta-feira, dia 10 de setembro de 2026. Vamos ver a temperatura marcando 17 graus neste momento aqui no Pioneiros, em Balneário Camboriú. E agora começou a engrossar o caldo, como se diz, né? Chuva, muita chuva, chuva ininterrupta, isso é preocupante. E a probabilidade de continuar chovendo hoje e amanhã também. Bom, na realidade, se eu olhar para o celular, eu não vejo perspectiva de sol, né? Claro que a gente tem que acreditar no Marinho, tá sempre de olho, Defesa Civil, alertas do estado, dos municípios, para sabermos aí como vem mais uma vez aí esse El Niño, né? Isso é tudo consequência do El Niño, certeza, né? Não estamos sofrendo aqui diretamente no nosso litoral, outras cidades já acabaram sendo atingidas em outras oportunidades mais severamente, graças a Deus, aqui ainda não aconteceu. O bom era que não acontecesse em lugar nenhum, mas a gente tem que estar na expectativa em relação a essa quantidade de chuva. Bom dia, Moisés.
4: Oi, Edilson, bom dia para você, bom dia a todos. Inclusive, estou acompanhando aqui em tempo real no site da Defesa Civil de Santa Catarina. A última atualização, às 4:10 da manhã. Observação só do extremo oeste, oeste e meio oeste, tá? Na nossa área aqui do Planalto Norte para cá, pro litoral, não tem nenhuma questão de observação. As outras regiões do estado, sim, estão com a cor amarela em observação a granizo, temporais isolados, rajadas de vento, alagamentos pontuais nas próximas 4 horas. Mas por enquanto, geralmente eles publicam uma atualização de hora em hora, deve estar saindo às 6:10 mais uma atualização por aí, mas aqui na nossa região ainda não tem essa observação, né? Menos mal, graças a Deus. Mas a chuva desde ontem não está dando trégua. E isso preocupa principalmente para deslizamentos aqui na nossa região, né? Já que o solo está bem encharcado. Eu creio que o sol que andou aparecendo aí ainda não foi suficiente para dar aquela secada no solo. Então as pessoas que vivem em áreas de mais risco têm que ficar atentas e qualquer informação passar para a Defesa Civil por meio do telefone 199. Gerson Felipe, bom dia para você.
5: Muito bom dia, Moisés Stucker, bom dia, Dilson de Souza, a todos os ouvintes do Bote a Boca no Trombone. Pois é, Moisés, hoje nós não temos alerta, mas a sexta-feira ela promete tempo bastante ruim aqui na nossa região, inclusive com o alerta da Defesa Civil, né? Esse alerta ele vale para toda sexta-feira, né? E a gente tem então uma situação de bastante atenção aqui, segundo a Defesa Civil, para temporais com vendaval, granizo e chuva intensa. Tá ali até inclusive o alerta na nossa tela, né? Hoje, como você disse, Moisés, a situação amarela, mas amanhã já uma situação de atenção, né, para o Vale do Itajaí e também para a região aqui de Balneário Camboriú. Então, infelizmente, é como o Edilson falou, a gente olha, a perspectiva é de muita chuva ao longo dos próximos dias, temos que tomar todos os cuidados. Eu espero que, apesar desse alerta, a gente não tenha uma grande volumetria de chuva, porque esse volume intenso de chuva acaba prejudicando bastante. Em Camboriú, quando eu estava vindo, já alguns pontos, né, de água acumulada na Avenida Santa Catarina, apesar da chuva não estar tão intensa. Então, mais uma vez, a condição climática, a previsão do tempo é destaque aqui na nossa programação devido à situação do El Niño. E, inclusive, sabe por que o El Niño tem esse nome? Eu tava vendo um documentário e é justamente em razão do Menino Jesus. O El Niño, ele tem esse nome devido ao Menino Jesus, né? Foi colocado esse nome. E eu tava acompanhando uma coisa também que eu achei bastante interessante. Ele, de certa forma, ele inverte as condições. Por que está chovendo tanto aqui? Porque a chuva que era para cair na Amazônia, ela acaba se invertendo. A massa de ar quente joga essa chuva para a região sul do Brasil e faz com que a Amazônia tenha menos chuva. Então, por exemplo, enquanto a gente está experimentando né, meses de bastante chuva, lá na Amazônia, a precipitação, ela tá reduzida. Então, realmente, a gente vê como esse mundo, ele tá maluco, né? Como a gente tem tido a inversão da temperatura e, infelizmente, né, tá marcado aí para os meses de outubro, novembro e dezembro, o ápice, o pico do El Niño. Então, ou seja, o pior ainda nem chegou.
4: E faz sentido o que você fala, viu, Gerson? E porque eu morei em Natal durante 8 meses e lá o inverno é conhecido como período de chuva. Justamente setembro. Chove demais lá e lá a temperatura é sempre 25, 32 graus e não sai disso, né? E se você for pegar no mapa do Brasil, Natal no Nordeste brasileiro, lá no canto onde faz a curva, justamente da mesma linha da Amazônia, né? Então, você vê, não deve estar chovendo lá também, provavelmente. Então, o inverno não está existindo na região que tinha que ter um inverno chuvoso, né?
5: Nesse documentário que eu vi, é que a gente focou muito na tragédia climática do Rio Grande do Sul.
4: É.
5: Mas ele mostrava justamente que enquanto o Sul estava embaixo da água, a Amazônia, ela enfrentava uma das suas piores secas da história. E agora não é diferente. A Amazônia também com um índice de chuva menor, não é uma das maiores secas, mas também com índice de chuvas menor do que geralmente tem. E isso é preocupante também porque a Amazônia é o pulmão verde do mundo. E a mudança climática que acontece por lá não afeta apenas o Brasil, afeta todo o nosso globo. Então tem essa preocupação também, né, com uma mudança geral de temperatura no mundo devido ao El Niño.
3: Enquanto isso, os pequenos problemas que essa chuva causa, eles voltam a aparecer e com certeza serão rotina, que é buraqueira nas ruas, que são buracos que são tapados com asfalto frio, que volta a virar buraco de novo, vira até cratera. É no interior, sofrendo também com a estrada que ainda temos da parte de terra, que vira barro, vira lodo. Então a gente já sabe dos pequenos, é boca de lobo, e por vezes está entupida.
5: Água que entra em escolas.
3: É, então esses pequenos, entre aspas, problemas rotineiros que toda vez que chove a gente acaba abordando aqui por conta de pessoas da comunidade que nos encaminham vídeos e informações do que está acontecendo e que é importante passar isso para a gente poder também, né, dar um norte aí para o agente público ir lá e minimizar ou consertar, em definitivo, o problema que acontece.
5: Ontem eu recebi imagens, não sei se você recebeu também, Adilson, do Ivanzinho. É, eles passaram lá pela Rio Amazonas, em frente à casa de madrinha. Né? Taparam os buracos.
3: Ah, sim.
5: E o nosso ouvinte, o Hélio, havia falado.
3: A Marcela, ela disse assim, ó, o buraco do meteorito, entre aspas, né? O cidadão disse que parece que caiu um meteorito, foi tapado, isso mesmo.
5: É, o Ivanzinho também da Obras, né? Mandar um abraço pra ele aí, que já tá trabalhando logo cedo. Ontem, à tarde, passou, ele disse, não era tão grande assim, Gerson, mas a gente tapou. Isso que importa, né? Que o buraco seja tapado. Olha aí, tá até a imagem agora que a Camille coloca, né, da turma da Secretaria de Obras, fazendo o trabalho lá em Camboriú de tapar os buracos.
3: Não era tão grande, mas ali cabe uma roda de um veículo.
5: É, já dá pra gerar um prejuízo, com certeza. E de certa forma, grande ou pequeno...
4: Grande.
5: Rua não pode ter buraco. Olha ali, ó, como era.
4: É grande o buraco, cara. Pela fotografia, ele era bem grande.
3: E olha só o detalhe nessa foto aí que foi colocada, né? Olha a espessura do asfalto que foi colocado em cima do paralelepípedo. A espessura não é grande.
4: Não, ali não dá, né?
3: Né? Olha só, aí vai que sai e aí volta ao paralelepípedo.
5: Eu acho que em alguns lugares o paralelepípedo, o bom e velho paralelepípedo, ele...
4: Funciona melhor.
5: Funciona melhor. É porque você não precisa fazer uma manutenção tão grande, claro que...
3: E dá vazão pra água também.
5: Dá vazão pra água, né? Evita alagamentos, né? Não fica aquele solo impermeabilizado. E além disso, a única mudança é que o condutor tem que andar com um pouquinho mais de lentidão. Óbvio, eu prefiro passar com o meu carro no asfalto. Mas se às vezes o asfalto não consegue ficar em boas condições, deixo o paralelepípedo. Na rua da minha casa é paralelepípedo e não tem problema nenhum.
4: É bom.
3: Você também pode mandar o recado, foto, vídeo, da onde você está, né? Se tiver alguma alteração aí por conta dessa chuva que vem. Que horas começou a chuva? Ontem foi de manhã, né? Começou de manhã, mudou o tempo, né?
4: O dia inteiro, cara.
3: Quando amanhecemos, lembra da imagem, a imagem do Marinho ontem, neste horário aqui, na primeira participação, né? Ontem era o sol.
4: Tinha sol.
3: Né? O sol aparecendo aqui em Balneário Camboriú. e depois começou a se transformar o tempo e aí já enfeiou durante todo dia.
5: Meio-dia.
4: 11 da manhã, meio-dia, começou a chover, né?
5: Tava chovendo, a hora que eu saí pro almoço, 1:30 da tarde, tive que pegar o guarda-chuva também, estava chovendo, e eu não sei que horas começou na madrugada, mas ali nessa rótula, quando eu passei, eu tomei um susto, porque eu passei um pouquinho rápido ali e eu fiquei com o meu para-brisa cheio de água, né? Porque passei tem um buraquinho ali também onde acumula água na rótula da Santa Catarina e levantou bastante água quando eu passei por ali.
3: Hoje, quinta-feira, é Dia Mundial de Prevenção ao Suicídio. Pessoas que passam por momentos difíceis, que infelizmente acontece. Os números na região sul ainda continuam altos. Ontem, inclusive, na TV eu entrevistei o André e a Roberta, ela voluntário, ele porta-voz do CVV, que é o Centro de Valorização à Vida, explicando um pouco como é que funciona o atendimento que é feito 24 horas para as pessoas que não estão num bom momento. E todos nós podemos passar por isso, quem nunca, né? Passou por um momento difícil, às vezes você parece que, olha, tô cansado dessa vida por conta de tantas coisas que a gente tem que fazer, problemas que aparecem, mas, né, tem que ter uma pessoa, uma voz, um ouvido, para te ouvir, pelo menos, para te ouvir, com empatia e que possa dar um alento nos momentos que a gente tem dificuldade em alguns sentimentos, com alguns sentimentos que misturam os nossos pensamentos. Não é fácil, a gente sabe, né? Mas tem solução, tem pessoas, tem como você reverter. 188 é o número do Centro de Valorização à Vida aqui de Balneário Camboriú, e tem em todo o Brasil, na realidade, 24 horas, como eu disse, sempre tem um voluntário pronto para te ouvir. Qualquer momento, você não tá muito legal, liga lá, conversa. Às vezes o familiar não conversa com você, mas tem essas pessoas de bom coração que estão ali para te ouvir.
5: Essa escuta empática é fundamental, Adilson, porque às vezes você vai conversar com um familiar ou até mesmo com um amigo e a gente entende também que as pessoas na correria do dia a dia, elas podem olhar pro seu problema e pensar assim, poxa, mas eu tô com tanta coisa para resolver aqui.
3: Ainda tem que ouvir isso aí, né?
5: Tem que ouvir isso, tô com tantos problemas. E a pessoa pode achar que o problema, né, daquele amigo, daquele familiar é pequeno, mas para ele que tá expondo é uma coisa grande. E às vezes é tratado como um mimimi, né, uma coisa que é minimizada também. Então por isso essa escuta realmente, né, empática, sem preconceito, ela é muito importante.
3: E hoje é aniversário de Imbuia.
5: Ah, não acredito.
3: Quem é de Imbuia? Miss Imbuia?
5: As duas são de Imbuia.
3: Ah, elas? É, Imbuia. É tanta cidade que a gente fala aqui.
5: Por isso que a Erika pediu folga hoje.
2: Tá lá em Imbuia.
3: Gukert.
2: As Gukert, de Imbuia.
3: De Imbuia. Hoje, então, meu Deus, né?
2: Festa,
3: parou a cidade, né?
2: Festa em Imbuia hoje.
3: Qual que é a festa que acontece?
5: Cebola.
2: Vai ter tratoraço e depois tem a festa do agricultor no parque da FEMIV.
3: Muito bem. Ali no Alto Vale, e a história é a exploração de madeira. Se alguma coisa estiver diferente aqui, você... Bom, foi você
5: ela que fez, né?
2: Eu que fiz.
3: Tudo certo, não tem nada errado aqui, né? Os primeiros colonizadores, imigrantes alemães, qual que é a tua descendência?
2: Por parte de pai é alemão e por parte de mãe é italiano.
3: Chegaram aqui por volta de 1930. O local era conhecido como Chapadão do Rio dos Bugres. E era marcado pela presença de uma extensa floresta de imbuias. É uma madeira, né? Imbuia, né?
4: Sim.
3: Uhum. É, a gente anuncia imbuia.
5: Eu aprendi no comercial. Imbuia, é grápia e OSB agora.
3: Imbuia é uma madeira, deve ser uma madeira nobre. É. E o que mais, Moisés?
4: Sabia que... Quantos mil habitantes tem em Buia? Eu só esqueci de colocar isso
3: ali,
4: aqui.
3: Ó.
4: Aonde tá?
2: A estimativa do IBGE desse ano é de 6.166 habitantes.
4: Ah, aqui tá, achei. Pertencia a Ituporanga, sabia, Dilson? Até dia 23 de agosto de 1962. Engraçado, quando o município foi criado oficialmente. Foi desmembrado de Ituporanga em 23 de agosto de 62 e faz aniversário em setembro. Olha que legal, né? 6 mil habitantes?
5: Demorou um tempinho pra registrar.
4: Pra registrar, é.
3: Tirei filho.
4: Cartório, teve que ir no cartório até Ituporanga.
5: Não queriam voltar pra Ituporanga pra registrar, que não tinha cartório em Buia, ficaram meio assim, né?
4: Economia baseada principalmente na agricultura, com destaque para... Agora sim, Gerson, cebola.
5: Opa.
4: Milho e soja.
6: Qual das dessas culturas cultiva tua família... Trabalho.
2: A fumicultura e a plantação de cebola.
6: Cebola e fumo.
2: Isso.
6: Muito bem. Você também chegou a botar a mão lá no, na lavoura, né?
2: É, quando a gente veio morar pra cá muito pequena, mas nas nossas férias escolares, a gente sempre caminhava, a gente sempre voltava pra casa da avó ajudar os tios.
5: O Moisés olhando a mão da Camille.
4: Pra ver se tinha calo.
5: Hoje em dia tem sabão, né? Pra lavar a mão, né, Moisés?
6: As férias no interior, eu também, quando eu comecei a mexer com a agricultura, era justamente nas férias, né? A gente ia pra fazenda e aí na fazenda tem que ajudar, tem que fazer alguma coisa, que ninguém fica lá, né? De perna pro ar, numa rede, não.
2: Sim.
6: Todo dia tem coisa pra fazer, aí você acaba fazendo também e aprendendo.
4: Mas isso era a diversão da criançada, cara. Eu, quando era criança, ia pra fazenda do meu avô lá no Rio Grande do Sul, interior, e também meu tio trabalhava com fumo, milho, né? E, nossa, a nossa diversão era acordar às 5 da manhã, tirar o leitinho da vaca, botar no fogão a lenha, ir pra lavoura com meu tio, cortar fumo, cara. Era
6: bom demais.
4: Bom demais. Só que na época lavava com sabão de banha. Já lavou a mão com sabão de banha?
5: É, que é feito artesanalmente.
4: É.
6: Sabão mecânico eu usei.
4: Que é isso?
6: É um rosa, que ele meio... É um sabão que parece uma lixa. Lembra?
2: Sim, aham.
6: Ele chega a doer na mão.
4: Ah, sim. Eu já vi isso aí.
6: Pra tirar a graxa. Ah. É do mecânico.
4: Tinha na casa
6: mesmo.
4: Da minha avó isso aí também. Mas eu usava sabão de banha.
5: Eu queria, eu nunca me deixavam, mas eu queria passar o veneno. Porque aí o meu avô, ele colocava pra passar o veneno no parreiral, ele botava toda aquela roupa lá, parecia assim um...
4: Astronauta.
5: É, uma coisa diferente, me chamava atenção. Mas aí ele não deixava, eu tinha que ajudar em outras tarefas ali, algumas coisas como tirar... Né, aquela parte da a folha que tava, que vinha ruim ali no parreiral, fazer uma limpeza, né? Mas o veneno, que era o que eu queria fazer, ele não deixava.
4: Hoje
5: muito
4: em dia,
5: perigoso.
4: Hoje em dia a criançada fica atrofiando no Instagram, né?
6: Esse tratoraço aí eu já fiquei louco de vontade, porque eu aprendi a dirigir num trator. E é louco de vontade, já pensou? E hoje os tratores são muito modernos, meu Deus do céu, tem até ar-condicionado, né?
5: A Camille já me mostrou umas imagens uma vez, a movimentação lá do tratoraço é grande, tá?
4: Ano que vem você antecipa tuas férias para o dia 9 de setembro.
6: É, aí vou participar do tratoraço. Você
2: vai lá? Meu bolinho de milho,
6: vai
2: ter feijoada de graça hoje.
4: Ó,
6: feijoada? De graça.
4: Não é que é longe, né? Senão a gente...
5: Mas agora eu percebi o pessoal de Imbuí é malandro, né? Porque essa semana praticamente não trabalham, né? Tem o 7 de setembro, aí depois já tem o aniversário da cidade.
2: Não existe muito feriado na roça, não, tá? Tu sabe muito bem, segunda-feira com certeza teve gente trabalhando.
5: Essa semana aí tá quase que nem o Carnaval de Salvador pra Imbuí.
6: 64 anos tá completando Imbuí hoje, né?
5: Mais velha que Balneário Camboriú.
6: Verdade. Balneário é 62?
5: 62.
4: Isso.
6: Estamos chegando, está no ar.
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6: Essa chuvarada vai continuar, Marinho, imagem da Santa Catarina e a pista tá molhada, o movimento começa a aumentar agora. Bom dia, Marinho.
7: Muito bom dia, Dilson, Moisés, bom dia a toda a nossa equipe, a você que já está ligado aqui no BBT. Nesta quinta-feira, já temos áreas de instabilidade, confirmando as previsões de ontem. pacote completo de mau tempo ainda pode passar entre hoje e amanhã. Áreas de baixa pressão, nuvens carregadas de chuva, frente fria e até a formação de um ciclone em alto mar para os próximos dias. Vamos ficar atentos aos avisos e alertas, já que teremos condição de chuva frequente aqui em nossa região. Daqui a pouco já estamos preparando, vamos atualizar todos os detalhes da previsão do tempo completa, você fica sabendo aqui no Bote a Boca no Trombone.
4: Valeu, Marinho, obrigado pelas informações aqui sobre a previsão do tempo no BBT. 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
4: Tem vaga, hein? Servente de obras, auxiliar de cozinha, auxiliar de limpeza. Enviar currículo para o 479-8840-1102.
6: Vaga para jardineiro. Atenção, você é jardineiro. Tem amanhã? Entra em contato no 999-36-0238.
4: Atenção, mulheres. Tem vagas para auxiliar de limpeza geral em Camboriú. 3365-3422. E o Almir se oferece para trabalhar como pedreiro. O contato dele é o 99649-3053. 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
6: 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O que que o Glênio tá acordado e me mandando mensagem aqui agora? Deixa eu ver. Fala aí, bochecha. A indústria moveleira nos anos 80 e 90 usava muito imbuia, mogno e cerejeira. Madeiras nobres. Hoje só usa se for reflorestamento. Obrigado, Bochecha. Aí, ó, Bochecha é cultura, tá sempre antenado aí, passando informação pra gente.
4: Entramos já em observação para temporais isolados, hein?
6: É?
4: Última atualização da Defesa Civil. Aham. 6:12 saiu a última atualização.
6: Vamos ficar antenado aqui, acompanhando tudo na nossa programação, e você também pode contribuir conosco também interagindo aqui. Vamos fazer um intervalo, daqui a pouco começamos com as demandas da comunidade.
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16: Vamos lá, de volta agora 6:27. Bom dia, ótima quinta-feira. Qualquer novidade aí sobre chuva, qualquer problema, manda pra cá pra gente estar divulgando. Mas vamos começar respondendo a um ouvinte que mandou ainda na terça-feira sobre os autopropelidos em vagas de moto na cidade de Camboriú. O Jair Grinks, que é o diretor do Demutran, em relação a isso, ele diz o seguinte: que encaminhar para a Polícia Militar, não tem o que fazer, né? Demutran não tem agente, a cidade não tem agente. Quem é que pode ajudar? A Polícia Militar. Para efetuar a fiscalização, tomar as providências que julgar cabíveis. Informando ainda que o município não possui local específico para estacionar estes equipamentos e é proibido estacionar sobre calçadas. Então, providências cabíveis que a Polícia Militar vai fazer quando encontra um autopropelido em vaga de moto é o quê? Recolher? Botar no guincho?
17: A PM não recolhe, né?
16: Recolhe. Recolhe, manda recolher.
17: Manda recolher, né?
16: Claro, chama, tem um guincho conveniado e aí,
17: vai.
16: Vem,
17: né?
16: Leva embora. Mas tinha que fazer uma geral, assim, né?
17: É.
16: Passar pela cidade, viatura da polícia e um caminhão de guincho. Pronto. Pra fazer uma geral, porque tem tudo que é lugar.
17: Não só em Camboriú, né?
16: Não só em Camboriú.
17: Kelly, aqui participando conosco, né? Gostaria de saber, de ontem esse recado aqui, se vocês conseguem me ajudar a esclarecer uma situação que aconteceu no nosso bairro. Sou moradora de Camboriú, no Santa Regina, na rua Bagdá. Durante a noite, passou um veículo e não consegui identificar se era da prefeitura ou de alguma empresa realizando um serviço aplicando um produto nas calçadas da rua. Até o momento não tivemos nenhuma informação ou aviso prévio sobre o que seria realizado e qual produto que estava sendo utilizado. Acredito que situações como essa deveriam ser comunicadas com antecedência à comunidade, principalmente porque muitas pessoas possuem animais e ficam soltos. Qual produto é?
0: Esse produto ele não é causador de qualquer malefício para animais ou seres humanos. Isso já aconteceu em outras oportunidades, que é justamente para matar o inso, ou seja, aquele mato que cresce ali entre a via e o meio-fio da calçada e que por vezes o morador não tem tempo de fazer a limpeza. Lembro-me que a gente, quando morava em residência, fazia isso, mas como, né, as pessoas hoje correm muito, então aí a prefeitura faz a sua parte. Eles estão utilizando máscara? Sim. Por quê? Porque é normal, né? Você aplicar um produto que tá fazendo, que é um, né, algo químico que vai fazer mal para o mato, para aquele inso lá, mas não faz mal para animais ou para seres humanos. Isso aí já foi feito em, ó, várias vezes. A gente foi atrás, não tenho aqui o nome do produto, óbvio, mas tenho certeza que o produto não é, é um produto tóxico para os animais e nem para os seres humanos.
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0: Agora tem um comentário do Wagner sobre as mudanças em Camboriú que são necessárias para o crescimento.
4: Bom dia, Dilson, bom dia a todos aí. É o Wagner. É, vai minha indignação, cara. As pessoas ficam ligando pra rádio, pedindo pra se queixando por causa de buraco, de obras. É, a cidade esteve parada há décadas aí, rapaz. E não, ninguém tomou atitude. Agora a cidade tá crescendo, a cidade precisa expandir. Vai ter novas pontes, vai ter. Muita coisa está sendo feita. E eu não entendo se as pessoas ficam reclamando e não tem como fazer obra sem bagunça. Não existe isso aí. Como que vai fazer? Se ele explicar como é que faz a obra sem uma bagunça, sem um transtorno para melhoria, ele vai lá na prefeitura e explica. Eu fico indignado com isso aí, cara. Porque não há crescimento sem transtorno. Não existe isso aí. Então tem um pouco de paciência, pessoal. Deu um pouco de paciência, deixou o homem trabalhar. Essa cidade teve parada há décadas aí. Tá, um abraço a todos aí.
0: Obrigado, tem um contraponto, né? Em relação àquelas pessoas que reclamam de obra que não terminou, que tá devagar, de buracos e coisa assim, né? O contraponto do Wagner também colocando o seu ponto de vista com relação às obras que estão sendo realizadas.
17: E o Lindomar, hein? Tá falando de Camboriú também, do caos na Osvaldo Minella.
9: Bom dia, Deus, bom dia. Lembra que eu mandei mensagem para vocês há mais ou menos um mês e meio atrás sobre a rua Osvaldo Minella, que só tem mão única, lembra? Sentido único. O pessoal vem contra a mão aqui, cara, todo dia tá acontecendo isso aí, tá? Lembra que o prefeito teve aí, o vice, quer dizer, o Josias, e conversamos com ele certinho, foi que ia botar monitoramento ali, ia botar alguém para resolver ali. Tá cada vez pior, cara. Eu passo todo dia ali, é um perigo em cima do outro. Agora vim trabalhar, passei ali, veio dois caras de moto, duas motos, uma na frente e uma atrás. Quase deram de frente comigo na entradinha, que é contramão ali, sabe? Então tá complicado, cara. Se vocês puderem encaminhar essa minha ordem para o Demutran ali, ou pro prefeito, ou pro vice ali, eu agradeço, tá bom? Tá difícil, cara. Ninguém veio aqui e continua como tá e cada vez pior. Valeu. Obrigado aí, tenha um bom dia.
0: E a população, o motorista, o motociclista também não ajuda, né? O pessoal não ajuda. Existe uma obra, existe algumas regrinhas básicas que você não precisa nem ter um agente de trânsito ou um policial militar para dizer o que que tem que fazer. Você tem que ter noção do que tem que fazer. Mas não, as pessoas hoje elas enxergam diferente, ou elas não enxergam, na realidade, o que está acontecendo.
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14: Hoje nos destaques do Portal Menina, Camboriú apresenta plano para orientar desenvolvimento econômico até 2036. 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Vídeo, árvore impede que criança seja atropelada após carro invadir calçada em Itajaí. 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
0: 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E agora, 6h36. 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
0: 6h37, teve um questionamento de um ouvinte ontem, de um cidadão, em relação a autopropelido estacionado entre carros, vagas de carros, estava na 620, no centro da cidade. O que pode se fazer em relação a isso, Coronel Evaldo, diretor da BC Trânsito?
18: Adilson Moisés, sobre essa situação, o autopropelido, ele, por vezes, ele tem o comportamento de uma motocicleta, né? Então, esse autopropelido, ele não pode parar em cima das calçadas, né? Obstruindo o passeio. A legislação municipal diz que ele até pode parar naquelas calçadas em que ela tem mais de 4 metros. Então, se não houver calçadas de mais de 4 metros onde ele possa estacionar o autopropelido dele, ele, infelizmente, ele terá que procurar uma vaga de estacionamento. E a vaga correta, destinada para esse equipamento, é a vaga de motocicleta. Então, para não parar de qualquer jeito, o município disciplinou isso por legislação. E a gente tem feito essa situação. Essa noite foram guinchados vários equipamentos elétricos desses que estavam sendo conduzidos de forma irregular pelas vias de Balneário Camboriú. Nós não somos, o município não é contra a micromobilidade, mas nós somos contra o uso irresponsável desse equipamento no município de Balneário Camboriú. Com relação à vaga, ele pode, né? Repetindo, ele pode estacionar naquelas calçadas onde tem mais de 4 metros de largura. Não havendo essa situação, ele infelizmente vai ter que estacionar numa vaga de motocicleta para não colocar entre veículos, tirando vaga de veículos também pelo espaço público que tem destinado para esse veículo aqui na área central de Balneário Camboriú.
0: Aí, né? O recolhimento. O certo mesmo, né? O ouvinte, quando vê algo assim, a gente gosta que encaminhe para nós aqui, né? Pra gente poder debater o assunto. Mas o certo é na hora, porque senão acaba que passa um dia, ou o recado não consegue ir no ar no mesmo dia, vai pro outro dia, e aí já se passou o tempo. Então, liga 153. Liga 153 na hora. Ó, seguinte, aqui na 620 tem um autopropelido que tá no meio dos carros, tá errado. Aí acredito que, né, conforme o coronel falou que já recolheram vários autopropelidos, aí uma guarnição vai lá, chama o guincho, leva embora pro pátio. Eu queria saber, inclusive, uma média, né? Não vou pedir um número exato. Quantos autopropelidos já foram recolhidos por algum ato infracional na cidade de Balneário Camboriú? Uma média, né? Queria saber. E estão onde? Acredito que no pátio lá dos veículos que são apreendidos, né? Queria poder entrar nesse pátio com autorização e até fazer uma matéria sobre isso, para ver quanto tempo fica, se eles vão recolher, o que é necessário para poder recuperar esse autopropelito.
17: Olha, o coronel Evaldo diz ali, né, no áudio, que nós não somos contra a micromobilidade em Balneário Camboriú. Eu também não sou contra, Dilson. Mas assim, ó, chegou num limite, né, de falta de consideração, de falta de respeito, de falta, né, de noção desses condutores, que ou se toma uma atitude drástica em relação ao assunto, ou nós vamos ficar aqui eternamente trazendo esse tipo de notícia pro ouvinte do Bote a Boca no Trombone, que não aguenta mais escutar sobre autopropelido. Tava conversando ontem com o Matheus, que é um conhecido meu, que foi pra Alemanha. Sabe quanto é que é a multa lá por infração no autopropelido na Alemanha? 400 euros. E o condutor tem que pagar? Então que bote uma porcaria de uma multa alta pra cacete, desculpa o palavrão, cara, pro cara poder retirar esse autopropelido dele lá do pátio, vai ter que doer no bolso. 6 vezes 4, 24, R$2.400. Pronto. Quase custa um autopropelido, R$2.400. Né? 5 mil, o cara compra um hoje menorzinho, 4 mil e pouco. Né? Então, taca ali uma multa alta. Quero ver se os caras vão continuar fazendo cagada.
0: 6h41, vamos fazer um intervalo, falar de esportes daqui a pouquinho. O Gerson Felipe tá chegando. Teve resultado, teve time brasileiro, jogou, né?
17: Jogou.
0: Então, teve Libertadores, teve Sul-Americana. Daqui a pouquinho, então, o Gerson chega e atualiza tudo no esporte pra gente.
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0: tempo, num jogo que teve depois ali da bola rolando, o técnico Abel Ferreira pedindo desculpas por algumas declarações e o Palmeiras largando então com uma boa vantagem contra a LDU do Equador na Copa Libertadores da América. O jogo da volta vai ser semana que vem lá em Quito, na capital equatoriana. Já o Corinthians foi até a Argentina encarar o Estudiantes em La Plata e o jogo terminou empatado em 1-1. O Estudiantes abriu o placar com Alexis Castro logo a 3 minutos do primeiro tempo e, curiosamente, a 3 minutos do segundo tempo, Caio César empatou para a equipe corintiana. E olha que o goleiro Hugo Souza fez boas defesas e foi fundamental para evitar um resultado negativo do Corinthians lá na Argentina. Hoje, o último jogo das partidas de ida da fase de quartas de final da Copa Libertadores. E é o Flamengo quem vai entrar em campo. Às 9:30 da noite, tem Independente Del Valle, do Equador, contra o Flamengo. O jogo vai ser lá no Estádio Olímpico de Atahualpa, no Equador. Então, o primeiro jogo do Flamengo, com a decisão na quinta-feira da semana que vem, no Maracanã, lá no Rio de Janeiro.
1: Agora vamos falar da Sul-Americana.
0: Copa Sul-Americana ontem com um duelo entre brasileiros. E quem diria, hein? O Santos vem se reforçando, vem melhorando. E mesmo sem o Neymar, o Santos venceu o Atlético Mineiro pelo placar de 2-0. William Arão e Oliva marcaram os gols da vitória santista. O jogo foi na Vila Belmiro. William Arão marcou a 31 minutos do primeiro tempo. E o Oliva, esse jogador, o Oliva, ele chegou há pouco tempo no Santos e tá jogando muita bola. Aos 22 do segundo tempo, fez o segundo gol. Santos 2-0 para cima do Atlético Mineiro. E agora, na próxima quarta-feira, o jogo vai ser em Belo Horizonte, com o Galo tendo essa grande desvantagem para tentar a reversão e avançar na Copa Sul-Americana. Hoje, 9:30 da noite, o único jogo das quartas de final da Sul-Americana que não tem brasileiro, o Cienciano do Peru, jogando contra o Montevideo City Torque, lá do Uruguai.
1: Vamos voltar a falar de seleção brasileira?
0: E sabe, Moisés, eu percebi que a moral do técnico Carlo Ancelotti está bem baixa. Porque em outros momentos, sempre que tinha convocação, mesmo não sendo para a Copa do Mundo, parava tudo. A convocação do Carlo Ancelotti, porque o italiano levou quem, não levou não sei quem. Desta vez, não teve muito alarde. E olha que a convocação do Carlo Ancelotti, ela foi uma convocação bem diferente. Ele anunciou jovens jogadores para essa convocação na Superdata FIFA, que vai envolver 3 partidas. Daqui a pouquinho eu vou falar os jogos, antes eu vou com a convocação. Os goleiros, todos atuam no futebol brasileiro. Hugo Souza do Corinthians, Pedro Morisco do Coritiba e Otávio do Cruzeiro. Os defensores, Arthur Dias do Atlético Paranaense, Douglas Santos, ele esteve na Copa do Mundo, jogador do Zenit, Gabriel Magalhães do Arsenal da Inglaterra, Jair do Nottingham Forest também da Inglaterra, Marquinhos, esse é um jogador que já vinha atuando com a seleção do PSG, Mateuzinho, lateral do Corinthians, outra novidade, Mauro Júnior também, que joga pelo PSV Eindhoven da Holanda, Vitor Reis, zagueiro revelado pelo Palmeiras, mas que está no Manchester City da Inglaterra, e o retorno do Wesley, lateral da Roma, ele foi cortado da Copa do Mundo devido a uma lesão, agora recuperado, volta à seleção brasileira. Meio de campo com Andrei Santos, do Manchester United, Breno Bidon, jogador do Corinthians, Bruno Guimarães, do Arsenal, Danilo, do Botafogo, Douglas Luiz, volante da Juventus, e Gabriel Bontempo, que joga pelo Santos. No ataque, Endrick, do Real Madrid, Estevão, do Chelsea, João Pedro, também do Chelsea, Pedro, do Flamengo, Rafinha, do Barcelona, Rayan, do Bournemouth, da Inglaterra, Samuel Lino, do Flamengo, e Vinícius Júnior, do Real Madrid. Uma lista bem diferente da lista da Copa do Mundo, é o técnico Carlo Ancelotti tentando promover uma renovação na seleção brasileira e, como eu disse, terá essa super data FIFA com 3 jogos. O primeiro jogo da seleção brasileira pós-Copa do Mundo vai ser diante da Austrália, no dia 25 de setembro. O segundo jogo do Brasil pós-Copa do Mundo também será contra a Austrália. Eles se enfrentarão 2 vezes, as seleções, no dia 25 e 29 de setembro. E aí, no dia 3 de outubro, o Brasil vai enfrentar a seleção da Índia em Calcutá, no território indiano, pela primeira vez o Brasil encarando a Índia em uma partida, seja jogo oficial ou amistoso, como será desta vez. É o Brasil se preparando para mais um ciclo, agora visando a Copa do Mundo de 2030.
1: se preparando contra a Austrália e contra a Índia.

0: grande preparo.
1: Fracos amistosos, né?
0: Daí vai lá, põe 2-0, 3-0. Nossa, a seleção é a seleção. O que mudou, cara, com a chegada do Ancelotti, na tua opinião?
1: Não, o Brasil não está bem, não está bem. Inclusive, não está jogando como o Brasil, né? Porque nos jogos contra o Japão, onde passou com as calças na mão, e contra a Noruega, onde foi eliminado de forma assim, né, com E maiúsculo, porque não tivemos nenhuma dúvida que o Brasil foi inferior, o Brasil jogou como time pequeno, né, jogou só tentando se defender, saindo aí em um contra-ataque, e o técnico Carlo Ancelotti vai ter que reconquistar o prestígio junto ao torcedor brasileiro.
0: Vamos falar de Série B, então.
1: Série B, ontem apenas um jogo envolvendo as equipes aqui do nosso estado. O Fortaleza venceu o Avaí e o Avaí, o Leão da Ilha, segue dentro da zona de rebaixamento. 1-0 pro Fortaleza, lá no Ceará. Maílton, a 20 minutos do segundo tempo, marcou o gol da vitória do Fortaleza pra cima do nosso Avaí.
0: E agora a gente fala de futebol bonito, vai.
1: Mas aí, olha só, Moisés. Aí o Barcelona faz 5-1 no Feyenoord e tem 2 gols do Rafinha e 1 do Gabriel Jesus. Os caras que não conseguem jogar na seleção brasileira.
0: E o Rafinha, porra, deixou 2 no chão, né?
1: Deixou 2 no chão e tá uma polêmica lá na Espanha porque o Rafinha não está entre os 30 primeiros na bola de ouro. E aí tem muita gente reclamando, falando que o Rafinha merecia estar entre os 30 melhores do mundo. Pelo que joga na seleção, não. Mas pelo que joga no Barcelona, sim. Aí, né, vai entender se deveria ou não estar lá. A vítima foi o Feyenoord da Holanda, então, que tomou 5-1 do Barcelona, com direito a 2 gols de Rafinha, teve gol do ADM, Lamine Yamal e o Gabriel Jesus, que foi reforço recente do Barcelona, marcou o último gol da goleada aos 39 do segundo tempo, primeiro gol dele com a camisa do Barça. Ainda tivemos ontem o Napoli da Itália perdendo em casa para o Arsenal da Inglaterra por 1-0, o Liverpool na Inglaterra venceu o Atlético de Madrid da Espanha por 2-1 e o PSG tá sempre ganhando, né? Ontem, mais uma goleada, 6-1 para cima do Bratislava, 3 gols do Ferran Torres, que foi o jogador que fez o gol da Espanha no título da Copa do Mundo. E dois do Dembélé também.
0: Dois?
1: 2 do Dembélé.
0: Era isso, Gerson?
1: Mais uma última informação, a gente tem hoje o sorteio dos mandos de campo das semifinais da Copa do Brasil. É, a partir aí das 11 horas da manhã, na sede da CBF, no Rio de Janeiro, os torcedores aí de Atlético Mineiro, Grêmio, do Palmeiras e também do Vasco da Gama, com certeza, né, estarão ligados para saber aí quem vai jogar o primeiro em casa, quem vai jogar o segundo jogo fora. Teremos então todas as definições hoje, lembrando que a final vai ser em jogo único e está marcada para o estádio Mané Garrincha, lá em Brasília.
2: Valeu, Gerson. 6 minutos estão faltando para 7. 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
0: É, Santa Catarina já melou. Tá cheia, hein, Andes?
2: Alô, pessoal do que tá perto do posto da rótula da Santa Catarina. Liga o alerta, tá ouvindo a Menina FM, tem um carro vermelho. Tem um carro branco.
0: Dois pretos.
2: Uma vanzinha.
0: Cinza, é isso aí.
2: Tá ouvindo a menina aí, tá em frente ao posto da rótula da Santa Catarina? Liga o alarme do carro aí e venha com calma, viu? Com paciência. Up, ao up indo. Agora andou a fila. Vamos conferir como é que vai ser o tempo hoje, chuvoso. Bom dia, Marinho.
4: Bom dia, mais uma vez, bom dia a você que está acompanhando aqui o BBT e confirmando as nossas previsões de ontem, nós já temos um cenário de instabilidade atuando aqui no litoral Vale do Itajaí, trazendo bons volumes de chuva, pelo menos até amanhã. Áreas de baixa pressão, que são nuvens carregadas de chuva, a formação também de uma frente fria associada a um ciclone em alto mar. Essas condições adversas do tempo podem trazer volume significativo, expressivo de chuva, trazendo transtornos e até alagamentos pontuais pela nossa região. Então vamos ficar sempre atentos aos avisos e alertas da Defesa Civil, já que nós teremos todo aquele pacote de mau tempo ainda passando pelo menos até amanhã, parte de sábado, muita instabilidade. A temperatura não é baixa, baixa mínima em torno de 14 a 16 e as máximas girando em torno aí de 20 até 22 graus em algumas localidades. Não está descartado a possibilidade de queda pontual de granizo, já que nós temos o fluxo de umidade e um ar mais aquecido que podem trazer algumas tempestades severas por alguns momentos, acompanhado de raios, rajadas fortes e intensas de vento. Aliás, o vento com muita variação girando de noroeste até sudoeste e sul, até por causa da formação do ciclone alto mar, podemos ter a manutenção de instabilidade e a condição de chuva frequente e volumosa por alguns momentos. Teremos ainda o estado do mar agitado na costa catarinense para os próximos dias, já com ressaca, risco à navegação. A maré baixa fica entre 8 e 9 da manhã e a pré-mar, a maré alta, fica entre 2 e 4 da tarde aqui nos rios e praias da região. Então, todas as condições meteorológicas adversas atuando ao mesmo tempo, esses elementos podem trazer alguns transtornos também aqui pela nossa região. Desejando a todos uma ótima quinta-feira, com as atualizações da previsão do tempo, os avisos e alertas, dados da Defesa Civil e da Univale, Marinho Stringari para o Bote a Boca no Trombone.
2: Eu só, tá aí tudo sobre o tempo com o Marinho, lembrando que daqui a pouco vai começar o horário eleitoral gratuito, então você que não gosta de acompanhar ou já tá decidido ou não quer nem saber, vai pro YouTube, vamos lá pro YouTube. Lá está a Lê, lá está o Carlos Gaúcho. Vamos lá, gente, vai no chat ali, vamos bater um papo no chat. Vou dar um bom dia lá, ó. Bom dia no chat. Também vou entrar no papo ali com o pessoal. E você também, vá pro YouTube, porque tem conteúdo, tem reportagem, tem bate-papo até às 7h25.
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23: Agora os destaques da segurança aqui na nossa região.
24: Olha, a criminalidade agora está indo para os prédios públicos, Moisés. Vamos começar falando sobre os aparelhos de ar-condicionado que foram furtados do almoxarifado de manutenção da Secretaria de Saúde de Camboriú, que fica na rua Olga Bernardes Almoringo. O caso foi registrado junto às autoridades policiais e também agora a própria prefeitura vai fazer uma investigação. Isso foi divulgado ontem. Segundo a Secretaria de Saúde, não foram identificados sinais aparentes de arrombamento no galpão. O local possui sistema de alarme e câmeras de monitoramento que registraram a movimentação relacionada à retirada dos equipamentos. As imagens estão sendo analisadas durante a investigação e a administração municipal também verifica se outros materiais podem ter desaparecido do local. Segundo a assessoria de comunicação da prefeitura, o caso vai ser apurado com brevidade e também informou que vai colaborar com as autoridades policiais para adotar medidas administrativas necessárias para esclarecer o ocorrido e reforçar a proteção do patrimônio público. Isso foi na cidade de Camboriú. Recebi agora há pouco, atenção, aqui em Balneário Camboriú, tivemos também uma escolinha que foi furtada esta madrugada. Carrossel, na rua Grécia, teve um arrombamento, inclusive não haverá aula agora pela parte da manhã. E ainda agora, poucos minutos, estavam aguardando a polícia chegar. Não tivemos ainda, vamos encaminhar para a secretária de educação, já encaminhou. Não tivemos retorno da secretária de educação até o momento. A nota diz o seguinte: informamos que durante a madrugada a escola foi arrombada. Neste momento estamos aguardando a chegada da polícia para que sejam realizados os procedimentos necessários para garantir a segurança de todos. Por esse motivo, as aulas do período matutino estarão canceladas hoje, pedindo a compreensão de todos. Assim que tiverem outras informações, vão comunicar às famílias. A equipe escolar é que mandou esse comunicado agora nos grupos que eu recebi. Então, o Gerson Felipe, inclusive, está se deslocando para lá para trazer mais informações sobre esta escolinha, né? A escola Carrossel, Ney Carrossel, aqui no bairro das Nações, que foi arrombada e furtada. Vamos saber o que levar. Parece que o estrago foi grande, viu? Parece que foi grande aí, mas a gente vai trazer mais detalhes ou da própria Polícia Militar ou inclusive com o Gerson Felipe, que está se deslocando para o local neste momento.
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24: Vamos dar um giro agora por Itajaí. A Polícia Militar registrou 65 ocorrências nas últimas 24 horas. Vamos aos destaques. No bairro Cidade Nova, uma mulher de 33 anos foi presa por tráfico de drogas. Segundo a Polícia Militar, ela comercializava drogas por meio de aplicativo de mensagens. Na ação foram apreendidos aproximadamente 300 gramas de drogas entre skunk e maconha, além de uma balança de precisão, materiais para embalagem e um celular. Já no centro da cidade, um homem de 41 anos foi preso após ser localizado com um celular furtado horas antes de um estabelecimento comercial de Navegantes. A PM identificou o suspeito a partir das imagens de vídeo monitoramento e recuperou o aparelho durante a abordagem. O homem foi encaminhado à central de plantão policial. E na madrugada de ontem, a guarda de Camboriú, guarda municipal, prendeu um homem por violação de domicílio. Foi 1 hora da madrugada. Depois de receber informações de que este homem havia entrado, forçado a chave de um apartamento de uma senhora, entrou no local, revirou toda a residência. Ele foi abordado em seguida, preso e conduzido a delegacia de polícia. Estes, por enquanto, os principais destaques. Tá chegando mais uma informação aqui, ó, neste momento. Outra informação de momento, agora, hein? Preste atenção aqui, porque teve uma tentativa de homicídio. Tentativa de homicídio que aconteceu na rua Rio Amazonas, no bairro Rio Pequeno. A guarnição foi acionada no local. Um cidadão relatou que estava se deslocando até um mercado quando foi atingido por golpes de faca nas costas. Ele informou que não sabe quem foi o autor, tampouco conseguiu visualizar as características. Após ser atingido, pediu ajuda, foi auxiliado por pessoas que passavam pelo local. Ele disse que não possui nenhuma dívida em dinheiro, que tampouco possui algum rival com alguém que pudesse motivar a tentativa de homicídio. O SAMU foi acionado, chegou no local, primeiro atendimento médico constatando duas lesões provocadas por arma branca, faca, uma na região torácica anterior à esquerda e outra na região posterior à direita, sendo necessário o encaminhamento para o hospital Ruth Cardoso. Uma testemunha que encontrava-se na parte externa de uma residência quando ocorreu o fato informou que momentos antes a vítima teria subtraído 1 litro de cachaça de um homem alto, morador do Morro do Arno. Segundo a testemunha, após o ocorrido, o homem teria deixado o local e chamado o filho, que posteriormente foi até o local e esfaqueou a vítima. A guarnição realizou rondas nas imediações para tentar localizar o autor, mas não conseguiu. Foram verificadas nas imediações, tentando câmeras de vídeo monitoramento para captar, né, a movimentação. Aí, então, até o momento não teve essa tentativa de homicídio lá no Rio Pequeno.
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24: Gerson, de volta agora com o trânsito.
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4: Estamos chegando com as informações da Unidade Móvel. Nesse momento nós estamos aqui na Marginal, Marginal Leste, bem em frente ao Hotel Cotone. A movimentação por enquanto aqui é tranquila. Na BR-101 em Balneário Camboriú a gente tem uma movimentação tranquila também. Mas lá em Itapema, né, os ouvintes relataram lentidão. E a Unidade Móvel foi até Itapema e descobrimos que o acidente, na verdade, ele não chega sem Itapema. Ele é bem no comecinho de Balneário Camboriú, na entrada ali do túnel do Morro do Boi. Eu conversei com a equipe da Arteris, que estava ali no local. Um motociclista, ele acabou sofrendo uma queda de moto. A moto, inclusive, está aparecendo ali na live, né? Para quem está acompanhando a nossa live, é uma CG. E após a queda, esse motociclista, ele ficou ferido, foi encaminhado para o PA da Barra, agora UPA da Barra, para atendimento médico, né? Segundo os socorristas da Arteris, com ferimentos leves e para fazer também um raio-x, né? Devido a uma batida na cabeça. Também tivemos um veículo que logo, né, no mesmo ponto aí que nós tivemos o acidente com essa moto, teve um problema, uma falta de bateria, e aí isso também, né, contribuiu para a lentidão que a gente vem tendo, né, desde a região do Canto da Praia até a entrada do túnel do Morro do Boi, aqui em Balneário Camboriú, né? Uma lentidão que começa em Itapema, mas devido a um acidente que aconteceu na entrada do túnel do Morro do Boi. Daqui a pouquinho mais informações sobre a BR-101, mas antes eu quero trazer o detalhe de um acidente que nós tivemos ontem em Balneário Camboriú, foi na noite de quarta-feira, na Quarta Avenida. O acidente aconteceu por volta das 6:30, em frente à farmácia municipal. Um Ford Fusion bateu na traseira de um Dolphin BID e com o impacto o BID foi projetado contra a traseira de um Renault Kwid. Os veículos tiveram danos materiais, o Fusion ficou danificado na parte dianteira. O BID teve danos no para-choque dianteiro e traseiro, enquanto o Kwid teve danos no para-choque traseiro. Durante o atendimento, também foi constatado que o Ford Fusion estava com licenciamento vencido desde 2024. Ele foi removido ao pátio e os outros veículos retirados da pista para liberar o trânsito. Foi feito aí o boletim de ocorrência, apenas danos materiais, sem nenhuma pessoa ferida. E olha que situação, hein? Durante a tarde de ontem, na Rua 2000, por volta de 1:30 da tarde, os agentes de trânsito, eles foram atender uma denúncia de um autopropelido que estava estacionado de forma irregular em cima da calçada. Até aí, uma ocorrência, digamos, de certa forma, rotineira. O detalhe é que quando eles chegaram no local, verificaram que o equipamento estava sendo carregado com uma extensão e ela vinha de um apartamento. Tem um vídeo para a gente colocar na live desta situação, né? Olha, tudo errado, o fio saindo da janela, no meio da calçada, né? O autopropelido carregando ali em cima do passeio, quase em cima também ali do piso podotátil, né? Realmente tudo, mas tudo errado mesmo. Aí não teve jeito, né? O veículo foi autuado e também foi feita a remoção desse autopropelido. Durante os procedimentos ali de remoção do veículo, né, o condutor, ele apareceu no local e tentou, né, tirar o veículo, falar, não, gente, não precisa remover, mas foi realizada, então, né, a remoção ao pátio do autopropelido. Aí o cara também é malandro, né, ele bota ali embaixo, né, embaixo da marquise, deixa o veículo carregando com aquele fio ali, tá se achando o dono da calçada, né? Já deixou o veículo ali impossibilitando a passagem do pedestre e ainda colocou um fio para carregar. Aí realmente, né, é para acabar. 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Vamos em frente com mais informações do trânsito, porque também teve um acidente que aconteceu na Marginal Leste, uma colisão entre uma moto e um carro. Foi ontem, por volta das 6 horas da tarde, próximo à Rua Maria Mansotto, uma Honda Biz e um Fiat Uno foram os veículos envolvidos. Durante a fiscalização, foi descoberto que o condutor da Biz, um homem de 54 anos, não possuía carteira de habilitação. O homem foi autuado pela irregularidade e, para retirar a moto do local, ele precisou acionar uma pessoa habilitada que compareceu e assumiu a direção do veículo. É um acidente apenas com danos materiais. Vamos acionar o nosso ouvinte, o Carlos, porque ele está informando também o motivo da lentidão na BR-101, só que lá no município de Itajaí. Bom dia, Carlos.
5: Ah, bom dia, tudo bem? Tem um caminhão tombado bem na frente do Santa Rosa, só que sentido norte, na marginal ali. E o pessoal está freando bastante ali para ver ali o acidente, como sempre, pessoal curioso, né? Então, pessoal que tá aí do sentido de Itajaí para Navegantes aí, tomar cuidado ali. Estão parando bastante ali para ver esse caminhão tombado. E sentido sul ali, desde a 470, já tá parado o acesso da 470 para 101. Sentido sul ali, sentido Navegantes Itajaí também tá bem travado ali. Valeu, um abraço.
4: Valeu, Carlos, muito obrigado. E, inclusive, a partir do quilômetro 122, que é bem no entroncamento da 101 com Antônio Raio, já começa a lentidão no sentido norte da BR-101 lá por Itajaí e vai persistindo justamente, como o Carlos comentou, até a altura ali do posto Santa Rosa. No sentido sul da BR-101, sempre tem lentidão também, né? Essa lentidão, ela começa ali na região de Balneário Piçarras e vai persistindo por Penha, pela cidade de Navegantes também, até o entroncamento da 101 com a 470. Então, os condutores têm que ter né, bastante atenção nesse trecho, até porque a pista está molhada. A rodovia Jorge Lacerda também apresentando lentidão, né, para quem está chegando próximo ali de acessar a BR-101. Por fim, perímetro urbano de Balneário Camboriú, né? Já falei lá que em Itapema nós temos a lentidão, né? Devido ao acidente que nós tivemos na entrada ali do Morro do Boi, né? Já está chegando na meia praia agora, não está mais só lá no canto da praia, não. Está desde a meia praia até a entrada do túnel do Morro do Boi. E aproveito para destacar o perímetro urbano de Camboriú, Avenida Santa Catarina com lentidão na saída de Camboriú e também na saída do centro de Camboriú. Rua Henrique Coppe no centro também vai apresentando lentidão. Outro ponto é a Avenida Santo Amaro, lá no bairro Barranco, a Rua Peroba, no bairro Tabuleiro, e a Marginal Oeste, entre o Poço de Estriboi e a Avenida Santa Catarina. Em Balneário Camboriú, nós temos o trânsito um pouquinho mais carregado na Avenida Alvin Bauer e também para quem está, né, circulando ali pela região da Rua 2000, entre a Terceira e a Quarta Avenida. Estas são as informações do trânsito aqui no Bote a Boca no Trombone com o repórter Gerson Felipe.
24: Obrigado, Gerson. Agora 7h44.
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0: Intervalo, já voltamos com mais Bote a Boca no Trombone.
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14: 7h49, vamos falar com a Luana. A Luana, ela mandou aqui um recadinho em relação à criança autista nível 3, que precisa de uma consulta com um neurologista. Estava na fila na posição 6 e agora está na 21. Vamos tentar entender. Ela diz assim: eu não sei se através desse número posso conseguir ajuda. Bom, é o número daqui da produção, né? Eu tenho uma menina autista, nível 3 de suporte, tenho laudo, tudo certinho. Aí, sexta-feira passada, ela estava na posição 6 na fila do neuro. Agora, está na 21. Em vez de abaixar, está aumentando. Ela toma risperidona, mas já não faz mais efeito. Fui no postinho, pedi ajuda, aí colocaram na posição 6 da fila. Olhei hoje, 21. Fora que ela tá na fila da como é o nome? AMA, né? Desde 2024. E nada de chamarem. Aí até conseguimos um político que disse que ia ajudar e blá blá blá, mas, né? Falou, enquanto isso a filha acaba. Se machucou, mordeu a professora semana passada, a professora dela é um amor, mas sabemos que é por conta da dosagem do risperidona. Não sei mais para quem pedir ajuda. Isso é em Balneário Camboriú? É em Balneário Camboriú. E agora?
15: Essa é a Luana?
14: É a Luana. Para quem ela pode pedir ajuda? E também queremos saber por que dessa mudança, se estava na fila na posição 6 e agora passou para 21.
15: Mas ela mandou um print ali da posição 58 também. Tá vendo?
14: É, eu acho que.
15: Loucura.
14: Veja as datas, né?
15: É.
14: Ó. 26/2/2026.
15: E 21.
14: 363 posição.
15: Meu Deus.
14: Depois, 18/7/2024, tava na posição 61. Na posição 6, a data é do dia 26 de fevereiro.
15: Fevereiro agora.
14: Depois a posição 59 em julho de 2024, ainda lá atrás, retornando. 26 de fevereiro, 21.
15: É mais recente, né?
14: 18/7/24, 58. Pois é.
15: É mais recente.
14: Mas não aparece nenhuma vez na posição 6.
15: Não.
14: Não, aqui.
15: Não,
14: ó,
15: aparece.
14: Aparece. Dia 26 de fevereiro, 26 posição
15: de fevereiro.
14: 6.
15: Uhum. Na mesma data foi para a posição 21. No mesmo dia.
14: Mas é fevereiro E agora nós estamos em setembro.

0: setembro.
1: Onde que está o print da posição em setembro? É isso que a gente precisa também.
0: Isso.
1: Né?
0: O Edson aqui, ó. Mais uma vez, antes do Evaldo, ele fala sobre autopropelidos nas vagas de motos. Bom dia, ainda falando sobre esse assunto. Trabalho com manutenção e refrigeração e trabalho com moto. Já não encontro mais estacionamento para motos, pois as elétricas tomam conta de todas as vagas. Pago IPVA, levamos multas, é obrigatório ser habilitado. Os órgãos precisam achar uma saída melhor para isso. Não tem vaga para autopropelido aqui em Balneário?
1: É a mesma coisa que eu sinto quando eu quero estacionar numa vaga de carro e tenho uma moto.
0: É, né?
1: É.
0: No meio da vaga ainda.
1: É. Um não respeita o outro, é isso? Sobre a apreensão dos autopropelidos, eu perguntei, né? Números e tal, questionei. Aí o Coronel Evaldo encaminhou a resposta.
2: Bom dia, Adilson de Souza, bom dia, Moisés, um forte abraço a todos os ouvintes do BBT. Adilson, sobre o questionamento da bancada, queria dizer pros ouvintes que a ABC Trânsito já recolheu mais de 400 equipamentos autopropelidos aqui em Balneário Camboriú. Como é que funciona isso? O equipamento, quando ele é recolhido, geralmente pelo artigo 255 do Código de Trânsito, que é a condução agressiva, ele é guinchado e removido para o pátio de veículos apreendidos lá na rua Guaraparim. Como é que faz para liberar esse equipamento? Tal qual como qualquer outro veículo, o proprietário desse autopropelido deve comparecer na ABC Trânsito, que trabalha todos os dias na liberação das 8 às 18 horas, né? Sábado, domingo, feriado, a gente não fecha lá o setor de liberação. Ele, munido da nota fiscal do equipamento, ele vai fazer a liberação, deslocar a rua Guaraparim e vai retirar o seu autopropelido. O que é bacana falar, né, dessa situação? Hoje nós já temos na nossa cidade mais de 700 equipamentos emplacados. O que isso significa, né? É que, em razão da fiscalização dos agentes de trânsito, muitos autopropelidos que têm característica de ciclomotor, que estavam transitando de forma irregular pela cidade, eles estão sendo devidamente emplacados no Detran. Então, o ciclomotor, ele tem característica de motocicleta. O proprietário, o condutor, desculpa, ele tem que estar de capacete, ele tem que ser maior de 18 anos, ele tem que estar devidamente habilitado e ele tem que trafegar com esse equipamento como uma motocicleta fosse, devidamente emplacado e aí sim sujeito às infrações do Código de Trânsito Brasileiro. O município de Balneário Camboriú não é contra a micromobilidade, mas a gente tem que regulamentar cada vez mais o uso correto desse equipamento, que ajuda a destravar o trânsito, porém, quando mal utilizado, ele causa transtorno na nossa cidade.
1: Obrigado, Coronel Evaldo, falando da parte do trabalho da ABC Trânsito, das apreensões, das orientações que devem ser seguidas pelos condutores, né? Porém, né? Respeitando, óbvio, a resposta do Coronel Evaldo, existem os outros da vida real, né? Que são aqueles que não respeitam nada. Tomara que a BC Trans continue encontrando esse tipo de condutor que não respeita nada nem ninguém e que acabe apreendendo também esse veículo dele.
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0: O Natson participando aqui conosco, tem só num vídeo, inclusive, ele mandou aqui pra gente que do lado da prefeitura, quase em frente, tem uma câmera, né? 5 dias atrás ele cruzou pela calçada, multaram ele em R$880, infração gravíssima, não dá para cruzar na calçada, né? E 7 pontos de frente para a prefeitura de Camboriú na Praça da Figueira, mas ele tá reclamando do que ali? Vamos entender, Camille?
5: Aí o cara me multa R$880, é uma multa, ó, R$880, mas o cara da prefeitura vai ali, ó, encosta o carro e ninguém vai multar a porra do carro dele, ó. Só de eu passar por cima da calçada me cobraram R$880 numa multa, ó. E aí, ó.
1: Aonde que é?
0: Camboriú, perto da prefeitura em frente.
1: Ah, pois é.
0: Tem outro áudio, Camilo? Não, é isso aí.
1: E ligar pra polícia na hora, né? Ligar pra polícia, 190. Se a polícia for lá, pode ir e também leve multa.
0: E os autopropelidos estacionados ali no carga e descarga. Não, é pra acabar, né? É, mas aí, viu, obrigado pela participação, viu, Nadson, mas também você não pode passar por cima da calçada, né?
1: Caminhão tombado na 101.
6: Bom dia, Adilson, Gerson, Moisés, Camille, amigos e ouvintes do BBT. É o Ipompetson de BC, passando para só dar um aviso para os amigos, se é que já não sabem. Na BR-101, sentido norte, frente ao posto, sim, antigo Santa Rosa, tem um caminhão grande tombado. Na valeta divisora de pista entre a Marginal Leste e a pista central. E junto dele tem um caminhão grande que já estão fazendo a baldeação da carga do caminhão virado. Ele está virado na valeta, fora da pista. Porém, sabe como é que é? Sempre tem aqueles que querem dar uma olhadinha e tirar foto para botar likezinho depois, né? Então o trânsito vai estar conturbado, acredito eu, no local. Beleza? Um abraço a todos, bom dia. É o E.S. de BC.
1: Valeu, querido. O Gerson atualizou as informações sobre esse caminhão aí anteriormente. Lembra que a gente falou ontem sobre o número de fichas para exame no Conde Vila Verde? Apenas 4.
0: Uhum.
1: 4 fichas. Né? Reclamação dos moradores ali do bairro. Bom, a assessoria de saúde da Prefeitura de Camboriú respondeu que sobre esta reclamação, a senhora Miriam esclarece que não define uma quantidade fixa de exames por dia para cada laboratório. Hoje temos 7 laboratórios credenciados pelo SUS no município, sendo 3 na região do Conde Vila Verde. Para verificar a situação relatada e a informação de que seriam realizados apenas 4 exames por dia, precisamos saber qual é o laboratório mencionado na reclamação. Ah, bom. Qual que é o laboratório? Se tem 3. Na região do Conde. Vamos pedir aí para depois. Amanhã a gente vai perguntar, inclusive, para o secretário de saúde.
0: 8 horas em ponto, já vamos para o intervalo, mas antes, já imaginou viver uma experiência gastronômica com a vista mais bela de Balneário Camboriú? 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Intervalo
1: e depois Fabrício Oliveira, candidato a deputado federal, fala conosco.
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1: Seguindo nossa rodada de candidatos a deputado estadual e federal, nossas entrevistas aqui na Menina FM, repetindo e lembrando, apresentando ou relembrando os nossos ouvintes, os nossos telespectadores, das propostas de cada candidato, suas prioridades para o estado de Santa Catarina, no caso, candidato a deputado federal, também para o nosso país, especialmente para as áreas que impactam diretamente a população, né? A gente fala de saúde, a gente fala de educação, de segurança sempre, que são linhas a seguir. Enfim, cada candidato tem as suas propostas, não é? Deu um branco agora. Moisés.
0: Prazer, Adilson. Tudo bem? Muito prazer em conhecê-lo. E hoje conosco aqui Fabrício Oliveira, que chegou a Balneário Camboriú com 11 anos de idade, formado em Direito. Começou vida pública como conselheiro tutelar em 2002. Depois foi vereador por 2 mandatos aqui em Balneário Camboriú, entre 2005 e 2012. Em 2008. Eleito vereador mais votado da história da cidade até então, e também foi secretário de Desenvolvimento Regional de Itajaí, presidente da JUSESC, prefeito de Balneário Camboriú e reeleito, somando aí 8 anos de gestão. Em 2024 também assumiu a presidência da FECAM e, ano passado, secretário de Estado de Planejamento de Santa Catarina, Adilson, e hoje a sabatina é com o candidato a deputado federal, Fabrício Oliveira.
1: A partir de agora, 15 minutos a contar, assim como todos os outros. Bom dia.
23: Bom dia, prazer poder estar aqui com vocês, prazer poder estar na Rádio Menina, rádio que tem não somente um alcance extraordinário, mas especialmente sempre de maneira muito responsável, né, em momentos importantes, sejam eles municipais ou nacionais, como agora, traz um debate relevante para Santa Catarina e para o Brasil. Parabéns e muito obrigado pelo convite.
1: Depois da Prefeitura de Balneário Camboriú, nas 2 oportunidades, outras funções, como o Moisés já citou aqui também, sendo relevantes para sua trajetória política e a decisão de ser candidato a A princípio seria estadual, daqui a pouco você apareceu com a candidatura federal. Como que foi essa decisão e como que está hoje, agora já em cima da hora, né? Estamos aí há pouco mais de 20 dias aí da eleição. 20 dias.
23: Bom, primeiro havia até uma solicitação do governador, uma conversa com o governador, para que eu integrasse ali o time na sua coligação como candidato a deputado estadual. Porém, eu fiz um pedido a ele que gostaria de ir à federal por conta de vários motivos. Um deles é porque por muito pouco eu não cheguei a ser a deputado federal. 900 votos, eu não me elegi deputado federal em 2014, há 12 anos atrás, antes de ser prefeito. Estive no Congresso, trabalhando lá, por 4 meses e meio aproximadamente como suplente, como primeiro suplente que fiquei. E fui um deputado atuante, aprendi sobre o fluxo legislativo, participei de eventos importantes, participei da CPMI, por exemplo, naquela polêmica da Dilma, que chegou a dar o impeachment da Dilma, visualizei, experimentei, na verdade, aquilo que o Congresso Nacional pode fazer de retorno a Santa Catarina. E depois me tornei prefeito por 2 vezes, aonde isso me incorporou um sentimento municipalista muito importante que levo comigo, como presidente também da Federação dos Municípios de Santa Catarina, até porque a vida do catarinense acontece no município. E às vezes nós somos levados a uma discussão que ela é lá em Brasília, porém nós devemos lutar pelos municípios para onde a vida dos catarinenses, a vida dos brasileiros acontece. Então agora veio com essa disposição, e especialmente no momento crítico que o Brasil passa. Nós estamos vivendo talvez a maior crise moral da nossa história. Você veja aí o Banco Master colocando de joelhos políticos, ministros do STF, governo federal e instituições e demais governos, né, embaixo de um sistema nefasto que precisa ser enfrentado com rigor, com disposição e com compromisso. Então isso é algo que me chama para um compromisso, e a defesa de Santa Catarina, que é um estado que representa muito da nossa nação, porém o seu retorno dos seus impostos chega a ser beira quase ao ridículo, né? E quando você faz uma comparação, por exemplo, em 2025 foi mandado mais de 125 bilhões para Brasília, uma máquina inchada, uma máquina que financia cargos e apadrinhamentos, e o retorno para Santa Catarina foi de 5,11 bilhões. E nós estamos falando de um montante que não chega a 5%, ou cada 100 reais não chega a 5 reais. O estado que representa um pouco mais de 1% do território nacional, porém um estado que representa o quinto estado em retorno tributário para, né, o alimento da máquina inchada política ultrapassada do governo federal.
0: Candidato, 2025 o senhor foi secretário de Estado de Planejamento do governador Jorginho Melo, que tenta a reeleição. E quando a gente fala em planejamento, a gente abre um leque gigantesco, né? Escolher uma pasta, vamos, turismo, né? A gente está numa região que o turismo, ele é a base, vamos dizer, uma das bases de tudo aqui, Balneário Camboriú, enfim, toda a nossa região. Qual que seria uma vertente para fortalecer ainda mais o turismo, sem esquecer da infraestrutura, que estamos afogados aqui, secretário, na nossa região?
23: Uma situação é ligada à outra, né? Um bom destino turístico é aquele que você tem uma chegada, aquele que você tem uma saída, aquele que você tem uma locomoção viável. E depois vem outros aspectos que eu vou citar aqui. Mas deixa eu dizer algo. Santa Catarina, e aí a Secretaria de Planejamento, que faz todo esse levantamento, enquanto eu estava lá, Santa Catarina é o maior receptivo de imigrantes interestaduais do Brasil. Então, o segundo estado, por exemplo, vem Minas Gerais, com 3 vezes a menos de receptivo do que Santa Catarina. Por isso, chega a ser até uma agressão, né? Muitas vezes, membros do governo federal, com o presidente da República, vir a Santa Catarina e dizer que o estado não recebe bem, que o estado é um estado racista, sendo que as pessoas escolhem vir a Santa Catarina por oportunidades que nós temos. Porém, o que faz Santa Catarina ser um atrativo turístico? Primeiro, segurança pública. Isso é muito importante. A segurança pública em Balneário Camboriú, por exemplo, é o fator número 1 das pessoas comprarem apartamentos, investirem, passearem, e é, por consequência, em todo o estado. Santa Catarina é um estado seguro. Ele é um estado mais seguro da federação, mas nós podemos e devemos ampliar essa segurança, como, por exemplo, a sensação de segurança. Aí nós temos que entrar em moradores em situação de rua, porque é uma crescente no nosso estado, é uma crescente nos municípios, é uma crescente em Balneário Camboriú, aliás, é uma crescente no Brasil. Deixa eu te dar um índice aqui importante. Desde 2022, houve um crescimento de 97% de moradores em situação de rua no Brasil. E você não vê uma política pública estabelecendo o enfrentamento disso. Onde o brasileiro está, mais de 82% do povo brasileiro está endividado. Quer dizer, há um colapso social aumentando, porém não há uma política efetiva, como por exemplo o internamento compulsório. E isso é importante. O morador em situação de rua, ele pode ser inofensivo do ponto de vista criminal, desde que ele não esteja viciado em bebida, em tóxico, porque ele é um perigo para si e para outro. Outra situação importante é infraestrutura. Nós temos um colapso da BR-101. Eu fui a Joinville ontem fazer uma importante reunião, e era o retorno, né, do feriado do Paraná, e nós vimos ali realmente horas de trânsito, né? É impossível hoje uma avenida que passa dentro das cidades continuar com o fluxo que está. E eu defendo dois aspectos importantes para isso, aspectos objetivos e práticos. Primeiro, a interligação das marginais. Isso é determinante. E aqui, Balneário Camboriú, eu como prefeito, eu quis interligar a marginal ali que liga na frente do centro de eventos e não pude fazer, porque a burocracia da NTT, a burocracia do Ministério da Infraestrutura não permitia. Então, se nós começamos a interligar as marginais, nós damos já uma grande ajuda ao fluxo intermunicipal, especialmente na nossa região. Outra situação importante é a Via Mar, que foi lançada pelo governo do estado, que é uma Via Mar, que é uma rodovia com 6 pistas, que ela fará um fluxo importante que vai de Joinville até Curitiba, de Joinville até o contorno sul, aonde essa rodovia ela terá que ter entradas, ela terá que ter aderência aos municípios. E as emendas, o trabalho, a cobrança dessas situações em relação a, não só a BR-101, agora eu quero falar da 470, e também tá um terror, né, que nunca acaba, a 282, que liga lá toda a Serra Catarinense, que está em evolução, um crescimento turístico. Eu tive lá numa palestra em Urubici, por exemplo. O turismo na Serra hoje é um turismo que cresce, mas não cresce a infraestrutura, não cresce o compromisso do governo federal com isso. A continuidade da 101 lá para o Morro dos Cavalos, na parte sul do estado de Santa Catarina, não há como nós melhorarmos aqui o turismo se nós não estabelecermos metas claras no investimento em infraestrutura. E é claro, é óbvio, que o governo federal, ele trata Santa Catarina com descaso. E nós precisamos de uma atuação forte, firme, em vertentes. O turismo, você muito bem disse, é algo que está levando Santa Catarina, é um vetor da economia que está levando Santa Catarina a um patamar diferente, na geração de emprego, especialmente. Santa Catarina tem o menor índice de desemprego do Brasil, e se fosse um país seria do mundo, e muito se deve ao turismo, e a um turismo que tem que estimular a vinda de parques, como nós fizemos aqui em Balneário Camboriú. Balneário Camboriú veio em nossa gestão, veio aqui o Parque da NASA, veio o Museu de Carros Antigos, veio o Aquário, veio a Roda Gigante, veio o Multiparque, veio ações importantes aqui, o Morro do Careca, que nós começamos, o importante equipamento que estava lá, com usuários de droga, largado, e nós estabelecemos aqui o centro de eventos que foi inaugurado em nossa gestão, dando início ao turismo de negócios, e tem um ticket acima. Quer dizer, Balneário Camboriú deixou de ser uma cidade do ano inteiro e passou a ser uma cidade, deixou de ser uma cidade do verão, do turismo só e mar, e passou a ser uma cidade também do turismo temático, do turismo de negócios. E nós podemos e devemos fortalecer todas as regiões do estado de Santa Catarina, até porque conheço, tenho números, trabalhei nesses números quando secretário de planejamento, sei das diferenças, das desigualdades de algumas regiões e de problemas pontuais que nós devemos enfrentar. E como deputado, eu quero não somente na vinda de emendas, mas eu quero fazer essa articulação que sei, conheço como fazer, para que nós possamos trazer equipamento e desenvolvimento, especialmente na área do turismo, para Santa Catarina.
1: A gente tem tantos pontos positivos, né, no turismo, na segurança, a gente tem atrativo de emprego, a gente tem atrativo para trazer o turista para cá também, mas a gente não consegue acompanhar a saúde. A gente está com o copo cheio sempre aqui, né, em termos de hospitais, de filas. Por quê? E o que que pode ser feito?
23: Olha, eu vivenciei muito de perto um problema crônico aqui da nossa região, que era o Hospital Ruth Cardoso e demais hospitais. O que nós devemos fazer enquanto enquanto governo, enquanto parlamentar, é vincular repasses, emendas na área da saúde ao fortalecimento da parte preventiva, do fortalecimento da parte preventiva. Porque quando você vê atenção básica sendo fortalecida, você pressupõe de que você fortalece a atenção básica, você fortalece a atenção preventiva e você faz disso uma diminuição da urgência e emergência, que é o procedimento mais caro que a saúde tem que investir no estado de Santa Catarina, em qualquer lugar do Brasil. O investimento na urgência e emergência, que é o investimento naquelas ações emergenciais, ela passa a ser investido menos a partir do momento que você fortalece uma atenção básica. Uma das estruturas que deveria ter sido feito no hospital Ruth Cardoso, e eu acho que não haveria condições de fazê-la naquele momento, porém é uma estrutura de uma metodologia interessante, porque o hospital ele foi criado para ser a extensão da atenção básica, certo? Uma atenção básica bem formulada, bem feita, com números monitorados, com compromisso de que o governo vai fazer repasse, as emendas virão repasses em indicativos claros desse fortalecimento da atenção básica, é um critério que diminui de maneira acentuada o investimento na urgência e emergência, que é o ponto mais caro do investimento da saúde. E você melhoraria muito a qualidade de vida das pessoas, a qualidade de vida dos catarinenses. Isso é algo que eu defendo, né? Já disse ao governador que penso que os repasses aos hospitais em municípios de Santa Catarina, eles devem ser feitos com uma contrapartida desses municípios no investimento da atenção básica. E isso diminui as filas, isso diminui os índices de emergência e é um fator importante para a qualidade de vida nos municípios.
1: A condição de prefeito de Balneário Camboriú por duas vezes lhe dá uma condição e uma chance maior de se eleger andando pelo estado, porque o estado e o Brasil aqui passam, né?
23: Sem dúvida, as pessoas que passam aqui por em Santa Catarina, elas passam por Balneário Camboriú. Balneário Camboriú é um destino de todos os brasileiros e dos catarinenses. E aqui nós fizemos ações importantes que mudaram a história da cidade. O alargamento da faixa de areia é um deles. O alargamento levou Balneário Camboriú ao espaço mais valorizado do Brasil, que hoje não é mais, porém nossa gestão foi. Foi projetado Balneário Camboriú para o Brasil e para o mundo. E Santa Catarina passa por aqui. Outra situação importante foi, nós tivemos aqui por um momento o maior efetivo da Guarda Municipal de Santa Catarina. Nós investimos muito em segurança pública. A sede mais moderna na época foi inaugurada em minha gestão. Com equipamentos, tecnologia, investimentos, nós tivemos aqui os maiores eventos de Ano Novo. E teve eventos aqui em que 6 celulares furtados, 5 foram recuperados, porque nós sempre agimos com muito rigor, com muita ordem pública, na limpeza, na zeladoria de uma cidade, e isto ficou muito latente. A sensação de segurança em nossa gestão, a sensação de pertencimento, a sensação de crescimento, o experimento disso da população, por consequência, o experimento disso por pessoas de Santa Catarina que vieram a Balneário Camboriú, nos dá a chance de buscar a eleição com uma condição, sim, de representar a nossa cidade, a nossa região e o nosso estado de maneira responsável, como sempre fiz os meus mandatos, quanto vereador, quanto prefeito e como um deputado federal por quatro meses que estive. Então, estou muito confiante, percebo de que tenho sido recebido com muito carinho e respeito por todos os municípios de Santa Catarina, porque Balneário Camboriú é um receptivo e nossa gestão não foi diferente. Fizemos por BC, agora queremos fazer por você. Fizemos por BC e queremos fazer pelo Brasil. Por isso me proponho a deputado federal com o número 1000. Olha, até rimou.
0: Obrigado, candidato.
1: Fechou o tempo.
23: Ah, fechou o tempo.
0: Fechou o tempo.
23: Aí, viu? Disciplinado.
0: Obrigado pela participação. Boa sorte pro senhor.
23: Muito obrigado. Obrigado pela oportunidade. Que Deus abençoe. Que Deus abençoe o nosso país. Que Deus abençoe Santa Catarina. E mais uma vez reforço aqui Fabrício Oliveira para deputado federal.
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0: Tá
1: na, no carrossel, foi arrombado, tô recebendo as fotos aqui, tinha até machado usar, viu? Machado Gerson Felipe pra arrombar, hein?
2: Exatamente, Adilson de Souza, Moisés Stucker, nós estamos aqui no Núcleo de Educação Infantil Carrossel, área central de Balneário Camboriú, aqui na Rua Grécia, que infelizmente foi alvo de um arrombamento e teve alguns itens furtados. Estou aqui com a Dilane Guedes, que é a diretora do Ney Carrossel. Bom, Dilane, primeiramente um bom dia, até difícil dar bom dia, né, numa situação como essa, né? Infelizmente, alguns itens acabaram sendo levados aqui, foram furtados da creche. Você poderia falar pra gente o que foi levado, o que vocês conseguiram contabilizar até o momento de itens que foram furtados?
20: Sim, bom dia. No momento, a gente percebeu que foi furtado uma televisão, 42 polegadas, foi furtado dinheiro de uma sala, né? Que é a arrecadação.
2: Foram cerca de R$90, né?
20: R$90 e mais R$30 em moedas, que é da PP. E foi levado bastante alimentação, arroz, não temos nada de arroz, óleo, peixe, carne. Furtaram algumas materiais da cozinha, panela, faca, essas coisas assim. Algumas coisas foram deixadas no pátio da escola, né? A gente foi encontrando, fomos visualizar o que tinha. Todas as salas foram arrombadas, né? As 5 salas foram arrombadas, mexidas, tiraram todas as TVs, porém acreditamos que algo aconteceu, que não levaram todas, e algumas a gente encontrou no pátio, outra no refeitório, e os fios também cortaram todos, e foi desligada a luz também, porque o alarme não tocou daí.
2: Pois é, uma situação que acaba prejudicando também o atendimento dos alunos, né? Porque hoje pela manhã não vai ter como receber as crianças aqui na creche.
20: Isso, a gente ficou bem preocupado com o cenário, né? Porque tá bem, bem destruído, mexido.
2: Ela fica emocionada aqui, a Dilane, né? A gente tem imagens que passamos para a produção também, eles acabaram quebrando uma janela, né, Dilane? Entraram pelos fundos, ali por uma sala que fica aos fundos, e a partir disso tiveram acesso aqui à creche.
20: E o primeiro momento foi pensar na segurança das crianças, para que elas não visualizassem o cenário, né? Porque é bem triste, bem chocante. Então a gente entrou em contato com a secretária, pedindo autorização para cancelar, né? Para a gente avisar também os pais com um pouco de antecedência. Alguns pais vieram até a unidade, eu conversei com todos, expliquei, porque não era o que a gente gostaria.
2: Pois é, infelizmente. Obrigado, Dilane, por conversar aqui com a gente. Ela, né, ficou bem mexida com isso. Eu sei que a gente está no finalzinho, mas eu vou falar rapidinho aqui com a secretária Zélia. Zélia, primeiramente, bom dia. Secretária de Educação de Balneário Camboriú, Zélia Zanella, que está aqui na unidade também, né? A Polícia Militar está aqui. Na sequência, a gente vai ter a presença da Polícia Civil para fazer todo o levantamento de perícia. Zélia, primeiramente, um bom dia. Eu estava conversando com a Dilane, ela falou um pouco sobre o que foi levado. E já para avisar os pais que dificilmente a gente vai ter aula no período da tarde também.
21: A gente precisa aguardar a polícia científica para vir fazer o levantamento, né? E a nossa equipe de manutenção já está aqui, mas não podemos mexer enquanto a polícia não chega. Até a polícia chegar a fazer toda a perícia, eu acredito que à tarde não conseguimos ter alunos aqui. Então eu pediria a compreensão dos pais. Que hoje à tarde a gente está dispensando as aulas em virtude do que aconteceu. Lamentável, eu queria estar falando aqui do momento importante que tivemos essa semana, né, Gerson? Que foi a nossa política municipal de alfabetização, mas infelizmente eu tenho que falar aqui sobre algo lamentável, né? Desse vândalo que aconteceu no núcleo. A gente fica muito triste porque tudo é muito cuidado, as profissionais aqui estão tristes, chateadas, porque tudo elas cuidam com muito carinho, né? Então, a gente está triste. É um momento que a gente fica triste por ver uma situação lamentável que aconteceu aqui. A televisão das crianças, né? O material didático, a alimentação das crianças foi levada. Então, pensando nas crianças também, a gente fica muito triste, sabe, Gerson? Mas vamos agora fazer esse levantamento, ver o que verificar as câmeras de segurança, e vamos amanhã, já as crianças já poderão retornar e a gente vai dar continuidade ao ano letivo.
2: Obrigado, secretária Zélia Zanella. Adilson e Moisés, é triste, né? Até a comida das crianças, né, os marginais acabaram levando, não se sabe se foi um ou mais, né, a suspeita até que tenha sido mais de um que participou dessa ação criminosa, levaram até a comida das crianças aqui no Ney Carrossel, em Balneário Camboriú. As informações da unidade móvel com o repórter Gerson Felipe.
1: Triste, né? Triste. A gente vai continuar repercutindo isso. Obrigado, Gerson. 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
1: Tem Embuia também lá, né? 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
0: Embuia.
1: Embuia, nome da cidade delas, que hoje está de aniversário,
0: inclusive. 64 anos.
1: Fechando a edição de hoje do BBT, em nome de Forte Atacadista.
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1: Amanhã, sexta, estamos de volta.
0: Tchau.
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6: No transcurso de um dia, não faltam motivos para revides, agressões, quedas morais. Uma pessoa desatenta choca-se contigo e não se desculpa. Outra, irreverente, te diz um insulto e segue sorrindo. Mas alguém em desequilíbrio não oculta a antipatia que lhe inspiras. Outro que sabes que te censura, mente contra ti, acusa-te levianamente. Tens vontade de reagir. Também sou humano, costumas pensar. Bobagem. Reações semelhantes àquelas não resolvem o problema. Deves nivelar-te as pessoas pelas suas conquistas e títulos de enobrecimento numa linha superior e não jamais pela sua mesquinhez. Ninguém passa na terra sem provar a taça da incompreensão. Cada qual julga os outros pelos próprios critérios, mediante a sua forma de ser, como é natural. Se nada possui, como pode identificar erro nos outros? Não é necessário que mudes sua personalidade evitando apresentar-te conforme és. Pense com grandeza. Te superes vencendo a parte negativa do teu caráter, aquela que censuras nos outros. Lapidando, cortando as tuas arestas, vai se tornar melhor e mais feliz. Aqueles que são exigentes, que gostam de aclarar tudo, resolver as situações que lhes surgem sem se importar com os outros, padecem de distúrbios emocionais, sofrem ulcerações gástricas e duodenais, são doentes, vivem indispostos. Será que esses perturbadores e insolentes do caminho merecem que te desarmonizes? Segue em paz durante o teu dia e arrima-te na filosofia da compreensão e da solidariedade, ajudando-os até, sem reagires contra eles. Isto será melhor para ti e para todos. Reflitam sobre isso.
3: e tenham todos um ótimo dia.
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0: Delícia.
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3: Ô potência, bom dia, boa manhã, rapaziada. Atrasadinho, mas chegamos bonitinho. Quinta-feira, dia 10, dia do pagamentinho. Até ficou tudo rimado, né? É ou não é? Hoje é dia de pagar os boletos. Seja igual um boleto que vence sempre. Frase motivacional do dia. E pronto, tá resolvido. E vamos começar o show da manhã assim hoje. Deu pra bola. Vamos que vamos.
4: Bom dia!
3: Bom dia! Bom dia! 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Abraço todo o time aí da Embranet junto com a gente. Agora tem Lulu Santos pra começar, já que estamos atrasados.

0: Palmeiras de hoje aqui no Show da Manhã da Menina na rádio de 1 milhão de amigos. Bom dia pra você, boa manhã, uma excelente quinta-feira. Hoje é 10 de setembro de 2026, minha gente. Já tá começando mais uma semana Farroupilha aqui em Balneário Camboriú e teremos muitas novidades com a equipe menina, programação especial, além desse projeto especial que agora é lá no... Vai ser lá no lado do Expo Centro, lá onde foi o Miragem Circos. Olha que coisa chique que vai ser. Hein?
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0: 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Bom dia.
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Linda, coisa linda, nossa manhã de quinta-feira. Até o meio-dia tá rolando o show da manhã. Daqui a pouquinho tem novidade aqui no show da manhã. Então fica ligadão, fica ligadona, tá? Vamos de Darby Hall com Joe Waits. Mais uma das canções que estão aqui, o Off Touch. São as canções que a gente se escolheu pra desfilar aqui no Inverno da Menina. Nessa manhãzinha, vai começar de leve, né?

0: Essa é pra casar, viu?
1: Demais esse som do Diego e Vitor Hugo. Mais uma, né? Mais um hit da rapaziada aí que tá bem demais, né? Adilson Souza, bom dia, meu velho.
2: E aí? Tudo certo, mano? Moiado, né? Tamo moiado. Moiado,
1: rapaz, moiado.
2: Chuvarada, né? Aí que veio e que continua e que existe até um estado de atenção pra amanhã. Sexta-feira também, que a chuva deve aumentar ainda mais. Vamos aguardar aí, rapaz. Vamos ficar atento, né? Todo mundo prevenido, todo mundo atento para que não aconteça nenhum tipo de transtornos para você que mora em regiões perigosas.
1: Aí, vamos ficar alerta, né? Até porque a Defesa Civil tá sempre alerta e tá sempre, né, aí comunicando as pessoas nas áreas, em todas as áreas, em qualquer tipo de situação, eventualidade aí, tem chegado os avisos. Tivemos jogos ontem, né?
2: Libertadores, o Palmeiras venceu a LDU do Equador, a LDU Quito, por 1-0. Estudiantes e Corinthians ficaram no 1-1 e pela Sul-Americana, o Santos bateu o Atlético Mineiro por 2-0. Na B, o Avaí perdeu.
1: Eita, Ivan, nós.
2: Para o Fortaleza ontem, jogando fora de casa, não deu pro Avaizão. Acabou perdendo, né? Vamos ver como é que se porta aí na sequência da Série B, o nosso Avaí aqui de Santa Catarina. Hoje tem mais bola rolando,
1: Bertoldo. Opa, opa! Hoje tem churras!
2: Hoje tem às 21h30. Olha a sorte de vocês, né? Mas esse joguinho é fraco, né? Independente de El Valle e Flamengo. Não vale ficar acordado. Muito fraco. E também, brasileiros não tem mais.
1: O Grêmio não joga hoje, tá de folga.
2: Hoje só tem esse joguinho isolado aí, né? Essa peladinha aí.
1: É verdade.
2: Pra vocês ficarem fazendo aí.
1: Vai ganhar o quinto troféu, aí, o único, o

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2: Vamos falar de Itajaí, porque a Secretaria de Administração realiza leilão online de 27 lotes de bens móveis que não são mais utilizados pela prefeitura. O encerramento está marcado para 14 de outubro, a partir das 10 horas da manhã. Os lotes são compostos por bens considerados inservíveis para o serviço público, que são veículos, mesas e sucatas. Os interessados devem seguir as condições estabelecidas no edital. Informações sobre os itens, valores iniciais, regras de participação e demais detalhes estão disponíveis no site oficial do leiloeiro responsável e está lá no Portal Menina, para você clicar portalmenina.com.br, que também tem Marejada 2026, já tem data definida, mas contrato depende da nova decisão do TSE. Prefeitura de Camboriú investiga furto de aparelhos de ar-condicionado em almoxerifado e daqui a pouco às 10 tem mais Portal Menina.
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3: O técnico Carlo Ancelotti convocou a seleção pela primeira vez após a Copa do Mundo. E tivemos várias novidades na lista. Os três goleiros são Hugo Souza do Corinthians, Morisco do Coritiba e Otávio do Cruzeiro. Os defensores, Arthur Dias, do Atlético Paranaense, Douglas Santos, do Zenit da Rússia, Gabriel Magalhães, do Arsenal, Jair, do Nottingham Forest da Inglaterra, Marquinhos, do PSG da França, Mateuzinho, lateral corintiano, Mauro Júnior, do PSV, Vitor Reis, do Manchester City e Wesley, da Roma. Andrei Santos, do Manchester United, Breno Bidon, do Corinthians, Bruno Guimarães, do Arsenal, Danilo Santos, do Botafogo, Douglas Luiz, da Juventus e Gabriel Bontempo, do Santos. Os atacantes, Endrick do Real Madrid, Estevão do Chelsea, João Pedro do Chelsea também, Pedro do Flamengo, Rafinha do Barcelona, Rayan do Bournemouth, Samuel Lino do Flamengo e Vinícius Júnior do Real Madrid. O Brasil enfrentará a Austrália duas vezes, a primeira no dia 25 de setembro e a segunda no dia 29. A seleção jogará ainda contra a Índia no dia 3 de outubro em Calcutá. Será o primeiro jogo na história entre Brasil e Índia. Gerson Felipe para Esporte Total. Aqui você é campeão.
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13: Ô potência, bom dia, boa manhã. Vamos àquela mensagem. O Ivan. O agudinho. O Ivan deve estar triste hoje, né, Ivan? Bom dia.
14: Bom dia, Bertoldo. Bom dia, Deus. Mas Adilson Bertoldo. Um senhor, era meio surdo, né? Foi num discurso dos políticos. Daí chegou lá, né? Ele, o amigo dele, o político assim: se eu for eleito, os trabalhadores vão trabalhar só 15 dias no mês. Daí o senhor surdo, o que ele falou? Não, se ele for eleito, vão trabalhar só 15 dias. E sobre as férias, o que ele falou?
13: Ana Liedo, em Camboriú, bom dia. Nicolau, hoje tem Mengão, hoje tem Nicolau Liari. Vamos que vamos pra cima deles, Mengão. Vamos azedar esse suco del Valle. Ivonete Oliveira, bom dia. Corinthians empatou ontem,
15: bom
13: Ivonete.
15: Bom dia, Dilson e Bertoldo. Ô, potência.
13: Olha a chape.
15: Bertoldo vem deixar um dia feliz, um feliz dia para todos os ouvintes da Menina e para todos nós, fãs da Rádio Menina. Bom dia.
13: Bom dia.
15: Corinthians empatou.
13: Pois é. Quase botaram água no chope do corintiano, hein? Simone Bajuc, bom dia. Abraço pra você, pra toda a turma da Santa Costa. Esticaram lá a promoção, viu?
16: Foi bem bacana.
13: Nós fizemos,
16: até repostei.
13: Eu acho que sabe por quê? Acho que nós fizemos uma propaganda tão boa, né? Que eles esticaram.
16: E deu boa.
13: Deu boa, deu boa. Alberto de Itajaí, bom dia.
17: Bom dia a toda a Rádio Menina FM. Uma excelente
13: quinta. Garantimos mais umas camisetas.
17: Tamo junto, sempre ligadinho na melhor. Um abraço.
13: Abraço.
17: Tudo de bom.
13: Maria Luísa, bom dia. Manequinha, fala Manequinha, salve.
18: Bom dia, Bertoda, Deus. Manequinha tá junto.
16: E aí, Manequinha?
13: Tá junto com a gente.
16: Ora, Manequinha.
13: Ó, deixa eu ver as cidades que estão conectadas com a gente, Edilson. Vamos ligar no digital. Manda aqui. Vamos ver quais são o top 10 das cidades que estão conectados. Você que ainda não baixou o aplicativo, faz como, Adilson?
16: Baixa, pega, vai lá na loja do seu celular, né? Pode ser iOS, pode ser o smartphone também, e procura lá, Menina
13: Play.
16: Play. Isso mesmo, Menina Play. É
13: Menina
16: pretinho,
13: Play,
16: aquele pretinho com, né? Letreiro sem branco. Baixa lá que você tem tudo, além do portal Menina, a nossa rádio. Também pode pegar em vídeo. Olha, tem uma porção de coisa lá no aplicativo.
13: Tem mesmo. Ó, cidades, as 10 cidades que estão com mais conexões com a gente agora. Balneário, né? Itajaí, Joinville, São Paulo, Itapema, Florianópolis, Camboriú, Blumenau. E atualizou agora. Oh, meu Deus. Bem na hora que eu tô lendo, me atualiza o sistema. Aí é bonito. Blumenau, Navegantes e Criciúma. Rapaziada toda aí, muito boa. Obrigado. E todas essas cidades, todas essas regiões que acompanham a gente através do Menina Play, através da Alexa, através do aplicativo, através da TV. Inclusive, Alexa,
19: aumente o volume.

0: pelos demais aí de gasto, TG.
1: Vamos!
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14: Bom dia, boa manhã pra você que tá junto com a gente aqui na programação da menina. E eu falei que ia ter novidades, né, Gilson? Afinal de contas,
15: bom demais.
14: Às vezes você tá aprontando uma com a galera, né?
15: Tem que aprontar, né?
14: É, até porque não dá pra ficar parado e querendo que o povo esteja se mexendo.
15: E é bom o pessoal ir lá já pro Instagram lá, né? Menina FM. Já estamos ao vivo com a Julie do nosso marketing. Por quê?
14: Por quê? Porque hoje, de vez em quando, nós vamos ter uma visita aqui no estúdio, né? Que é a Dai, e começou com a gente em Blumenau, né? Que é a Dai Souza. E agora.
15: Se é Souza, é gente boa, tá, rapaz. Pronto, aí, pronto. Souza é Souza, não, né? Você sabe, né?
14: Ela, mas eu não adianta. Não é gremista, não é gremista, não adianta, né? Dai, bom dia, bom dia.
16: Por favor, não. Bom dia.
14: Seja bem-vinda a Balneário Camboriú, né?
16: É um prazer estar aqui, bom dia. Muito obrigada pela recepção, é um prazer estar aqui. Não, eu não sou gremista, sou flamenguista.
14: Chupa, Grêmio!
15: Não podia ser.
14: Eu sabia que. Eu acertei, eu acertei.
15: Tudo menos isso.
14: É Flamengo, minha gente.
16: Sou Souza e flamenguista.
14: Agora e somos maioria nesta bancada.
16: Somos aqui e lá também.
15: Meu Deus do céu. Por favor, uma locutora.
16: Desculpa.
15: Uma locutora gremista. Precisamos de mais uma agora. Ah, não. Aqui. É. Não, mas você tem que sentar aqui e falar todo dia.
16: É. Senão vai ficar dois a dois.
15: Olha só, ele é insuportável.
14: Não.
15: Aí
14: sou.
15: Você imagina, eu não conheço a Dai, como que é o jeito flamenguista dela.
14: O rosto dela, a cara de felicidade, cara.
15: Todo mundo tem um jeito,
14: cara,
15: né?
14: De o sorriso no rosto é flamenguista.
15: Um pouquinho. É. E não é chata.
14: É.
15: Chato.
14: É.
15: E tem aqueles que são chatos.
14: Segue
16: não
14: preciso, o.
16: Não preciso falar nada, meu
14: time. Segue
16: fala
14: quem,
16: por si.
14: Dai? Segue quem?
16: Segue o líder.
14: Viu? Pronto. É.
15: Meu Deus.
14: Viu? Segue o líder, querido. Não adianta.
16: Aceita.
14: Agora
16: que
14: aguenta
16: menos.
14: Nós, filho.
15: Que dia que ela vem?
14: É. A princípio, toda quinta, né? Se que der certo, ela vai estar com a gente aqui.
16: Aqui.
15: Aí vocês dominam, pronto.
16: Aqui é igual de pirona, engole ou vomita.
14: Gostei dessa, viu?
15: É isso.
14: Legal. Mas a Dai vai estar com a gente nessa, digamos assim, nessa bagunça que a gente faz organizada aqui no nosso show da manhã. A princípio, toda quinta-feira. Além disso, também, ela já está fazendo bastante material de audiovisual lá para Blumenau, vai estar aqui. Então, atenção, galera de Balneário Camboriú. Semana que vem, inclusive, a gente vai marcar com a Júlia e vamos fazer visita em alguns pontos turísticos aqui, Edilson, já para mostrar para a galera coisas que sua Dai vai ver e que você vai poder ver através do nosso Instagram e do dela também.
16: Exatamente. Vou estar por aqui, vou estar por lá, vou estar em tudo que é lugar, Júlia. Não adianta.
15: Quem tá te ouvindo aqui? Quem é a Dai Souza?
14: Boa!
16: Olha, uma boa pergunta. Quem é Dai Souza? Então, eu sou uma menina nordestina. Vim lá do Rio Grande do Norte. Meu pai é caminhoneiro. Flamenguista, com certeza. Com muito orgulho. Sou flamenguista, já falei? Tá, sou flamenguista. Sou mãe, tenho duas filhotas. Eu sou quase casada. Tô ali amasiada. Tô no rádio já há 2 anos e meio, mais ou menos. Comecei numa comunitária. Depois eu fui pro comercial. Fui pra Blumenau, eu morava numa cidadezinha pequenininha, Nova Trento, cidadezinha interior, então eu tô me acostumando ainda com a cidade grande, vim pra cá, uma loucura, meu Deus do céu. Mas tô gostando muito de estar em cidade grande, é tudo diferente, eu amo estar no rádio, amo fazer o rádio, amo estar aqui e comunicar, e acho que é isso, acho que essa sou eu. Eu amo o que eu faço, amo minha família, amo quem eu sou, quem eu me tornei, na verdade, quem eu me tornei, eu acho que é melhor falar assim, dessa forma, porque a gente... É uma coisa, a gente vai aprendendo com a vida e vai se tornando outra e, enfim, acho que é isso.
14: Bacana.
16: Acho que é isso, tem 27 anos, importante falar,
15: tá? 2 anos
16: não
15: do rádio.
16: Não tenho 15.
15: Anos, né? Como é que surgiu essa ideia do rádio?
16: Então, foi
15: a
16: totalmente...
15: A gente que já tá, né?
14: Nós somos jovens há mais tempo na comunicação.
15: Nem me lembro como é que eu comecei em rádio. Não, tô brincando, comecei sim. Mas como é que surgiu pra você?
16: Então, foi muito aleatório. Eu tava precisando de um emprego meio período, tava com uma criança de 8 meses em casa, precisando trabalhar, né? E apareceu uma vaga na rádio, lá em Nova Trento, na rádio comunitária, pra trabalhar meio período, só não dizia que era no ar, né? Falava que precisava de uma pessoa que fosse mulher, uma feminina. E eu fui pra lá, me informei com eles, perguntei o que que era e tal, fiz a entrevista. Ele falou, olha, pra fazer um programa tarde, a gente faz uns testes contigo de voz, de leitura. E se der tudo certo, por nós tá tudo ok, se você gostar...
14: Vai
16: bom também, exatamente. Eu falei, então vamos, porque eu sou daquele tipo que eu só digo que eu não sei fazer uma coisa quando eu tento. E eu falo assim, não, realmente eu não consegui, não é pra mim, então não vai. Então eu fui, tentei, fiz lá o teste de leitura, o teste de voz, num estúdiozinho lá, bem pequenininho. E deu certo, ele falou assim, olha, por nós, a gente fica uma semana te treinando no sistema, na programação, enfim. E tu vai pro ar. Eu falei assim, ah, então fechou, então vamos.
14: Legal.
16: E uma semana depois eu tava no ar. Assim, parecia um robô, mas eu tava. Mas eu fui.
14: Engessada, mas...
16: Exatamente, fui com medo mesmo.
14: Mas deu certo.
16: Deu certo, deu graças certo. A Deus deu certo.
14: Que legal. Então tá, seja bem-vinda.
16: Muito obrigada.
14: Daqui a pouquinho a gente continua por aqui, resenha. A galera que já tá aqui no digital, né? Já dá uma pincelada lá, já dá uma olhada. O pessoal já tá curtindo aí também, né, Julie? E agora vamos de Depeche Mode, meu querido.
16: Aumenta o som, bora.
15: Vamos, isso não. Ladies and gentlemen, enjoy.

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1: 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Rádio Menina, 9:45, bom dia.
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13: Bom dia pra você, minha amiga. Bom dia pra você, meu amigo.
14: Pra você do signo de Áries, hoje você consegue resolver pendências no trabalho com facilidade, mas cuide pra evitar ideias muito ousadas. Nos negócios, instintos afiados podem revelar novas formas de ampliar a sua renda, tá? No amor, desejos intensos e conversas sinceras podem transformar seu dia trazendo reconciliações. Hoje a sua cor é roxo e os palpites são 36, 39 e 54.
15: Touro.
14: Alô, Touro! Hoje oportunidades de fortalecer alianças e aliviar a rotina estão no ar. Surpresas financeiras podem surgir, especialmente com projetos criativos. O amor é um dia ideal para compromissos e passos mais sérios, mas ó, cuidado com o ciúme, tá? Aproveite o dia para transformar possibilidades em realidades. Hoje a sua cor é vermelho e os palpites são 30, 55 e 21.
16: Gêmeos,
14: o dia promete ser intenso e produtivo, com boas oportunidades para melhorar processos e fortalecer relações no trabalho. Aproveite para ajustar hábitos e cuidar da sua alimentação. Com o impulso de Mercúrio em Libra, à tarde, seu jeito de conquistar fica em alta, tornando as conexões mais especiais. Hoje a sua cor é salmão e os palpites são 18, 36 e 54.
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4: Coisa boa ter você com a gente aqui na programação da menina. Continuamos a nossa resenha, Daia, Dilson, Julie, toda a galera por aqui, todo o time, menina. Vamos ao alô da galera.
5: Vamos pro alô da galera. Alô, galera. Pensei que você ia aprontar de novo, mas recém saímos do bolo.
4: É que geralmente, o que que a gente faz aí? Vamos ao alô da galera.
6: Explica.
4: Ele só fala alô, galera, eu vou pro bloco.
6: Ah, tá. É.
4: Rubão, seja bem-vindo, Rubão. Temos mais uma flamenguista aqui, Rubão.
7: Bom dia, Dilson. Hoje tem, né, Bertoldo? Uh-huh. Hoje tem mais um show na TV brasileira.
4: É verdade.
7: Ai, a dor do cotovelo é tanta que os caras chegam a falar mal até dos outros times que jogam conosco.
4: É
7: brincadeira, né, Bertoldo? O importante é que estamos na luta pelo Penta e a rapaziada ainda luta pela Copa do Brasil.
4: E se nós ganharmos, quero ver quem aguenta.
7: Grande abraço pra todos, sim. Ótimo resto de semana e pra cima deles, Flamengo!
4: Pra cima deles!
6: Vamos que vamos!
4: Ivan, São... fala, Ivan! Cadê? Aqui.
8: Mas adeus, ô Bertoldo e adeus. Essa parte do Havaí, pula essa parte,
5: pula.
8: Rapaz. Pior que meu Atlético Mineiro que me perdeu, né?
4: Ué, mas você não é colorado, rapaz? Como é que tá torcendo pro Atlético Mineiro? Agora não entendi nada mais. É? Adriane dos Santos, bom dia, Adriane.
9: Bom dia. Gostaria de ouvir uma música com Zélia Duncan. Espera a chuva cair. Não sei o nome da letra, mas é essa música aí. E quero oferecer especialmente para mim.
4: Enquanto
9: de aniversário hoje. Ótima quinta-feira a todos.
4: Valeu, parabéns aí. Nádia Machado mandou uma foto aqui dela dos anos 80. Ah, essa é o original. Não é a originérica que tá todo mundo fazendo, né? Todo mundo ficou bonito agora nos anos 80.
6: Você viu só?
4: Não, melhorou muita gente, olha.
5: E os anos 80.
4: É. Clésio Karatê lá em Navegantes, bom dia. O Everton Luiz Corrêa, bom dia. Grande abraço, Dai. Abraço pra vocês aí também, o Everton Luiz da Penha.
6: Abraço, meu querido.
4: Rose Pasquale de Itajaí, bom dia, Rose. Maria Aparecida Festos, bom dia, Bertone Edils, quarta-feira, beijos.
5: Quarta-feira?
4: Ele mandou aqui? Não, é quinta, você tá atrasado. É mensagem de ontem, Maria. Quer me quebrar ao vivo? O que que deu na Obras Marginal? O Gerson mandou agora, 9h55. Tá valendo. Fala, Gerson.
10: Fala, Bertoldo, Adilson. E um bom dia especial também pra Dai, nossa companheira aqui na Rádio Menina. Tô passando com a unidade móvel aqui pela Marginal Oeste, bem no acesso ao município de Camboriú. E a gente tem artérias trabalhando. Tá trabalhando ali próximo da rua Peroba.
4: Tá trabalhando e congestionando.
10: Trabalho, no operação tapa-buraco, pelo que eu verifiquei aqui, a gente tem lentidão, né? Pra quem está na marginal, ali entrando pelo Distriboi, até a altura da rua Peroba. Então, atenção aos condutores que forem passar por esse local. Nós temos uma faixa interditada justamente para os trabalhos da Arteris Litoral Sul. Passando dali, trânsito tranquilo e fluindo dentro da normalidade. Mas já estou agora aqui na região da Avenida Santa Catarina e tem lentidão também na Santa Catarina para quem está saindo de Camboriú e indo em direção a Balneário Camboriú. A unidade móvel com o repórter Gerson Felipe.
4: Valeu, Gerson. Informação direto e reto aqui, né?
5: Geralmente o pessoal da obras faz obras quando não chove. A Arteris ela faz quando chove.
4: Quando chove. É porque daí não dá.
5: Complica mais a vida.
4: Já é horrível, todo mundo sai de carro, né?
5: Pelo amor de Deus, né?
4: Não, eu vou dizer um negócio pra você. Vai, carpir um lote, né, velho?

0: Simone Mendes, mais um dos hits que estão desfilando aqui na nossa programação de inverno. Sandra X, bom dia, Bertoldo. Dilson, seja bem-vinda. Dai, e segue o líder, diz ela, vai Flamengo.
1: Vamos que vamos, segue o líder.
0: Diegão teve aqui agora apimentando a nossa vida. Não tem o que falar, tem que escutar.
2: Bertoldo e Adilson, eu vou dizer. Que estúdio bonito que tá agora, hein? Tá mais florido.
0: Nós estamos chique, rapaz, se mete.
2: Um abraço, meus amigos.
0: Tu acha que nós somos pouca merda? É muita.
1: É um pinico

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1: Rádio Menina 10:05, bom dia.
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3: E olha, teve reclamação no bairro São Vicente, em Itajaí, da Codetran, que agora vai instalar um novo equipamento de fiscalização eletrônica na Avenida Nilo Bittencourt. O radar será utilizado para fiscalizar veículos com mais de 12 metros de comprimento e também para controle de velocidade. O equipamento passa por uma fase inicial de testes e a fiscalização efetiva das duas modalidades está prevista para começar dia 21 de setembro. A medida atende às reclamações de moradores sobre a circulação de veículos de grandes dimensões, que, segundo eles, têm causado danos à fiação, muros, estruturas e residências da região. Tá tudinho no Portal Menina, que também tem. Ministério Público de Santa Catarina intensifica fiscalização sobre propagandas eleitorais no norte do estado. Lixo Zero Itajaí inicia nesta quinta-feira a mobilização pela redução de resíduos. E às 11 eu volto com mais Portal Menina.
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26: Alô, alô, Câncer! Hoje a lua em Virgem traz foco e praticidade para suas tarefas, ideal para organizar ideias, responder mensagens ou marcar encontros. No amor, Vênus traz surpresas românticas e reacende a paixão. Hoje sua cor é amarelo e os palpites são 21, 57 e 39. Leão, você ganha o poder de influenciar com charme e confiança, facilitando suas estratégias no trabalho. No amor, sua atenção aos detalhes pode conquistar e surpreender, enquanto mudanças sociais trazem reencontros e novas amizades. Pense bem antes de relembrar o passado, combinado? Sua cor é rosa. E os palpites para hoje são 14, 51 e 31.
27: Virgem,
26: sua confiança e competência brilham no trabalho com oportunidades para virar o jogo. Mudanças inesperadas à tarde trazem novas perspectivas. No financeiro, negocie com vantagem, aproveitando Mercúrio em Libra. O amor, sua essência desperta interesse, tornando o dia ainda mais especial. Sua cor é violeta e os palpites para hoje são 15, 41 e 31.
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0: Maravilha, bom demais. É o nosso inverno brasileiro. Hoje tá de boa, né, Adilson Dai? Tá tranquilo até hoje.
1: Ah, eu sou suspeita a falar porque eu odeio frio.
0: É?
1: Pra mim é
0: ainda,
1: verão,
0: ainda mais de onde você veio,
2: né? É? Agora você se prepara.
1: Não.
2: É. Porque você vai passar frio aqui dentro desse estúdio.
1: Não. Ah, eu sei como é que funciona o negócio.
0: Falador.
2: Vou falar.
0: Nós estamos de camiseta aqui, rapaz.
2: Eu tenho que arrumar intriga entre flamenguistas.
0: Para, rapaz.
2: Que menor
1: ele tava
2: aqui.
1: Rindo rapidinho, sorriso. Ó.
0: Rapaz, vai arrumar intriga. Ó, flamenguista tem calor, porque é muita emoção na flor da pele.
2: Um edredom, traga o que você quiser. Agora vai chegar o verão logo, né?
0: Tá, vamos pra enquete de hoje, então?
2: Vamos, tô quase indo.
0: Ó, tá valendo hoje. É, só porque a Dai veio hoje, a Julie colocou aqui um par de passaporte pro Beto Carreiro.
1: Ah, olha.
0: Pode falar, Julie. Pode dizer que é verdade. Pronto, tá bom, pronto. Falou já. Mas eu tava lendo um par de ingressos pro Beto Carreiro, né? E tem promoção lá, Julie. Aproveita, dá um bom dia agora, hein?
1: Bom dia a todos os ouvintes da Rádio Menina. Hoje o estúdio está cheio. Vou me defender. Não foi por causa da Dai. Eu monto sempre os brindes antes. Então foi uma coincidência.
0: É.
1: Tá? Foi uma coincidência. E sobre o sorteio do Beto Carreiro, tá vindo aí.
0: Tá vindo?
1: Tá vindo. Vai vir.
0: O Beto?
1: O Beto.
0: Não, o Beto não vem
1: não,
0: mais.
1: O sorteio, né?
0: Ah, tá.
1: O Beto.
0: Então tá bom. Tá, mas o sorteio é hoje no final do programa. E lembrando que o ganhador tem 48 horas pra entrar em contato contigo, é isso?
1: Isso, tem que entrar em contato comigo porque eu preciso de alguns dados da pessoa pra conseguir gerar o ingresso, tá, pessoal? Uhum. O ingresso é nominal, então não pode transferir.
0: Intransferível,
1: pra amigo,
0: tem 30 dias pra usar.
1: Isso, 30 dias.
0: E pra receber faz um pix de R$500, né? É isso?
1: Ah, não, então. Mil, tá. Né? Porque são dois.
0: Ah,
1: né?
0: Tá, é verdade. Não, brincadeira.
1: É ligeira.
0: A enquete de hoje, essa é boa, hein? Já perdeu algum compromisso por dormir demais?
1: Quem nunca?
0: Olá, já se entregou.
1: Quem nunca que atirei a primeira
0: já
1: pedra?
0: Se entregou.
1: Ah, gente, não,
0: já,
1: né? Não vamos ser hipócritas.
0: A gente já sabia que essa seria a resposta da Dai.
1: É. Por quê? Como assim?
0: Não,
1: assim seria a minha resposta?
0: A Dil está pensando aí,
2: não,
0: né?
2: Não, eu sei. Duas vezes eu me atrasei quando eu era repórter do Bote a Boca no Trombone. Foi 2 anos consecutivos, 2 aniversários do Dr. Narbal, então eu tô tudo certo.
0: É.
2: Eu me atrasei, mas eu fiz o boletim do quarto.
1: Mas em minha defesa não foi porque... Tá, eu dormi demais, mas foi porque meu despertador não despertou.
0: É?
1: É, aí eu dormi demais. Se ele tivesse despertado, feito o trabalho dele.
0: Eu lembro da época que a gente ia pras festas durante a semana, e aí eu ia aqui embaixo, dormia meia hora e subia pra fazer o programa.
2: Tu era mais novinho,
1: eu,
2: né?
1: Senhora,
0: essa senhora.
2: Era mais novinho, aí aguentava.
0: Era, aguentava. Hoje não, hoje eu não tô nem Sidney Magal, mas.
2: Ah,
0: é. Na época era Sidney Magal, me chama que eu vou, né? Hoje
1: meu
0: não.
1: Meu Deus do céu.
0: É.
1: Dormi 30 minutos, nem durmo. Eu acordo virada num cão se eu dormir só 30 minutos. Tá aqui fora.
0: Não, não. E você, Julie, que tá de olho aí?
1: Eu já aconteceu, né?
0: É?
1: Não dá pra sair.
0: Acontece
1: domingo,
0: sempre, né?
1: Não, sempre.
0: Ah,
1: não,
0: bom.
1: Não. De vez em quando, né?
3: De
1: sai
3: vez
1: no
3: em
1: domingo.
3: Sempre.
1: Daí o despertador parece que não toca, né? Ou a gente escuta e desliga e esquece que.
2: Às vezes ela tá aqui, mas a alma tá lá na cama.
0: E o soneca?
1: Ah.
0: Vocês usam o soneca?
3: Esse soneca é perigoso.
0: É?
1: O estado dele.
3: Esse é perigoso.
0: Conheço pessoas lá em casa que usam bem o soneca.
2: Eu vai nem deixo pra gente, meu despertador. Hein? Eu acordo, eu desperto o meu despertador.
0: É.
3: Nossa.
2: Tão cedo que eu acordo.
3: O meu eu tenho que colocar um em 5. Se é às 7 horas, começa a despertar às 5.
0: E você, conta pra gente, hein? Tá valendo o passaporte pro Beto Carreiro.
2: Tchau.
0: De David Guetta. Tchau pra ti.
2: Tchau. Fica
0: vai trabalhar,
2: aí,
0: vai trabalhar, rapaz.
2: Cuidado aí, né?
0: Deixa nós ficar ouvindo música aí.
2: Vai brigar com ela agora, né?
0: Não, agora é,
2: só fica
0: Flamengo
2: comigo,
0: tá
2: deixa,
0: dominando.
2: Só fica brigando.
0: Vai pra TV, rapaz. Vai pra TV, deixa nós aí.
2: Ei, amanhã, hein?

0: Delon, galera, Canto do Engenho. Vamos ver, vamos ouvir a mensagem da turminha por aqui. É a galera participando?
1: Bom dia, meninos e menina.
0: Bom dia,
1: seja
0: olha.
1: Seja bem-vinda, Dai Souza.
2: Obrigada.
1: É muito Souza nesse programa, tu não acha?
0: Eu também acho. Vamos cortar esse sobrenome aqui.
1: A Dai tem um grande defeito.
0: É, vai trabalhar, rapaz.
1: Ela é flamenguista.
0: Deixa ela falar.
1: Também.
0: É.
1: Te amo, gostosa.
0: Olha aí, ó.
2: É minha tia.
0: Ah, é?
2: Minha tia. Minha tia é Barradinda.
0: É?
2: Aham.
0: Uhum. É a tia Lu?
2: É a tia Lu, essa mesmo. Um beijo, minha tia linda do meu coração.
0: Só que
2: é
0: vascaína, né?
2: É,
0: algum
2: ela
0: defeito
2: é,
0: tinha que ter.
2: Não dá pra ser perfeito, né? É vascaína.
0: Bom dia, amigos da menina Mascarello. O Diegão tá rindo aqui. O Guilherme Zen, bom dia. Era o ingresso do Beto Carreiro, é o Guilherme de Camboriú. Inês Martins. Bom dia, Bertoldo, quero participar do sorteio. Sobre enquete, nunca perdi o horário por dormir demais. Angélica Aparecida aqui na... aqui é a Angelina do Monte Alegre, ligadinha, participar do sorteio também. E mais aqui a Fran. Bom dia, participar do sorteio, um abraço a todos. E para falar mais. Vamos começar. Faturar, vamos lá. Coloca dinheiro no bolso.
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0: Rádio Menina 10:27, bom dia.
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14: Libra. Oi, Libra. Hoje suas habilidades de análise e negociação impulsionam o trabalho, mas evite perder boas oportunidades por distração. No bem-estar, é bom sair e experimentar novidades, tá? No amor, a busca por profundidade pode intensificar paixão e ciúmes. Então, mantenha o equilíbrio e aproveite o momento. Hoje, a sua cor é marrom e os palpites são 26, 53 e 17. Para você do signo de escorpião, hoje o seu talento e persistência podem gerar dinheiro extra. Mas mudanças pedem atenção na gestão financeira. Seu bem-estar pede cuidado em momentos de descanso. O amor fica favorecido com Vênus no seu signo, aumentando seu poder de sedução e a vontade de inovar na intimidade. Sua cor é preto e os palpites para hoje são 23, 58 e 59.
15: Sagitário,
14: hoje suas ambições brilham com a lua no ponto alto do seu mapa, ajudando a organizar planos e mostrar o seu potencial. Cuidado com mudanças inesperadas à tarde e com sentimentos antigos que podem ressurgir. Aproveite o dia para equilibrar o coração e a mente, mantendo-se aberta a surpresas. Hoje a sua cor é pink e os palpites são 22, 59 e 23.
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0: programação do meu. Vai respondendo a nossa enquete de hoje. Qual é a nossa enquete de hoje, Dai?
1: A enquete de hoje é: você já se atrasou para algum compromisso porque dormiu demais?
0: É.
1: Ou até mesmo não compareceu.
0: Ou brigou com o despertador.
1: Que antes atrasado que não ia também, né?
0: Tem gente que já me falou que joga o despertador na parede.
1: Meu Deus.
0: Como segunda opção, tem o celular.
1: É, eu ia dizer, eu não tenho como jogar porque é o celular. Daí
0: aí
1: jogar,
0: o celular já é mais difícil, né?
1: Aí já era.
0: Gente, tava lendo ingresso, né? Dois passaportes pro Beto Carreiro. Já foi pro Beto Carreiro?
1: Nunca fui, você acredita?
0: É?
1: Moro aqui em Santa Catarina um tempão e nunca fui.
0: Mas vamos mandar a excursão pra lá daqui uns dias.
1: Bora, Comitiva.
0: Vamos, bora.

0: Divina, 10h46, bom dia.
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7: Capricórnio. Capricorniana, capricorniano, dia de equilíbrio no trabalho, com chance de abrir portas através de Mercúrio na casa 10. Sua vida social se intensifica, fortalecendo amizades e novas conexões. No amor, surpresas e momentos de parceria podem surgir de onde menos espera, fortalecendo laços e lealdade. Hoje a sua cor é verde e os palpites são 15, 24 e 59. Para você do signo de Aquário, seu talento e influência crescem no trabalho, abrindo portas para oportunidades e reconhecimento sem precisar de bajulação. Novas chances financeiras e organização estão no radar. No amor, uma atração inesperada pode renovar a sua relação. Divirta-se a dois e aproveite o dia. Sua cor é verde esmeralda e os palpites para hoje são 51, 59 e 42. Pisciana, pisciano, hoje trabalhar em equipe traz melhores resultados e a negociação fica favorecida, tá? Mudanças inesperadas na família podem surgir à tarde pedindo calma e compreensão. No amor, seu jeito tímido atrai alguém especial e as conversas íntimas podem fortalecer vínculos. Aproveite o dia. Sua cor é verde claro e os palpites para hoje são 38, 61 e 7. 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
5: Opa, já estamos na área, minha gente. É, tá bem pequeno. Gente, esse horário eleitoral é uma coisa boa, né?
6: A pausa dramática.
5: Ah, meu Deus
6: do
5: céu.
6: É ótimo, maravilhoso,
5: cara.
6: Né?
5: É mentira, meu Deus do céu.
6: Não, a gente
5: agora
6: pode ficar tranquilo.
5: Vamos resolver o problema do mundo.
6: A gente pode ficar tranquilo, porque qualquer um ali que entrar, tá tudo resolvido.
5: Meu
6: tudo
5: Deus
6: perfeito, maravilhoso.
5: É brincadeira, hein?
6: Não precisa nem escolher muito. Fecha o olho ali, vota, já era.
5: Falando em escolha, você que é aqui, a galera do jornalista tem entrevistado a galera que representa a região. Então, sempre dá uma... É, a gente sabe que é chato. E é chato, que ninguém gosta, mas a gente tem que escolher alguém. Então, presta bem atenção no que o pessoal tá falando. Cuidado para que. Veja se o cara tá falando a verdade, se tá mentindo, enfim.
6: Exatamente.
5: Tem que estar ligado. E, de preferência, escolha quem é da tua região, independente da região que você esteja nos ouvindo, que vai trabalhar pela sua cidade. Ou, né? Porque senão só vai dar trabalho, aí complica.
6: Exato.
5: É. Natanzinho. Até quando? Mais um hit.
6: Essa eu gosto. Aumenta o som.
5: É boa.
6: Bora.
5: Então já, ó.

0: Paralamas dispensa comentários, né? Toca sucesso.
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0: 11:04, bom dia.
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2: E a sétima semana do Lixo Zero em Itajaí está sendo lançada nesta quinta-feira em um evento aberto ao público no auditório do IFC, lá em Itajaí, às 21h30. A programação é gratuita e marca o início da mobilização que terá ações realizadas entre os dias 23 e 31 de outubro. A iniciativa busca incentivar a redução de geração de resíduos e reciclagem, a compostagem e outras práticas de sustentabilidade, reunindo o poder público, empresas, instituições e comunidade em ações voltadas à gestão dos resíduos. Tá tudo lá no Portal Menina, que também tem. 39ª Fenarreco é lançada em Brusque, com novidades e promessa de muita gastronomia. Camboriú inicia a revisão do plano diretor com audiência pública e oficinas nos bairros. E amanhã a gente está de volta aqui com mais Portal Menina.
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27: Muito bem, no Griffin Menina de hoje vamos falar de Billy Ocean. Após alguns anos sem grandes repercussões no início dos anos 80, Billy Ocean ressurgiu com essa faixa que unia pop, R&B e dance. Para se conectar com diferentes públicos, a música foi gravada em variações de título, dependendo do mercado, simbolizando aí um fascínio universal. A letra relata um encontro inesperado que muda completamente a vida do protagonista, que antes só queria curtir sem compromisso. O hit alcançou aí a primeiro lugar em todas as paradas. E essa, eu curti e lembro, sabe de onde? Todo Mundo Odeia o Chris. Quero ver se você lembra também. Aumenta o som.

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0: Quinta-feira, rapaziada, a galera que tá conversando com a gente, será que a turma acorda? Já perdeu algum compromisso por não acordar cedo, perdeu o horário? Sobre a enquete, várias vezes cheguei atrasado no trabalho por dormir mais 5 minutos no soneca. Acabei dormindo mais do que devia. Teve uma vez que coloquei o soneca pra dormir e dormi 1 hora, meu Deus do céu. Mas a cama foi feita pra dormir, não pra morar,
1: esses,
0: né?
1: Esses 5 minutos aí é perigoso. É perigoso.
0: Bem-vinda, Dai, queridíssima. Ela, e sobre a enquete, perdi a hora várias vezes, mas com jeitinho, dei um jeito. Quero muito esse ingresso. Quem quer? É a Cássia do Tabuleiro.
1: Obrigada, um beijo pra você, minha linda.
0: Ana Carolina, que é a Carol do Bairro das Ações, tá no ateliê, ligadinha. Nunca perdi nenhum compromisso por dormir, pelo contrário, minha ansiedade nem me deixa dormir.
1: Você tem algo pra fazer. Isso também.
0: Tem isso, galera aí, né? O Paulo César Rigomonte, bom dia, participar do sorteio. Bom dia, quero participar do sorteio. Gabriel Lubisco Zimmermann, de Camboriú. A Rosane Alves, não é a tiazinha, né? A Rosane Alves é a Contesini.
1: Contesini. Diferente.
0: Cadê ela? Ah, eu tenho que ligar aqui o trem.
1: Calma que só a gente tá ouvindo.
0: Não.
2: Bom dia, Bertoldo.
0: Bom dia.
2: Tô aqui ligada, trabalhando, mas ligada na Rádio Menina sempre. E quanto à enquete, já aconteceu sim. Não uma vez, né? Várias já. Mas quando eu era novinha. Agora não tem mais esse problema, porque agora a gente não tem horário pra dormir e não tem horário pra acordar.
0: Mas aí é o sonho de vida.
2: Mas tá tudo certo.
1: Aí é bom.
2: Quero
1: demais.
2: Quero participar do sorteio.
0: Valeu. Bom dia, quero participar do sorteio. Adriana Vargas. E mais o Estevão Costa. Fala, Estevão.
3: Bom dia, Bertoldo. Bom dia, Edilson. Bem-vinda, moça.
0: Aí, moça.
3: Já gostei.
1: Obrigada.
3: Da tua tia, vascaína. Já gostei dela.
0: Do que vascaína, o quê, rapaz?
3: Enquete,
0: para de xingar, moça.
3: Pra mim atrasar, olha. Se o celular não funcionar, tem a cafeteira, que desperta já faz café.
1: Olha, que
0: meu Deus, meu Deus do céu.
3: Tem a televisão que desperta, faz um barulhão. E se a televisão não funcionar, tem micro-ondas, que também desperta, faz um barulhão.
1: Poxa.
3: Valeu, tchau, obrigado.
0: Mas tudo isso?
1: É a casa toda automatizada?
0: Não, lá em casa é os gansos, os cachorros, a arara, os periquitinhos, eles que despertam a gente. Eles que começou a clarear, eles começam a fazer uma barulheira.
1: Mas aí é uma orquestra, né? Aí eu durmo mais ainda.
0: É uma orquestra do mato. Ó, minha rádio preferida do planeta, eu uso o despertador por segurança, pra não perder horário. Despertar aqui, ouvinte número 1 é o Roger Sérgio, bairro São Vicente, Itajaí. Valeu. Rádio Caminhão, às 8 eu desligo, das 8 às 21, olha aí. Nádia Machado, presida do fã-clube, um recado para Dai Souza. A sua vida nunca mais será a mesma.
1: Olha.
0: Depois dessa parceria com a emissora da Rádio Menina, eles são incríveis. Você será muito feliz no seu profissional. Beijão do fã clube da menina.
1: Amei,
0: é a presidente
1: obrigada.
0: Do fã clube.
1: Olha, arrepiei, muito obrigada, amei.
0: E mais, Arlete Miller, bom dia. A Jocilene, nunca me atrasei por dormir demais. Gente, não vai dar tempo de ouvir todo mundo, não. Já era. E mais aqui?
4: Bom dia.
0: Ô, seu Ivair.
4: Ó,
0: tô
4: sem
0: aí,
4: ó. Me atrasei uma vez. Uma vez, eu tô caminhão, trabalho com caminhão, sempre tem que levantar 2 horas da manhã. Né? E uma vez me atrasei, mas foi por Deus.
0: Tá bom, pau, tá bom, senhor vai. O áudio tá um pouquinho ruim também. O meu amigo Mamute,
5: fala,
0: Edson.
5: Todo meu amigo. Bom dia.
0: Bom dia.
5: Mamute aqui.
0: Ah.
5: Cara, eu já me atrasei por dormir demais e ainda me atraso por dormir demais.
0: Dormiu.
5: É a tristeza isso.
0: Mas é bom dormir, né? Fazer
5: passando aqui pra também desejar um bom dia pra todo mundo aí. Que Deus abençoe a todos.
1: Amém. Acontece nas melhores famílias, né?
0: Valeu. Solange por aqui, bom dia. Lá dos macacos, sou bem quieto, já perdi o horário muitas vezes. Oi. Rubão.
1: Oi.
0: Rubão, eu vou ouvir teu áudio aqui. Rosana, Everaldo, Priscila, Ângelo, Vanessa. A Lori, André Felipe, o Gabriel Luiz, a Luciana Wolf, a Mara. Gente, obrigado a todo mundo que tá participando, mas eu quero é saber quem vai na feijoada do Panda.
1: Ai, que delícia. Estarei lá.

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2: 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Bom dia.
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4: Opa, opa, opa, para tudo, porque estamos parando também. 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Por que temos que encerrar já, Dai?
5: Por quê?
4: Tem um horário infernal gratuito.
5: Meu Deus do céu, né? Por que será, né? A gente já vai indo, né?
4: Horário infernal gratuito. Mas aí, semana que vem te esperamos aqui novamente.
5: Com certeza.
4: Pra gente fazer essa resenha aqui no show da manhã. Uma vez por semana a Dai vai estar por aqui, né, brincando com a gente, se divertindo, mostrando um pouquinho de Balneário Camboriú para a galera do digital de Balneário,
5: isso,
4: de Blumenau, do mundo todo.
5: Então fiquem ligadinhos aí pelo Insta, fiquem ligadinhos que eu vou estar sempre por aqui agora. Uma vez na semana estarei aqui no ar, brincando, conversando, batendo papo, pegando no pé dos meninos, menino pegando o meu também, e assim a gente vai.
4: Toda acho que vai ser moleza, né, velho? Tem que vir trabalhar, não é assim?
5: Por favor, né? Por favor, a gente tá aqui pra isso.
4: Tá bom, valeu, Dai.
5: Tchau, pra todo.
4: Quem tá ganhando par de ingressos pro Beto Carreira é o Edson, telefone final 2535. Entre em contato com a Julie e faça o Pix de R$500 e tá tudo certo, liberado. Valeu, vamos embora?
5: Bora, foi um prazer estar aqui.
4: Semana que vem tem mais.
5: Tem mais, beijo.
4: Eu volto amanhã, gente, né? Amanhã é sextou, bebê. Ah,
5: boa,
4: meu Deus do céu.
5: Boa.
4: Vamos embora que tá na hora, ó.
5: Bora.
4: Deixando o Michel, a última de hoje. Tchau, gente.

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0: Olá, muito boa tarde. Está começando mais uma edição do Jornal da Menina. Começando um pouquinho mais tarde, porque estamos no momento em que temos a propaganda eleitoral gratuita no rádio. E por isso, o Jornal da Menina começando, né, durante este mês de setembro, a partir de 12:30. Inclusive, 12:30 em ponto agora, quinta-feira, dia 10 de setembro. Temperatura aqui em Balneário Camboriú em 19 graus, tempo nublado, muita chuva na madrugada, um pouco de chuva também agora pela parte da manhã. Parece que o tempo deu uma firmada, mas daqui a pouquinho o Marinho vai trazer mais informações da condição climática, toda atualização aqui dentro do Jornal da Menina. E claro, a nossa equipe já está preparada no comando técnico da operação de áudio. Tá chegando ele, Lio Brasil, muito boa tarde. E hoje a nossa produtora não é a Erika Guckert, que está de folga. Mas nós temos aqui uma outra integrante da família Guckert, a irmã dela, a Camille Guckert, que é a produtora do Bote a Boca no Trombone, mas hoje está emprestando seu talento aqui à edição do Jornal da Menina. Muito boa tarde, Camille.
1: Olá, Gerson Felipe, boa tarde para você, pro Lio Brasil, para todo mundo que está acompanhando a gente aqui no Jornal da Menina, dessa vez um pouquinho mais tarde, né? Começando meio-dia e meio, fique com a gente até 1:30. Se não consegue acompanhar a gente pelo carro, no rádio, liga aí no nosso YouTube, também no nosso Facebook, que a gente está com transmissão ao vivo, também na TV Mocinha. E claro, se você tiver alguma participação sobre trânsito ou qualquer demanda que quer enviar pra gente, mande no nosso WhatsApp 47991741005.
0: E olha, o Bote a Boca no Trombone, ele está ganhando do Jornal da Menina nas visualizações no YouTube. Então, nos ajude, hein? Nos ajude também pra gente incomodar o Bote a Boca no Trombone. A nossa equipe aqui é menor, mas a gente quer incomodar também a turma lá da manhã e estar também em alta no YouTube. Então vá lá, acesse meninaplay.com.br, né, dentro do nosso YouTube, para que você possa ficar por dentro também da nossa live, né, no YouTube, no Facebook, tem também no nosso aplicativo Menina Play. São várias formas de você acompanhar. E hoje no programa tem entrevista com o Dr. Eduardo José Legal. Ele é psicólogo e professor do curso de psicologia. E ele vai falar com a gente sobre o Setembro Amarelo, um mês de conscientização e cuidado com a saúde mental e com o foco nas apostas online e nos riscos dos jogos.
1: No destaque de segurança, a creche de Balneário Camboriú é arrombada e tem itens furtados.
0: Reportagem com Daiane Valentim, nova pista de atletismo fará parte de complexo público no bairro Nova Esperança.
1: E no trânsito, árvore impede que criança seja atropelada após carro invadir calçada em Itajaí.
0: No esporte, o Palmeiras vence o Corinthians e empata no jogo de ida das quartas da Libertadores da América.
1: Claro, ainda muita informação de previsão do tempo com nosso especialista Marinho Stringari.
0: Vem ficar bem informado, porque está apenas começando o Jornal da Menina.
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1: Gerson Felipe trazendo as informações de trânsito. E que história é essa de que uma árvore impediu que uma criança fosse atropelada na cidade de Itajaí?
0: Pensa o susto, Camille, que essa família acabou passando. Porque uma árvore, isso mesmo, uma árvore impediu o atropelamento de uma criança por um carro ontem à tarde no bairro São Vicente, em Itajaí. Imagens de uma câmera de monitoramento flagraram o exato momento em que o veículo invadiu a calçada, mas acabou sendo parado pela árvore antes de atingir o menino, né, que estava caminhando ali pela calçada. Essa criança passava em frente a um estabelecimento comercial, ela não ficou ferida, graças à árvore, né, que acabou segurando este veículo. Duas bicicletas que estavam próximas da árvore foram atingidas na colisão. A Codetran informou que o motorista teve um mal súbito, perdeu o controle da direção, provocando então esta batida. Para quem está na live, está vendo imagens, né, num veículo branco E ele ia pegar em cheio o menino, hein? Em cheio mesmo. A árvore acabou salvando a vida desse menino. Tava passando ali, né? Sozinho, não tava nem com os familiares passando ali pela calçada. Ainda de acordo com a Codetran, familiares relataram que o condutor havia sofrido um AVC e levantaram a possibilidade de que o problema tenha se repetido. A suspeita, no entanto, não foi confirmada pelos socorristas. O carro foi removido do local através de um guincho e a área permaneceu isolada para que a Secretaria de Obras fizesse a avaliação das condições da árvore, para ver se teria como salvar a árvore ou se teria que ser removida ali do local. Detalhe, né? O veículo atingiu a árvore, mas aquelas banderolas políticas ali não atingiu, né? A árvore foi, mas a banderola tá lá, firme e forte. É, ainda bem que foi a árvore, porque se fosse a banderola, ia levar a banderola junto e depois ia atingir a criança, né? Infelizmente, né, neste caso, né, a gente teve a árvore sendo danificada, mas felizmente salvando a vida desta criança. Vamos seguindo com mais informações no trânsito, até porque olha que situação que aconteceu ontem. Por volta de 1h30 da tarde, os agentes de trânsito foram atender uma denúncia envolvendo um veículo autopropelido que estava estacionado sobre a calçada da Rua 2000, bem próximo ali ao restaurante Farol. No local, os agentes viram que, além do autopropelido, que estava estacionado de forma irregular, ele também estava sendo carregado em uma extensão que vinha de um apartamento. Aí é pra acabar, né? O pessoal acha que é dono da rua, né? Bota o patinete ali na calçada, puxa um fio do apartamento, aquele fio no meio da calçada, é patinete para um lado, fio para o outro, e aí fica desse jeito, né? Acho que vai dar tudo certo. Só que não. A denúncia foi atendida pelos agentes de trânsito, que fizeram então a devida autuação e também a remoção do veículo. É complicado, hein? O pessoal acha que tá dominando a rua, né? Ainda depois o condutor apareceu e evitou, né, que o veículo fosse removido, né? Conseguiu salvar o autopropelido dele que estava ali na calçada. Na minha opinião, tinha que ter sido removido. Tinha que ter sido removido, depois ele resolvia lá no pátio do Detran, pagava as multas, as taxas, para aprender a lição, né? Porque é um folgado, né? No mínimo, é um folgado. Para você que tá no rádio, não tá na live, ele puxou um fio, né, do prédio para baixo da marquise ali do Farol e deixou o patinete no meio da calçada. Aí realmente é muito folgado esse condutor. Aproveito para destacar também que nós tivemos pela parte da manhã um caminhão saindo da pista e tombando na canaleta que separa a marginal da BR-101, né, da pista principal, na altura do quilômetro 116, no sentido norte, em Itajaí. O veículo ficou de lado, inclinado no gramado e abaixo do nível da pista. Ninguém ficou ferido, segundo informações da Arteris. Uma faixa do acostamento foi interditada, não tivemos interdição da pista principal. E por causa do mau tempo, a Arteris informou que a retirada, ela não poderia ter sido feita imediatamente. E durante a parte da manhã ainda não tinha sido feita, não sabemos se agora à tarde a Arteris vai providenciar a remoção do veículo. Vamos falar também da movimentação de momento? Tem imagens na nossa live mostrando a Avenida Atlântica, na região central aqui de Balneário Camboriú, e pelo menos nesse trecho da Atlântica, que fica um pouquinho mais adiante ali da Praça Almirante Tamandaré, o trânsito vai fluindo com bastante normalidade, inclusive até poucos veículos. Tem uma mulher ali passando correndo, um outro homem passando ali atrás com um patinete, e poucos veículos passando nesse trecho da Avenida Atlântica. Mas aqui em Balneário Camboriú, eu aproveito para destacar a movimentação um pouco mais intensa na Rua Isidoro Caetano, bairro Pioneiros, Avenida do Estado, ali próximo da Rua Grécia, Rua Holanda, Inglaterra, o trânsito está um pouquinho mais intenso, Avenida Alvin Bauer, com lentidão entre a 4ª Avenida e a Avenida do Estado. Vamos dar uma passada também lá no município de Camboriú, e aí a notícia é boa, hein? O trânsito vai fluindo nas principais vias e avenidas lá no município de Camboriú. BR-101 também é assunto aqui no Jornal da Menina, tem lentidão. Não chega a ser um congestionamento, né? Um pequeno ponto de lentidão entre o trevo da rodoviária até as proximidades do posto Santa Rosa, e aí é tanto no sentido sul como no sentido norte também. Ali próximo da ponte do rio Itajaí-Açu, tem lentidão no sentido sul, entre as cidades de Balneário Pissarras, Penha e Navegantes também. Essa lentidão termina ali próximo da ponte. No trecho de Balneário Camboriú, deixa eu dar uma olhadinha aqui também, a BR-101 aqui em BC vai fluindo dentro da normalidade, tanto no sentido sul como também no sentido norte da rodovia. Esperamos que continue assim. Ontem, né, foi um dia um pouco mais complicado, ainda tinha gente que estava voltando para casa após o feriadão, mas hoje a gente já tem um trânsito um pouco mais tranquilo aqui na nossa região. Estas as informações do trânsito aqui no Jornal da Menina.
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0: 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Meio-dia e 41 é o espaço de interatividade aqui no Jornal da Menina. E Camila, eu quero saber o que os nossos ouvintes estão comentando, seja nas lives, como também no nosso WhatsApp 991741005.
1: Vamos lá, Gerson Felipe, começando pelas participações que a gente tem no YouTube, pelo Menina Play, né? A Pela Barrios já tá lá desejando uma boa tarde, encaminhando um monte de coraçãozinho, desejando, né, todo esse carinho que ela sente pela gente. Também a Nádia Machado, aliás, está dando boa tarde pra gente e perguntando, né? Esfriou, né? E realmente hoje já deu uma esfriadinha, o tempo amanheceu chovendo, graças a Deus agora deu uma parada. E aí sim, no nosso Facebook, Rádio Menina ABC, Rosemir Oliari tá desejando uma boa tarde, o Gesiel Pinheiro também uma boa tarde, cheio de joinha e sorrisos. O Sérgio Vargas, a Nádia Machado e a Pela Barrios também marcando sua presença aqui nas nossas lives do nosso Facebook e também no nosso WhatsApp. Nicolau Oliari desejando uma boa tarde pra gente aqui. É o momento da interação com os nossos ouvintes, Gerson.
0: Obrigado a todos que estão participando, mandando a sua mensagem, né? Seja nas redes sociais, seja também no nosso WhatsApp. É sempre muito importante a sua participação. E se puder, né, pra aquela turma que tá na rede social, compartilha a nossa live para que ela chegue ainda mais longe e o Jornal da Menina possa alcançar mais pessoas. 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
0: Vamos então voltar com a Camille Guckert com os destaques do portal menina.com.br.
1: Homem sofre tentativa de homicídio na Avenida Rio Amazonas. Testemunha relata possível motivação. Saiba como se chamará a DEC de acesso à Praia de Taquarinhas. Obra deve ser entregue em novembro. Camboriú apresenta plano para orientar desenvolvimento econômico até 2036. Não veio dinheiro. Prefeito Leonel Pavan cobra governador sobre recursos para SC-102 e Morro do Encano, em Camboriú. E se você quer saber dessas e outras notícias aqui da nossa região, dá um clique aí.
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0: Imagens da praia de Itapema. E claro, quando tem imagens aqui no nosso Jornal da Menina, são sempre da nossa parceira, a Conexão DCTV. Inclusive, esse trecho, acredito que seja um trecho que não teve alargamento ainda, né? A gente tem o alargamento já acontecendo lá na meia praia em Itapema, mas esse trecho é um trecho bem estreito lá da praia no município de Itapema. É um tempo nublado, assim como aqui em Balneário Camboriú, e agora a gente vai acionar ele, Marinho Lopes Stringari Filho, com as informações do tempo e temperatura aqui no Jornal da Menina. Boa tarde, Marinho.
5: Boa tarde, muito boa tarde, meu amigo Gerson Felipe. Um ótimo almoço a você que está ligado aqui no Jornal da Menina. E confirmando as nossas previsões de ontem, nós já temos um cenário de instabilidade atuando aqui no litoral Vale do Itajaí, trazendo bons volumes de chuva, pelo menos até amanhã. Áreas de baixa pressão, que são nuvens carregadas de chuva, a formação também de uma frente fria associada a um ciclone em alto mar. Essas condições adversas do tempo podem trazer volume significativo expressivo de chuva, trazendo transtornos e até alagamentos pontuais pela nossa região. Então vamos ficar sempre atentos aos avisos e alertas da Defesa Civil, já que nós teremos todo aquele pacote de mau tempo ainda passando pelo menos até amanhã, parte de sábado, muita instabilidade. A temperatura não é baixa, baixa mínima em torno de 14 a 16 e as máximas girando em torno aí de 20 até 22 graus em algumas localidades. Não está descartado a possibilidade de queda pontual de granizo, já que nós temos o fluxo de umidade e um ar mais aquecido que podem trazer algumas tempestades severas por alguns momentos, acompanhado de raios, rajadas fortes e intensas de vento. Aliás, o vento com muita variação girando de noroeste até sudoeste e sul, até por causa da formação do ciclone alto mar, podemos ter a manutenção de instabilidade e a condição de chuva frequente e volumosa por alguns momentos. Teremos ainda o estado do mar agitado na costa catarinense para os próximos dias, já com ressaca, risco à navegação. A maré baixa fica entre 8 e 9 da manhã e a pré-mar, a maré alta, fica entre 2 e 4 da tarde aqui nos rios e praias da região. Então, todas as condições meteorológicas adversas atuando ao mesmo tempo, esses elementos podem trazer alguns transtornos também aqui pela nossa região. Desejando a todos uma boa tarde, Gerson, com as atualizações da previsão do tempo, os avisos e alertas dados da Univale e da Defesa Civil, Marinho Stringari para o Jornal da Menina.
0: Valeu, Marinho, muito obrigado pelas informações, a gente segue sempre atento, até porque, segundo a Defesa Civil, nós temos um alerta de atenção para a região aqui de Balneário Camboriú, não só para a região de Balneário Camboriú, como todo o Vale do Itajaí, né, mas pegando também aqui o nosso litoral em relação ao risco para chuva de granizo, temporais, né, e mau tempo. Então a gente vai ficar bastante atento porque infelizmente tem sido, né, uma constante aqui na nossa região esse tempo, né, chuvoso e com a chuva causando alguns prejuízos. Vamos torcer para que não venha com muita intensidade, mas estamos vivendo esse momento, né, de El Niño e todo cuidado é pouco. 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
4: De volta com o Jornal da Menina, meio-dia e 52 minutos, e a gente vai acionar diretamente Daiane Valentim, nossa repórter, porque temos uma boa notícia, principalmente para os atletas. Alô, professor Diogo Gamboa. Será que agora vai? Nova pista de atletismo para a parte de complexo público do bairro Nova Esperança. E as informações todas com Daiane Valentim.
5: Balneário Camboriú poderá ter uma nova pista municipal de atletismo no bairro Nova Esperança. O equipamento faz parte de um complexo público que a prefeitura pretende implantar em uma área de mais de 92 mil metros quadrados na região sul. A proposta está em um projeto de lei que tramita na Câmara de Vereadores. Segundo a prefeita Juliana Pavan, a situação atual da pista é uma das razões para a criação de um novo espaço.
6: Nós temos um problema muito grande, que é a condição da pista de atletismo aqui no bairro das Nações, no estádio, onde os nossos atletas, para-atletas, precisam se dirigir a Itajaí, a outro município, para poder fazer os seus treinamentos, apesar de fazem aqui, mas a condição não é das melhores.
5: De acordo com a Fundação Municipal de Esportes, a nova pista está em fase de planejamento, enquanto o projeto de lei é analisado na Câmara. O local de instalação do novo complexo público fica em uma área que atualmente integra a estação de tratamento de esgoto do bairro Nova Esperança. De acordo com a Prefeitura, os 92 mil metros quadrados escolhidos não serão necessários para ampliação da estação. O projeto prevê outros 5 equipamentos públicos: um centro municipal de inovação, uma nova unidade básica de saúde, um núcleo de educação infantil municipal, um centro educacional municipal e uma praça pública com área de lazer. A prefeita explica que a proposta foi pensada principalmente para acompanhar o crescimento da região sul de Balneário Camboriú.
6: Nós estamos transformando uma grande área da região sul pensando no futuro da cidade, né? Onde ali um projeto prevê um verdadeiro complexo social, uma região que cresceu em muito, né? Tem se valorizado muito nos últimos anos, muitas pessoas estão procurando a região sul para fixar a residência e nós precisamos dar essa condição.
5: A área destinada ao complexo continuará pertencendo ao município. Pelo projeto, o espaço deverá ser utilizado exclusivamente para as finalidades propostas. Uma eventual mudança de destinação dependerá de uma nova autorização por lei. O texto, no entanto, não estabelece que os 6 equipamentos serão construídos imediatamente. A prefeitura poderá utilizar modelos de concessão e parcerias para viabilizar a implantação e manutenção das estruturas. Os projetos também poderão ser estruturados por meio de mecanismos como o

0: procedimento de manifestação de interesse ou a manifestação de interesse privado. Enquanto uma parte do terreno será destinada ao complexo social, o restante da área terá outra finalidade. Dos 484 mil metros quadrados que integram o imóvel, cerca de 392 mil serão doados à Empresa Municipal de Água e Saneamento, a EMASA. Segundo a Prefeitura, essa área será necessária para garantir a manutenção da estação de tratamento de esgoto e também possibilitar futuras ampliações da estrutura.
1: É uma área que nós precisávamos primeiro fazer todo o desmembramento, né? A própria Procuradoria teve a sua participação, pedir agilidade para que a gente pudesse apresentar tão logo na Câmara.
0: O projeto de lei foi encaminhado em regime de urgência e ainda deve ser analisado e votado pelos vereadores. A prefeita afirma que a intenção é avançar com a proposta depois da aprovação na Câmara. Daiane Valentim para a Rádio Menina.
2: Valeu, Daiane Valentim, muito obrigado pelas informações. Eu sou uma das pessoas, olha, com toda humildade, que mais cobra essa pista de atletismo. Nós tivemos um atleta que foi para as Olimpíadas, o maior evento esportivo do mundo, treinando na pista aqui do Campo das Nações, e é uma pista que não tem a mínima condição, uma pista com cascalho. Imagina com uma estrutura adequada, até onde nossos atletas vão conseguir chegar. Então, realmente, assim, né? O Douglas Mendes, tinha até esquecido o nome dele, o Douglas Mendes, nosso grande atleta, né, das corridas, do atletismo, que conseguiu chegar até os Jogos Olímpicos sem ter, né, as melhores condições de treino. Imagina depois que nós tivermos aí, infelizmente demora um pouco, né? Eu acho que o nosso querido Douglas Mendes não vai poder aproveitar tanto assim, mas as futuras gerações com certeza vão poder aproveitar. E eu tenho certeza que os resultados vão ser ainda melhores. Meio-dia e 57 minutos. 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
2: Já está em linha para conversar conosco o Dr. Eduardo José Legal, psicólogo e professor do curso de psicologia. E a gente vai conversar sobre o Setembro Amarelo, um mês voltado ao cuidado com a saúde mental. E a gente sabe que dentro do cuidado com a saúde mental, as apostas online, os riscos dos jogos online, eles acabam sim, né, mexendo com a mente das pessoas, fazendo com que as pessoas, né, fiquem preocupadas, tenham dívidas, né? Isso destrói famílias, né? Destrói vidas também. A gente, infelizmente, né, conhece casos de pessoas que chegaram até a cometer o ato de suicídio devido a essas dívidas contraídas em apostas na internet, e é justamente sobre esse assunto que a gente vai conversar agora. Eu não vou perder, né, a oportunidade de fazer o trocadilho e perguntar: Doutor Eduardo, tudo legal com o senhor? Boa tarde.
5: Boa tarde. E quem não perde, né? Mas tudo bem. Fazer o quê, né? É, ainda que eu brinco com meus alunos aqui, legal é sobrenome, a gente não escolhe, né? Isso não quer dizer nada. Mas tudo bem.
2: Sabe, doutor, o meu sobrenome é Felipe. E as pessoas ficam pensando assim: não, mas eu quero saber o teu sobrenome. Mas eu falo: meu nome é Gerson. Isso. E o sobrenome é Felipe. E aí tem, não, mas o sobrenome, não o nome composto, mas realmente é Felipe, né, da família italiana lá do Vêneto, né, e aí pode também me zoar também, tá, doutor?
5: Não, imagina. Brincadeira.
2: Então, bom, mas o que não é brincadeira, né, doutor, são os riscos das apostas online, né, desses jogos. Sim, claro. Que a gente tem também cassinos, que infelizmente acabam viciando as pessoas, e em alguns casos, como eu comentei, fazendo com que elas tomem atitudes desesperadas, até cometendo suicídio, né? Realmente essas apostas, elas envolvem a condição econômica das pessoas, e a gente sabe, quem passa por um problema financeiro acaba também tendo problemas psicológicos, né? Quando que a aposta, ela deixa de ser uma diversão, aquela situação esporádica, e se torna realmente um vício, um perigo na vida das pessoas?
5: Bom, Gerson, de modo geral, assim, o que a gente pode falar? O vício, de modo geral, né, seja ele em qualquer coisa, ele é sempre caracterizado pela perda de controle, né, ou compulsão de uso. O que seria compulsão? Compulsão é quando você usa quando não quer usar. É como se você fosse, entre aspas, obrigado a. Né? Então, há uma necessidade para fazer, ainda que venha acompanhada de sofrimento. Então, quando é que ela passa, né, a ser diversão? Né? Porque quando a gente fala em diversão, a gente está falando, por exemplo, de um cassino, ou ainda de um jogo, alguma coisa assim. Mas ele, as bets, né, os jogos de aposta, eles não vêm com esse apelo. Né? Eles vêm com apelo de ganho. Né, um apelo financeiro. Então, é diferente, por exemplo, de você jogar um jogo, sei lá, você pega um jogo online e tá jogando lá, né? Ok, isso é um jogo, mas as bets não são apenas um jogo, né? Elas envolvem, e esse é o negócio delas, né? Elas envolvem necessariamente ganhar dinheiro com o dinheiro dos outros, né? E o que é que elas fazem para isso? Elas prometem um ganho. Não é à toa que a maior percentual de pessoas que apresentam problemas, né, ou uso problemático, né, ou ainda uso abusivo, tá, dessas plataformas, são normalmente pessoas que ganham entre 1 e 3 salários mínimos. Então não é à toa, né? Ou seja, o anzol, né, a isca não é jogada longe daquilo que você quer, de fato, né? E por quê? De fato, quanto mais recursos você tem, mais possibilidades você tem também de colocar isso como escolha e poder dizer, não, agora deu e está tudo bem. Né? Então, fomentado por isso, dentro desse clima, dentro desse contexto, né, as pessoas acabam usando, então, a bets para, primeiro, né, olhando lá como uma forma de, quem sabe, né, vou dar uma experimentada. Né? E aí o que acontece? A própria forma como é organizado o jogo, ele tende a te manter jogando no sentido de, à medida em que você vai tendo pequenos ganhos esporádicos. Ou seja, você não ganha sempre, mas ganha de vez em quando. Certo? Isso mantém, então, né, o sujeito jogando. Por quê? Porque ele sabe que a qualquer hora pode aparecer. É o problema dos caça-níqueis, né? No caça-níquel, ele não dá prêmio sempre que você joga. Mas uma hora ele dá. E alguém ganha. Então, por que não pode ser você?
2: Eu tenho uma experiência pessoal, doutor. Eu coloquei uma vez R$100 numa casa de apostas online. E eu gosto muito de esporte, então fiz algumas apostas em jogos, mas o jogo, ele demora, né? Você tem que esperar o jogo acontecer, né? Para que depois tenha um resultado positivo ou negativo. E eu comecei a jogar um jogo, é um jogo do aviãozinho, né? Muitas pessoas vão conhecer esse jogo aí. E eu comecei apostando R$1, né? Você fazia aposta. Aí ganhei algumas vezes, achei interessante, aí comecei a aumentar a aposta. E como que eu jogava, né? Eu apostava R$1, se eu perdia, eu dobrava para 2, aí depois se eu perdia, eu dobrava para 4, e ia fazendo assim. No início, eu até fui ganhando, mas aí chegou um momento, né? Aqueles R$100, eles viraram mais de R$1.000, só apostando ali naquele jogo do aviãozinho no cassino. Só que os R$1.000... eles se tornaram depois nada, viraram zero, porque aconteceu exatamente o que o senhor falou, eu não conseguia parar, eu ia dobrando aposta, e quando eu vi eu estava fazendo apostas de 100, 150, R$200, e aí rapidamente eu perdi todo o valor, e a sorte foi que eu falei, opa, perdi aquele 100 lá que eu coloquei, agora chega, não vou colocar mais nada, mas muitas pessoas não conseguem ter esse discernimento.
5: Exato, né? E tem vários motivos para isso, né? Uma delas, como eu falei antes, né? Tem a ver com a pressão social, né? A pressão das contingências, o que está acontecendo na tua vida. Tem a ver, às vezes, com questões de vulnerabilidade psicológica, né? Então, transtornos de controle de impulsos mesmo, ou ainda, por exemplo, TDAH, né? Ou ainda depressão, o isolamento que faz com que, então, por exemplo, você tenha alguma atividade para fazer, ou mesmo, por exemplo, quando o sujeito está numa situação social complicada, aí o jogo passa a ser uma fuga, né? Pelo menos você está fazendo alguma coisa que te rouba atenção, que tira atenção dos problemas imediatamente, né? Então tudo isso vai costurando, né, o tecido que mantém o sujeito ligado no jogo, né? Então a própria plataforma, né, a forma como ela é utilizada, como você falou, você no começo tem alguns ganhos, mas depois eles vão ficando mais rareados. Por quê? Claro, o objetivo da plataforma, a gente não pode negar, né? Estamos num mundo de negócios. As bets são negócio, né?
2: A banca sempre então, vence, né? Já diria o ditado.
5: Exato, exato, né? O objetivo deles é ganhar dinheiro e não dar dinheiro. Tá? Tanto é que, né, se você compara, se dá uma olhada, por exemplo, nos ganhos das bets, né? Chegam a ultrapassam a casa dos 200 bilhões, né, de reais só no Brasil. Tá? Então, ganho líquido já dá mais de quase 40 bilhões de reais.
2: Eu vou pegar um exemplo, doutor. Né, a gente, até vou citar o nome dessa casa de apostas, porque as pessoas, né, acabam vendo. A gente tem a Betano, que é patrocinadora do Flamengo. A Betano, ela paga 200 milhões por ano para ter o patrocínio master do Flamengo. E aí eu não tô falando nada do clube, porque o clube, né, tá recebendo patrocínio, enfim, fizeram um contrato, ok. Mas se a Betano tem 200 milhões para pagar por ano ao Flamengo, significa que o lucro dela é muito superior a isso. Porque, ele, como o senhor falou, eles não estão jogando para perder.
5: Exatamente. A gente não pode esquecer disso, né? Então eles estão lá para lucrar. Esse é o objetivo. E você pega, por exemplo, o fenômeno das bets, né? Nos últimos anos, nos últimos 6 anos, caramba, eles passaram de uma participação modesta, né, ou fraca, lá em 2021, 2019, para literalmente o principal patrocinador dos campeonatos de futebol do mundo. Não é pouca coisa, né? Então, a gente não está falando de algo, vamos dizer assim, ingênuo. Não, pelo contrário. É um negócio bem pensado.
2: Exatamente, né, doutor.
5: E isso... Bom,
2: para a gente avançar um pouquinho aqui, doutor, quando, né, e como a pessoa que está nesse vício, o que, que ela pode fazer, qual é a forma para que ela quebre esse ciclo, para que ela saia, né, desse ciclo vicioso e comece a recuperar a sua saúde mental?
5: Bom, existem algumas possibilidades. Claro, nenhuma delas eu posso dizer, olha, isso aqui é eficaz pra caramba, vai por aqui que não tem, né? Mas nós temos alternativas, né? É como, por exemplo, a gente trabalha quando a gente trabalha também com o vício, né, em drogas, a lógica é exatamente essa. Não é necessariamente você ter um serviço, mas quanto mais serviços diferentes você tiver, maiores as chances daquelas pessoas em particular que têm alguma afinidade com aquele tipo de trabalho especificamente, né, possam então ser alocadas lá e ter um benefício maior, né, em relação ao seu tratamento. Então, a mesma coisa em relação à pessoa que quer, né, sair disso. Por incrível que pareça, as próprias plataformas, algumas plataformas, né, elas têm também, jogo, né, elas têm também algumas alternativas, né, para você não só dar um tempo do jogo, né, porque existe lei para isso também, né? Mas para também você testar se você já está com comportamento viciado. Tá? Inclusive, deixa eu até te mostrar, tem um site, né, especificamente, tá, que é o das... Tem aqui, eu até anotei para a gente dar uma conversada aqui, porque ele é um site importante, que é de prevenção, né, aos jogos, e é mantido pelas próprias bets, né, pelas próprias casas de aposta. O objetivo dele é você testar, né, esse vício, né, se você está em um comportamento viciado ou não, um comportamento problemático, e encaminha, tá, para profissionais online que vão fazer o acolhimento e o aconselhamento. Tá? O governo federal também tem isso, né, em algumas plataformas. Especificamente, né, aqui, deixa eu ver, tem o teleatendimento massivo pelo SUS, né, através lá do meu SUS digital. Tá? Então tem um canal específico que é só para pessoas que têm problemas com jogos. Então você pode acessar por ali e falar com um profissional imediatamente. Tá? E que é interessante. Então basta você baixar, né, o aplicativo Meu SUS Digital, tá? Lá na sua plataforma, né, seja da iOS ou do Android, e a partir disso você tem lá esse serviço especificamente, e esse canal é aberto tanto para pessoa quanto para os familiares também, tá? Para poder lidar com essa situação. Tá? Mas qual é e para a pessoa, vamos pensar aqui, né, que tem ainda um certo controle, como foi teu caso também, né, Gerson? Cara, se ligar de que o que você está fazendo, você está começando a perder dinheiro, né? E você está começando a apostar numa coisa que necessariamente você já entendeu que vai perder, né? Então, pensar, né? Calma aí, para. Dá um minutinho, né? Antes de pensar e continuar a jogar, tá? Pensa na possibilidade. Tá, vale a pena? O que eu estou fazendo aqui? Né? Isso aqui vai me acrescentar alguma coisa? Vai realmente me dar dinheiro? Como eu já sei que não, né? Não vai ser essa questão. Então, o que eu posso fazer a partir daí? Uma das alternativas. Tá? Às vezes as pessoas dizem, não, vou lá e vou simplesmente desinstalar. Desinstalar é interessante. Né? Você pode desinstalar do seu celular lá e tudo bem. Mas é interessante também, porque desinstalar você pode instalar de novo, né? Então, nas próprias plataformas, você pode, por exemplo, bloquear o seu CPF. Tá? Do tipo, ok, não quero mais jogar e também não quero... vai que eu tenho uma recaída aqui, você pode bloquear o seu CPF na própria plataforma.
2: Até com o site aberto, né? Através do Ministério da Fazenda, né, doutor? Tava vendo aqui a auto-exclusão dos sites de aposta.
5: Isso, exatamente. Também pode ir por lá. Tá? E o caminho é rápido, não é burocrático. Tá? Não é aquela coisa que tu vai clicando em trocentas mil possibilidades até chegar lá. Não, se você colocar lá no Google, né, cancelar meu CPF para apostas, ele já dá imediatamente o link para você clicar e já fazer o cadastramento. E é super
2: rápido.
5: Perfeito,
2: doutor. Perfeito. Muito importante. Infelizmente, o nosso tempo passa voando aqui. É um assunto... E daria para a gente conversar por mais uma, duas horas, mas importante esse alerta que a gente traz aqui à nossa comunidade, né? Existem, como o doutor estava falando, formas de você tentar brecar esse vício, né? De controlar esse vício nas apostas, e é importante a gente deixar essa informação pública para a nossa comunidade. Muito obrigado, doutor Eduardo José Legal, psicólogo e professor, né? Conversando com a gente sobre os riscos das apostas online. Uma boa tarde para o senhor.
5: Boa tarde, Gerson. Agradeço o convite. Estamos à disposição.
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4: Camille Guckert, estamos de volta. E olha, tivemos um arrombamento de uma creche aqui em Balneário Camboriú. Levaram até a comida das crianças.
5: Isso mesmo, Gerson Felipe. Essa situação aconteceu no Núcleo de Educação Infantil, Ney Carrossel, que foi arrombado nessa madrugada de quinta-feira ali na Rua Grécia, no bairro das Nações, aqui em Balneário Camboriú. A unidade teve diversos itens furtados após os criminosos quebrarem o vidro de uma dessas salas de aulas para acessarem a escola. A diretora da unidade, Adilane Guedes, comentou sobre esse ocorrido assim que ela chegou, né, na unidade escolar e percebeu tudo o que tinha acontecido. Vamos ouvir.
6: No momento, a gente percebeu que foi furtado uma televisão, 42 polegadas, foi furtado dinheiro de uma sala, né, que é a arrecadação.
7: Foram cerca de R$90, né?
6: R$90 e mais R$30 em moedas, que é da PP. E foi levado bastante alimentação, arroz, não temos nada de arroz, óleo, peixe, carne. Furtaram algumas materiais da cozinha, panela, faca, essas coisas assim. Algumas coisas foram deixadas no pátio da escola, né? A gente foi encontrando, fomos visualizar o que tinha. Todas as salas foram arrombadas, né? As 5 salas foram arrombadas, mexidas, tiraram toda a escola, né? A gente foi encontrando, fomos visualizar o que tinha. Todas as salas foram arrombadas, né? As 5 salas foram arrombadas, mexidas, tiraram todas as TVs. Porém, acreditamos que algo aconteceu, que não levaram todas. E algumas a gente encontrou no pátio, outra no refeitório. E os fios também cortaram todos. Foi desligada a luz também, porque o alarme não tocou.
5: Inclusive, segundo a direção, essas portas, né, elas foram danificadas e arrombadas com o uso de um machado, que inclusive foi deixado sobre a mesa de uma, né, das professoras. A secretária de Educação aqui de Balneário Camboriú, Azélia Zanella, informou que as aulas foram suspensas também na parte da tarde. Elas já haviam sido suspensas no período da manhã e da tarde também foi confirmado que foi suspenso. A Polícia Militar e a Polícia Civil estiveram no local e uma equipe de manutenção também da Secretaria de Educação já estava no local para, assim que todos os procedimentos fossem concluídos, eles já pudessem fazer o reparo das portas arrombadas e também das janelas quebradas. Esse é o destaque de segurança para o Jornal da Menina.
4: Obrigado, Camille. 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
4: Não tem tempo para muita coisa, mas rapidinho, Taça Libertadores da América. Ontem o Palmeiras venceu a LDU no jogo de ida das quartas de final por 1-0 e Estudiantes e Corinthians empataram em 1-1. Hoje, se eu não falar isso, a nação rubro-negra fica brava comigo. Tem Flamengo e Independente Del Valle. O jogo vai ser lá no Equador, na casa do Del Valle, 21h30. Flamengo jogando a primeira fora e depois decidindo no Maracanã. E pela Copa Sul-Americana, o Santos venceu por 2-0 a equipe do Atlético Mineiro, né? O duelo entre brasileiros também pelas quartas, só que na Copa Sul-Americana. Estas as informações do esporte e o Jornal da Menina chegando ao seu final. 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Quem tá chegando agora é ela, Juliana Tormena e o Show da Tarde. Ju, vem, vem, vem, que eu vou. Tchau, tchau.
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0: não é trend. Deixa eu ver essa foto aqui, hein, Nádia Machado? Que foto é essa? Me explica. Beijo pra você, Marilda Jetski. Beijo pra você, Simone Bajuque. Vamos pra batalha musical.
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0: Então hoje na quinta TBT, daquele jeito, né? Você escolhe a sua preferida, mas hoje só vale música empoeiradinha. Tem de todas as décadas, tem de tudo um pouco e de vários ritmos. A gente

0: ingressos pro Multiparque, esse maravilhoso parque aquático que a gente ama demais. Então vamos começar essa batalha TBT. Música 1. Começando com Rosala, Everybody's Free.
1: Boa tarde, Lena, todos. Uma abençoada tarde, quinta-feira fria, escura.
0: Oi, Ivan. Beijo, Ivan de São José. Oi, Mara.
2: Boa tarde, minha diva da minha tarde, Juliana Tormena. Então, né, chegou o dia da semana que eu mais amo, que é quinta TBT.

0: Quinta-feira abençoada. Tamo junto. Sempre ligadinho na melhor. Um abraço. Tudo de bom.
1: Beijão, Alberto.
2: Boa tarde, Ju. Manequinha tá junto?
1: Oi, Manequinha. Ah, eu sabia que a

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0: Mas é claro que é sempre muito legal. Só música boa, hoje é quinta de TBT. Vamos resolver a batalha então.
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0: vez. A Fran foi na 1.
1: Ô, Ju, Manequinha vai na 3, tá?
0: Beijo. Minha mãe linda foi na 1. Maria Aparecida 1. Gabriel, Avani 3. Nádia 2. Quem mais chegou? Didlene, beijo pra você. Luiz foi na 3. Mara, querida, foi na 2. Janice 3. O Carlos também, o Daniel foi na 1, André 2.
2: Juliana, vou na número 3.
0: A Laura tá ligadinha, Didlene foi na 2, Eloína 2, Simone foi na 2, Nicolau 2, mandando um alô, Lobão, Neguinho, Alenise e a Fran. Beijo, Nicolau, Alberto foi na 2. O Moraes ainda não votou, quem tá aqui?
3: Aqui é Maria Luísa, voto na 3, beijo.
0: Beijo, Maria Luísa, Alenise 2, Fabiola 3, Wallison Gabriel, beijo pra você. Calma, ainda não tenho a campeã. Ainda não tenho a campeã, porque ainda tá empatado. Tá, vamos lá. A Simone foi na 1, Leandro 2, Assis 3, Ivonete.
4: Ju, tendo uma dúvida feroz.
0: Dúvida feroz, a Ivonete.
4: Dúvida. Eu vou na número 3.
0: Valeu, Perla foi na 3, o Ângelo foi na 2, Tati foi na 1, a Solange foi na 2, o Emerson foi na 1. Ana Lieda foi na 2. A Marilda foi na 3. Empatado ainda. Empatado entre 2 e 3. O que eu faço, gente? Então tá, a primeira pessoa que me mandar um voto que ainda não votou hoje vai decidir a batalha.
5: Número 3.
0: Número 3, quem votou? Maria Luísa. Então foi decidido por um voto apenas a campeã da primeira batalha de hoje.
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0: E de abelha todo meu ouro, mas vou dizer, foi empate técnico entre as três, viu? As três votadíssimas. É o TBT do Show da Tarde.
6: Este é o

0: lá.
1: Oi, Ju, cheguei. Meu Deus. Tava atendendo a minha lojinha, mas cheguei. Bora batalhar. Beijo, minha amiga. Abençoada quinta-feira. Feio, mas em companhia de vocês maravilhosos. Tchau. Bora batalhar.
0: Beijo, Perla. Beijo, Moraes. Ângelo. Galera repercutindo essa primeira batalha.
2: Ô, Ju, tava com passageiro no carro, aí eu não mexo no telefone, Ju. Mas eu vou botar na número 2.
0: Priscila dos Santos, beijo pra você, beijo Maria Aparecida, e vamos fazer correndinho a última batalha. Música 1. Daniel Desatino.

0: apaixonado, né? O Brasil ama Elton John. Esse som é de 84, um hino dele. Enquanto a gente conta os votos dessa última batalha, rapidinho, já estamos atrasados? Então vamos fazer atrasado com muita calma. Vamos lá. Um Daniel Desatino, dois Desejos, Mel na Minha Boca, três Claudinho e Buchecha, Quero Te Encontrar. Oi, Maicon.
1: Oi, Ju, boa tarde. É uma ótima quinta-feira, Ju. Hoje eu vou de número 2.
0: Valeu pra você também, Maicon.
2: Boa tarde, Ju. Vamos de 1. Beijão. É a Laura Messa.
0: Beijão, Laura Messa. Daura Noeli foi na 1. Maria Cristina 3. Nádia 3. Tati Diego de Lene também.
3: Quero te encontrar. Você pra mim é tudo. Claudinho e Buchecha.
0: Eita.
3: Todas são boas, mas a história de Claudinho e Buchecha aí... é uma história muito linda.
0: É verdade.
3: Pra mim, Claudinho Buchecha. E pronto, falei.
0: Valeu, Alexandro.
4: Ô, Ju, Manequinha vai na 3.
0: Valeu, Manequinha. Leandro, 1, Avani 2. Marina Alves, Janice Simone 3.
5: Juliana, número 1.
0: Único.

0: da Miguel 3.
1: Boa tarde, Juliana, aqui é o Estevão de Balneário Camboriú, ouvindo a mais linda e a mais bela rádio do sul do país, Rádio Menina com mais de 1 milhão de amigos, com Juliana Tomena. Música 3, Juliana, música 3, várias lembranças dessa música, várias lembranças do Baturité e companhia. Valeu, tchau, obrigado, música 3.
0: Valeu, Estevão. Heloína foi na 1, Maria Luísa.
2: Número 1.
0: A Marilda foi na 1, Alberto 2. Ângelo 2, Mara, Laura 3, Laura Alves também, Solange 3, João Guilherme 1, Daniel 3, Jéssica 3, Maison.
3: Boa tarde, Ju, que é o mais Camboriú, eu vou na UTA. Vou dar um abraço a todos os ouvintes, valeu, principalmente pra minha esposa.
0: Um abração, Maison, um beijão da sua esposa, Lenise 3, Laila.
4: Boa tarde, Ju. Eu fico
0: a
4: número 1.
0: Beijo, Laila. Mara já tá comemorando. Sueli foi na 1, Fabiola 2.
5: Boa tarde, Ju. Ju, vou na número 1. Beijo, Ju.
0: Valeu, Ivonete. O Emerson, Marcos Souza e o Carlos César. Só pra ganhar de lavar essa aqui, ó.
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0: 3. Claudinho e Buchecha. Quero te encontrar.

0: dos maiores sucessos do funk melody brasileiro. Esse sucesso foi tão grande, né, que consolidou aí Claudinho e Buchecha no cenário nacional. Todo mundo lembra dessa música, a letra toda, ou não é, Alexandro? O que você me mandou aqui? Coisa mais fofa é essa, Alexandro? A Mel, ele mandou um vídeo da Mel, gente. Pensa uma cachorrinha fofa. Beijo.
1: Coitado, meu corpinho.
0: Ivan! Fuzilado. A Nádia comemorou, Eloína gabaritou, ao contrário, mas vai dançar igual, ela diz. Beijão, Emerson, Mara Miguel, acertei, Claudinho Buchecha é bom demais.

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1: Rádio Menina, 2:07.
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3: Uma situação inusitada envolvendo patinete elétrico foi registrada na tarde de quarta-feira em Balneário Camboriú. Uma extensão elétrica foi ligada da sacada de um apartamento até a calçada para carregar o veículo que estava estacionado de forma irregular sobre o passeio. A situação foi registrada por volta da 1:30 da tarde na Rua 2000 após denúncias de moradores ABC Trânsito. Segundo o órgão, a extensão atravessava o espaço até o patinete e poderia oferecer riscos aos pedestres que circulavam pelo local. Acompanhe também no portal menina.com.br. Homem sofre tentativa de homicídio na Avenida Rio Amazonas. Testemunha relata possível motivação. Saiba como se chamará deck de acesso à praia de Taquarinhas. Com as informações do portal Menina News, Daiane Valentim.
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15: O técnico Carlo Ancelotti convocou a seleção pela primeira vez após a Copa do Mundo. E tivemos várias novidades na lista. Os três goleiros são Hugo Souza do Corinthians, Morisco do Coritiba e Otávio do Cruzeiro. Os defensores, Arthur Dias, do Atlético Paranaense, Douglas Santos, do Zenit da Rússia, Gabriel Magalhães, do Arsenal, Jair, do Nottingham Forest, da Inglaterra, Marquinhos, do PSG, da França, Mateuzinho, lateral corintiano, Mauro Júnior, do PSV, Vitor Reis, do Manchester City e Wesley, da Roma, Andrei Santos, do Manchester United, Breno Bidon, do Corinthians, Bruno Guimarães, do Arsenal, Danilo Santos, do Botafogo, Douglas Luiz, da Juventus e Gabriel Bontempo, do Santos. Os atacantes, Endrick do Real Madrid, Estevão do Chelsea, João Pedro do Chelsea também, Pedro do Flamengo, Rafinha do Barcelona, Rayan do Bournemouth, Samuel Lino do Flamengo e Vinícius Júnior do Real Madrid. O Brasil enfrentará a Austrália duas vezes, a primeira no dia 25 de setembro e a segunda no dia 29. A seleção jogará ainda contra a Índia no dia 3 de outubro em Calcutá. Será o primeiro jogo na história entre Brasil e Índia. Gerson Felipe para Esporte Total. 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

0: que eu não te esqueci. E a galera curtindo muito, fala Estevão.
1: Boa tarde, meu nome aqui é o Estevão Costa de novo. Rapaziada, que obra ficou brava que eu peço música e não mando pra eles. Então a próxima música aí é para todo o pessoal aqui da Obra do Barranco. Juliana, valeu, tchau, obrigado.
0: Valeu, beijão pessoal da Obra do Barranco, beijão também pra Rosane Beatriz, o Ismael Antônio, que tá todo dia com a gente, a Laura Messa, sempre ligadinha, Rose Pasquale, beijão pra você, mais um beijo, Selma Gonçalves, obrigado, carinho. E você, Leão Lobo, boa tarde.
2: Oi, Ju, tudo bem?
0: Tudo, e você?
2: Ah, eu tô ótimo.
0: Ai, que maravilha.
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2: Alô, alô, minha companheira, meu companheiro, tô chegando, fofocas quentinhas, mas antes, meu carinho, hoje é aniversário do ator e diretor Wolf Maia, dono de uma escola de interpretação também, né? Alexandre Avancini, grande diretor também, Nani Venâncio, atriz e apresentadora, o Dinei, ex-jogador de futebol, meu querido, Gustavo Kirten, o Guga, o tenista campeão, né? O Rafael Vélez, o comediante maravilhoso, Maurício Manieri, o cantor, grande cantor também, né? E saudade, saudade do diretor Ari Kozlov, da atriz Wanda Lacerda e do cantor Zik, da banda Nau, e do escritor Ferreira Goulart. Parabéns a todos os aniversariantes e essas saudades aí, né? Bom, vou lá e volto já já para contar as fofocas quentinhas, viu? Carol Lecker expõe dívidas após deixar o Fofocalizando. Nova mansão de Zezé de Camargo terá bar e banheiro com cara de spa. Sucesso no streaming, Arcanjo Renegado é renovada pela Globo para a 7ª temporada. Olha, que sucesso, hein? Maravilha. Já já eu conto tudo isso e as novelas. Já já.
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26: De volta, de volta. Agora para contar mesmo as fofocas, né? Vamos começar com essa aqui, ó. Sucesso no streaming, Arcanjo Renegado é renovada pela Globo pela 7ª vez, para a 7ª temporada. Antes mesmo de começar a gravar a 6ª temporada, a Globo já renovou, junto à Afro Reggae, a série Arcanjo Renegado. Se nada mudar, as gravações do 7º ano acontecem no ano que vem, com os episódios indo ao ar em 2028. A continuidade se deve aos bons números de audiência da produção no streaming da empresa. No mês que vem, a 5ª temporada irá ao ar na plataforma de streaming. Para a 6ª fase da história, que começará a ser gravada nesse mês, as principais novidades são as adições de Viviane Araújo e Alexandre Frota, esse último em seu retorno a uma produção da Globo após quase 30 anos. É a história de Mikael, um policial que é o líder da principal equipe do BOPE, Batalhão de Operações Policiais Especiais, da Polícia Militar do Rio de Janeiro. Quando um dos seus amigos é ferido em uma operação, ele busca vingança e acaba em conflito com a alta cúpula política do Estado. Hailey Bieber posa com Guaraná e marca de biquíni de fita em capa de revista. Hailey Bieber foi escolhida para a 3ª edição da Ice Magazine, publicação em sede, com sede em Nova York e Londres, que dedicou seu novo número inteiramente ao Brasil. A edição reúne referência à cultura brasileira e coloca a modelo no centro de um ensaio inspirado na ligação que ela mantém com o país por meio da família dela. Entre as imagens divulgadas, Hailey aparece segurando uma latinha de Guaraná e usando um biquíni formado por fitas em um dos cliques que mais chamaram a atenção da sessão de fotos. A própria modelo compartilhou a capa nas redes sociais e resumiu a homenagem com poucas palavras. Edição Brasil escreveu. A conexão de Hailey com o país vem de sua mãe, a designer Kenia Deodato, brasileira nascida no Rio de Janeiro. O ensaio da Ice Magazine foi realizado em parceria com a fotógrafa Renel Medrano. Tá aí, bacana. Globo põe Brasileirão feminino para concorrer com torneio masculino na Record. Pela primeira vez desde que passou a ganhar mais destaque na televisão brasileira, uma partida de clubes de futebol feminino vai disputar audiência com um jogo de futebol masculino na TV aberta. É a primeira vez. O fato vai ocorrer nesse sábado. A Globo vai exibir às 16h30 a semifinal do Brasileirão Feminino entre Flamengo e São Paulo. A narração será da Renata Silveira. No mesmo horário, a Record vai mostrar uma partida do Brasileirão Masculino. Será um encontro entre Chapecoense e Internacional, com narração de Kleber Machado, válido pela 27ª rodada, né? No ano que vem, a Globo promete um grande espaço para o futebol feminino com a Copa do Mundo de Seleções, que será realizada no Brasil. Ao todo, serão 56 jogos ao vivo em TV aberta, um recorde para o torneio. Vamos ver o que é que vai dar. Justiça nega pedido de Marcos Mion para tirar vídeos de Bento Ribeiro do ar. É, porque seriam censura, né? A justiça negou um pedido do apresentador Marcos Mion para tirar do ar uma série de vídeos em que é supostamente ofendido pelo humorista Bento Ribeiro. De acordo com documentos, o pedido foi reforçado em uma audiência de tentativa de conciliação entre as partes, realizada no dia 17 agora. No dia 31, o despacho foi assinado pelo juiz que cuida do caso. A justiça concordou com a gravidade das falas de Bento, mas salientou que a retirada dos vídeos seria uma atitude grave para uma ação judicial que apenas começou e que o humorista ainda não foi ouvido para dar a sua versão dos fatos. Os problemas teriam começado em maio do ano passado, segundo Mion. Vamos ver o que é que vai dar essa história. Ju, daqui a pouco eu volto com mais fofocas, hein? Até já.
5: Até já, Leão.
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5: E a gente continua com muita música no nosso show da tarde. Um beijão Patrícia Moura, beijão Roseli, Zulmira, Cleusa, queridas. Agora tem Natanzinho Lima. Até quando?

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0: Rádio Menina, 2h40.
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De volta agora para falar das novelas. Tem as novelas da Globo, A Nobreza do Amor. No capítulo de hoje, a Marta exige que Virgínia, a filha, marque uma consulta com o Dr. Onilton. A Lica conta sua história verdadeira a Salma. Salma sofre com a notícia da partida de Omar. Niara prepara Ana Maria para assumir seu lugar na escola. Chinua conta a Dumi, Akin e Ladiza sobre a negociação de Jindal com os franceses e informa que Kenya já avisou a Campbell. Binta afronta Kenya e Jindal é duro com a esposa. Salma alerta Ana Maria sobre o gênio de Manuel. Mirinho descobre que Tonho e Lúcia, Alica, se separaram. E se oferece para viajar com a moça. Caetana volta ao engenho, depois dos pedidos lá da Dona Graça, né? Doutor Onildo confirma a gravidez de Virgínia. Virgínia anuncia a todos que terá um filho de Mirinho, mas Sebastião desconfia, porque ele teve uma noite com ela. Omar se ilumina ao saber que Tonho não irá mais para Batanga. Se anima, né, o Omar, né? Vamos ver. Ah, mas não é possível que ela vai se separar do Tonho, né? Fica muito, muito ruim a novela, assim, pelo amor de Deus. Por você. No capítulo de hoje, a Bela diz a Gabriel que o tempo passou para os dois e confirma que está vivendo uma história com Lucas. Na escola, Samuca chama por Bela. Lucas leva Samuel até Bela e acaba ouvindo parte da conversa entre Gabriel e ela. A obstetra acolhe Samuca, que consegue se acalmar no colo dela. Lucas aconselha Bela a procurar uma avaliação especializada para Samuca. Afirma que protegerá Yara e Dalila. Clemente coloca música em seu bar e irrita Próspero, e Toy tem uma ideia para ajudar o bar do pai diante da concorrência. Suelen prepara uma surpresa para Peixe. Mike chega com um teclado no bar de Próspero. Com a ajuda de Glorinha, Peixe compra um microfone novo para Dalila. Enquanto Mike toca forró e atrai clientes para Próspero, chega um sambista para cantar no bar de Clemente e todos vão para o estabelecimento. Vanessa recebe uma repórter para a gravação de uma matéria apresentando o Hospital e Maternidade Luz e pede ajuda a Junqueira para promover Gabriel. Nair, vizinha de Bela,

0: secretária de Ademir, que ganhou uma herança de Arthur. Dora conta a Fábia sobre seu relacionamento com André e do flagra de Ademir. Adriana fica surpresa ao ver Liris querendo preservar Ulisses. Ivana e Sheila comentam sobre o ciúme que notaram de Fernando com Mau Mau. Yuri e Edivaldo seguem Ulisses e descobrem que ele foi ao cassino. Adriana manda entregar flores a Fábia com um cartão anônimo informando que Ulisses está traindo a confiança da esposa. O capítulo termina aí, deixando emoções, né? É isso. Essa novela acabou.
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3: Já Leão Lobo traz mais fofocas na nossa quinta-feira. Agora tem Simone Mendes.

assinou, já seguiu a gente no Instagram, @ Menina FM, vai lá que tem sempre promoção incrível, tem informação, tem entretenimento, tem aquela tradução com o Fernando Santos que saiu ontem.

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2: O Núcleo de Educação Infantil Ney Carrossel foi arrombado na madrugada desta quinta-feira na Rua Grécia, no bairro das Nações, em Balneário Camboriú. A unidade teve diversos itens furtados após os criminosos quebrarem o vidro de uma das salas para acessarem a escola. De acordo com a diretora da unidade, Dilane Guedes, até o momento foram identificados o furto de uma televisão de 42 polegadas e R$ 120 em dinheiro, valor arrecadado por meio de doações da APP. Todo o estoque de arroz da unidade foi levado, além de óleo, carnes bovina e de peixe. Itens da cozinha, como panelas e facas, também foram furtados. Acompanhe também no portal menina.com.br. Homem sofre tentativa de homicídio na Avenida Rio Amazonas. Testemunha relata possível motivação. Saiba como se chamará deck de acesso à Praia de Taquarinhas. Obra deve ser entregue em novembro. Com as informações do portal Menina News, Camille Guckert.
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0: Oi, Ju, tô de volta na Menina FM pra contar mais uma, hein?
1: Conta, Leão Lobo!
0: Carol Conká dá a volta por cima e assina contrato com a Globo. Depois de sair do BBB 21 com a maior rejeição da história do programa, Carol Conká parece ter cancelado o próprio cancelamento. 5 anos depois, a cantora voltou a ter vínculo com a Globo e agora também será agenciada pela Viu, braço comercial da emissora da Globo. Em 2026, Carol já tinha retornado ao canal como repórter do BBB 26, né? Todo mundo lembra. Nova mansão de Zezé de Camargo terá bar e banheiro com cara de spa. Zezé de Camargo e Graciele Lacerda estão quase de casa de campo nova na Chapada dos Guimarães, em Mato Grosso. A mansão ainda está em obras, mas já foram revelados alguns detalhes. Terá bar logo na entrada, espaço gourmet integrado e uma suíte master com closet. O banheiro principal ganhou até a definição de spa, com jardim e entrada de luz natural. Uma casa bem longe do básico.
2: Chique.
0: Carol Lecker expõe dívidas após deixar o Fofocalizando. Carol Lecker abriu o jogo sobre a vida financeira depois de pedir demissão do Fofocalizando no SBT. A apresentadora disse que ganhava cerca de 10 mil, mas que mesmo assim não conseguia fechar o mês e está com o nome sujo. Ela mostrou o apartamento onde mora em São Paulo e contou que ainda não conseguiu comprar sofá nem televisão. Carol também afirmou que o desgaste com a situação pesou na decisão de deixar o programa. Então tá. MC Daniel leva bronca da polícia no Japão e ironiza a situação. Um vídeo gravado por MC Daniel no Japão, ainda em 2025, só viralizou agora e está dando o que falar. No vídeo, o funkeiro aparece cantando e dançando dentro de um templo, até ser abordado por um policial e mandado parar. Daniel pediu desculpas, mas logo depois ironizou a bronca em uma rima, dizendo que ser enquadrado pela polícia não era novidade. Que feio, né? Ex-ator de Carrossel volta ao SBT, agora como estagiário no jornalismo. Léo Belmonte, que ficou conhecido como Jorge em Carrossel, voltou ao SBT, mas agora em uma função bem diferente. O Jorge era aquele riquinho que tinha carrinho que os outros não tinham, né? Aos 24 anos, ele começou um estágio em jornalismo na redação da emissora. Depois de atuar em novelas, séries e filmes, Léo decidiu seguir outro caminho profissional, né? E comemorou a volta à antiga casa. Nas redes, ele resumiu a nova fase, dizendo que o bom filho a casa torna. De um outro jeito, mas torna. Ô, Ju, por hoje é só, mas amanhã eu volto, hein? Beijos, dignidade, já.
1: Até amanhã, Leão Lobo.
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1: É, mas o show da tarde continua até às 4, aqui na rádio. Menina. Danilo e Davi.

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5: Vamos com as últimas de hoje do Show da Tarde.

0: Taylor Swift, I Knew It, I Knew You. Fechando muito bem o nosso show da tarde. Beijo, Marcel Cicade. Beijo, Mara Miguel. Beijo, Joana Mara, querida. Beijo, Everaldo Machado. Beijo, Luiz André de Floripa. Ivan.
1: É, amiga Juliana, a hora passa, o tempo voa.
0: Passa rápido, né?
1: Pra você é um abençoado.

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E quem ganhou o presente de hoje, par de ingressos pro Multiparque, foi... Kailane Fontes da Costa! Parabéns, Kailane! Vai se divertir muito!

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2: Itapema começou a instalar 20 novos banheiros públicos que poderão funcionar até 10 horas da noite durante a temporada de verão. As estruturas serão instaladas em diferentes pontos da cidade para atender moradores e turistas, principalmente nos locais com maior circulação de pessoas ao longo da orla. Atualmente, os banheiros públicos funcionam das 7 horas da manhã às 6 horas da tarde. Com os novos módulos, o horário poderá ser ampliado durante a temporada, quando o movimento na orla costuma continuar até a noite. Acompanhe também no portal menina.com.br. Mulher é presa suspeita de explorar sexualmente funcionárias em casa de prostituição em Navegantes. Balneário Camboriú entra em alerta para temporais severos a partir desta sexta-feira. Com as informações do portal Menina News, Camille Guckert.
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tempo voa, né? Meu Deus do céu, o tempo passa de pé demais. Você tá bem aí? Tá tudo certo? Aquele abraço carinhoso e especial, eu sou Nilo Deitos e tô contigo a partir de agora, na programação da Rádio Menina, essa rádio de 1 milhão de amigos, o tempo todo com você, a rádio que é gostosa.

9138-1005, manda o seu oi, o seu olá, o seu boa tarde, o seu tudo bem. E eu tô aqui pra esperar e responder você com todo carinho, tá bom? É quinta-feira na vida de todos nós, heroína de camisa do Grêmio, Maza. Vamos lá então!

levanta a mão. Pô, manda um joinha. Manda um joinha se você tá jururu por causa do tempo. Gente, o que que a gente pode fazer? É encarar. Não dá pra... Não, não dá pra ficar jururu. Se você ficar jururu, daí, aí a coisa vai... Aí descamba. Aí fala, ai, agora eu tô triste. Amanhã chove de novo. Não, de jeito nenhum. Você pode chorar de amor com o Ginigeno. E eu chorei de amor, ou ela chorou? Ah!

0: começando! Pra vocês, mulheres, que estão ouvindo a programação da menina, ela é demais! Aumenta o volume!
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0: Muito bem, estamos de volta, 4h32 aqui na menina. É hora de cumprimentar essa turma bacana que acompanha a gente todas as tardes aqui no Pôr do Sol, essa galera maravilinda do caos, né? E vocês estão se maquilando, arrumando o cabelo, vai ter vídeo aqui no estúdio? Tá bom, não tem problema. É a Carla e a Julie que estão por aqui. Tá tudo bem, tudo certo. Alô, Dini, está curtindo a gente, Francisco Beltrão, aquele abraço, meu querido, muita chuva desde a madrugada no Paraná. Luana Caroline, um beijo pra você, tudo de bom. Daura Noeli, um beijão especial também. Quem mais? O Ivan Kun.
24: Boa tarde, meu amigo Nilo. O tempo passa, né? Do dia 10.
0: Verdade. Alô, Diego Rory, tudo bem? Um abraço, meu irmãozinho, tudo de bom pra você. A Marli Otília tá com o rádio ligado, um beijo, deixa que chova, deixa chover. Nilo, todo mundo borocochou com esse tempo, coloca umas moda legal pra animar nós. Fala, minha presidente!
25: Nilo, que lindo ficou teu Instagram cheio de vídeos. Nossa, amor! Amei, muito obrigada.
0: Tá? Tava legal, né? Tava legal, tá legal ainda. Galera, dá pra vocês assistirem lá os vídeos que a galera mandou ontem. O pessoal mandou ontem. Onde é que você tá ouvindo a Rádio Menina? Manda um vídeo pra mim, eu coloquei no Instagram. Inclusive, a Julie vai preparar um Reels. É o Reels que fala?
3: É Reels, né? Gaúcho falava, preparar um Reels. A Júlia vai preparar um Reels aí acerca daqueles vídeos que recebemos, tá bom? Alô, Josiane, um beijão pra você. Ainda bem que amanhã é sexta, diz ela. Verdade, Josi, final de semana é tudo de bom, né? Eloína Gremista, um beijo pra você. Um abraço especial pro meu amigo. Alô, Ziel, como é que você tá, Ziel? Tudo bem, meu queridão? A Ivete tá ouvindo a gente também?
4: Boa tarde, seu Nilo.
3: Boa tarde. Pra ti também.
4: Quinta-feira, tudo bom.
3: Ah, coisa boa.
4: E pra todo mundo que estão escutando a Raida Menina, tá bom?
3: Tá bom. Um beijo.
4: Um abração aí pro senhor e fica com Deus.
3: Valeu, Ivete. Um beijão pra você, querida. Boa tarde pra Sônia. Deixa a Sônia tá ouvindo a gente. Um beijo, Sônia. Sabrina Deolindo. A Ana Lieda Nilo. Amei a música do Rick Renner, né? Claro. A Priscila tá ouvindo a gente também. O Rafael Miguel. Ô, Rafael. Dele é pau. Tamo com a menina no talo aqui. Não abrimos mão. Grande abraço.
5: Boa tarde,
3: Diego.
5: Boa tarde, meu amigo
3: Diego.

0: programação aí. Vamos fazer nossa quinta aí cinzenta mais feliz, que tá quase sextando. Tamo junto contigo.
1: Verdade.
0: Beijão no coração e tchau.

0: fala pra mim, vai.
1: Muito bem, alô Maria Luísa, um beijo pra você, minha querida. Marina Alves também ligadíssima com a gente, a Maria Goretti. Oi, Maria, você tá bem? Beijão pra Maiara de Freitas, pra vó Cícia. Ô, vó Cícia, um beijo, tudo de bom.

0: Adivinha com quem na ponta da linha? Rapaz, eu tava tão feliz, tão ansioso que essa galera do Talagaço ia vir aqui no estúdio, mas a gente não é dono da razão e às vezes as coisas acontecem no meio do caminho. O pessoal do Talagaço tá na estrada, ainda não chegou. Alô, Marlon Moraes, meu querido amigo, tudo bom, queridão? Quanto tempo?
1: Milo Deitos, meu irmão.
0: Tudo, alô, alô, caiu a conexão aí? Marlon! Marlon, cadê você? Alô, tava tão boa a conexão, conversei um montão com ele. Ah, não acredito. Vou fazer uma nova tentativa aqui, peraí, peraí. Deu B.O. aqui, deu B.O. aqui. Vamos ouvir aqui o quem de nós dois.

0: Agora sim, agora não vai falhar. Marlon, como é que você tá, meu querido? Quanto tempo, tudo bem?
1: Meu irmão, tudo bem, graças a Deus. E você?
0: Tudo ótimo, graças a Deus também, tudo sob controle. E pois é, a gente esperava vocês no estúdio, mas deu um BOzinho aí, não deu pra chegar, né, querido?
1: Cara, a gente queria muito estar aí com vocês, né? O Nilo é um parceiro, só pra contextualizar aqui pra galera, desde o Sudoeste do Paraná. Eu sou de Pato Branco e o Nilo trabalhou um tempão lá em Palmas. E a gente tem um carinho especial pela Turma da Menina, pelo Bertoldo, enfim. E lógico, né, que a gente não esquece as nossas raízes jamais, né, Nilo?
0: Com certeza, Marlon. Fico feliz disso, né? Uma amizade que a gente fez no passado e que perdura até hoje. E hoje eu aqui na Menina de BC recebendo você, cara. Que alegria, que felicidade poder entrevistá-lo novamente. Lembro quando a gente ainda entrevistava, quando você fazia música junto com seu pai, né?
1: É verdade, cara. É muito tempo, hein? É muito tempo.
0: Com certeza.
1: E como eu falei, a gente gostaria muito de ter ido aí com vocês pessoalmente. E essa visita tá prometida e logo a gente vai estar aí. A gente precisou fazer uma parada técnica com o nosso busão aqui para fazer umas manutenções, até porque vamos pegar agora a semana Farroupilha. Então são vários dias fora de casa. E a manutenção foi precisa e acabou demorando mais tempo do que a gente previa. Tanto que a gente não vai conseguir estar pessoalmente, mas aqui o nosso carinho fica transmitido para vocês e para os ouvintes também. E fica o nosso compromisso de uma próxima vez da gente estar aí cantando ao vivo, dando aquele abraço para vocês e também pessoalmente aí com a galera da Menina.
0: Com certeza. Agora me conta, cara, que pedrada é essa dessa música Quem de Nós Dois, hein, cara? Que loucura, tá bombando nas redes, tá bombando nas rádios e aqui na Menina não é diferente. Balneário Camboriú falou em Talagaça, essa moda tem que estar no ar.
1: Cara, tá sensacional, como diz a música, né? Tá lindo, foi lindo demais. É uma canção que tem trazido muitas alegrias, ela, mesmo depois de mais de ano o lançamento, ela continua sendo a mais tocada do sul do Brasil, do nosso gênero. E ela é uma música

0: Música Loira Tatuada também. E com certeza tem novidade vindo por aí muito em breve, né, Marlon?
1: Tem, cara. A gente tem algumas participações que eu gravei recentemente com os amigos do JJ, com Estação Fandangueira, né? A galera já curtiu também a nossa participação junto com o Sorriso Lindo, que é a música Cabelão Preto, que eu tive a felicidade de participar, e mais uma canção que foi pro topo das paradas, né? Cara, é um momento ímpar do Talagaço. A gente está colhendo os frutos de 25 anos, né? 25 anos de história, 25 anos de carreira. E a galera que nos acompanha sabe que nem tudo são mar de rosas, nem tudo são flores, né? Mas a gente sabe que com persistência, com dedicação e principalmente saber não desistir, a gente consegue atingir os nossos objetivos, né? E hoje estamos com certeza colhendo um pouco daquilo que a gente já vem plantando ao longo dessa nossa trajetória.
0: Valeu, Marlon. Chovendo de mensagens aqui, mandando abraço pra você, a Priscila, o Diego Rory, o Elias, né? A Solange, uma turma aqui, se eu for ler tudo aqui, eu vou ficar até amanhã. Mas mandando um abraço pra galera do Talagaço. Cara, muito feliz em receber vocês. Um abraço a toda a equipe, a toda a turma aí. Muito sucesso nessa semana Farroupilha, que vai ser trabalho pra caramba. E que você continue esse cara 10 que você sempre foi, tá, meu irmão? Sucesso sempre.
1: Nilo, obrigado pelo carinho. Que nem te falei, logo a gente vai estar aí para dar aquele abraço pessoal, né? Pra gente sentir o calor humano e também falar pertinho do microfone da menina pro som ficar aquele som gostoso de ouvir da menina, tá bom? E mais uma vez o agradecimento a vocês, Bertoldo, né? Pelo carinho com a nossa canção, deixando o nosso público ficar mais próximo da gente através das nossas músicas. Um abraço especial aí pro nosso litoral de Santa Catarina. Hoje, inclusive, a gente vai estar passando por Balneário, na Solares. Quer deixar um abraço pro pessoal da Solares também. E a galera que acompanha a menina, sempre junto com a gente. Obrigado mais uma vez. Fica com Deus, Nilo, e a gente se encontra.
0: Valeu, Marlon, um abraço, meu querido. Esse foi o Marlon do Talagaço, com essa pedrada que eu falei, que eu gosto demais. Sempre digo essa música quando roda aqui na menina, eu falo, essa música eu gosto, eu curto ouvir e canto junto, né? O que a gente viveu foi lindo!

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3: Rádio Menina, 4:57.
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4: Muito bem, agora 5:03. Alô, Roseli Weber, um beijo pra você. A Fran Deon também ligadíssima com a gente. Fran, um beijão no coração. Patrícia Moura, a querida Simone do Amaral, Simone Bajuque, tudo bom? Beijão pra você, querido. E aposto o quê? O quê? Combinado então. Daqui a pouco eu conto essa aposta pra galera aí. Luiz André, tudo bom, querido? Levando a gente de carona. Abração pra Maria Aparecida Feltz. Beijo no coração. Amigo Marequinha ligado com a gente também.

0: amada e também amar. Fala, manequinha.
1: Boa tarde, Nilo. Manequinha tá junto, Nilo. Se der pra tocar, toca o menino da porteira com o Sérgio Reis.
0: Um abraço.
1: Em breve, dia 18, não, domingo, na festa paroquial, nós vamos estar tudo junto, vamos encontrar tudo.
0: Tá bom, combinado. Fechado. Entendeu?
1: Só domingo eu vou, no último dia da festa.
0: Falou, tá falado.
1: Nem sei de falar, fechou? Toca o menino de porteira pra nós aí.
0: Abraço, amigão manequinha, tudo de bom pra você.

0: Rádio Menina, agora 5:07.
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2: Uma mulher foi presa nesta quinta-feira em Navegantes, suspeita de comandar uma casa de prostituição e manter funcionárias no local por causa de dívidas. O companheiro dela, apontado como responsável pelo estabelecimento junto com a investigada, está foragido. A operação da Polícia Civil cumpriu 3 mandados de busca e apreensão e 2 de prisão preventiva. A ação foi conduzida pela Delegacia de Polícia de Navegantes, com o apoio das delegacias de Balneário Piçarras e de Combate às Drogas de Itajaí. As medidas foram cumpridas no município. Acompanhe também no portal menina.com.br. Homem sofre tentativa de homicídio na Avenida Rio Amazonas. Testemunha relata a possível motivação. Saiba como se chamará deck de acesso à Praia de Taquarinhas. Obra deve ser entregue em novembro. Com as informações do portal Menina News, Camille Guckert.
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13: Então tá bom, aí a dona Simone Baju que me provocou aqui, Tigrão. Ela me fez uma provocação e tá aceita. Ela falou assim: Nilo, jogo do Grêmio e Vasco, Vasco e Grêmio, final de semana, sábado. O que que você acha de fazer uma aposta? Ela disse o seguinte... Hã? Ela me falou o seguinte, Tigre. Ah. Se o Grêmio ganhar, eu posto uma foto com a camisa do Grêmio. E se o Vasco ganhar, Nilo, você posta uma foto com a camisa do Vasco. Tá bom, tá topada a sua aposta.
14: Beleza.
13: Bati o martelo no ar agora.
14: Que bom. Bom, eu vou jogar umas cascas de marisco aqui pra fazer uma previsão, depois eu te falo.
13: Tá, tá bom, então. Ai, ai, ai, ai, ai. Me deu preocupação, Tigrão.
14: Oh, vou fazer umas cascas de marisco aí. Aí eu vou te dizer quem vai ganhar, tá?
13: Tá bom, meu irmão. Valeu, obrigado, tá? Olha só, deixa eu ver. O Bralil tá ouvindo a gente também lá na Itália. A Márcia Brandão Steffens também com o rádio ligado. Meu amigo Roger, fazendo entregas em Itajaí, ligado na melhor do planeta. Ô, amigão, obrigado pelo carinho. Quem mais? A Priscila tá ligadíssima com a gente. O Marlon é da terra da Bozena. É da terra da Bozena. Quer dizer que a Bozena não é de lá, né? Só a personagem. Grande Marlon. Ó, o Marlon é da terra do Alexandre Pato. O Marlon é da terra do Rogério Ceni. É, o cara é famoso lá de Pato Branco, o Marlon do Talagaço. Meu amigo, parceiro. Elias Moraes, churrasqueiro, ligado com a gente, chegando do trabalho, ouvindo a gente. A Solange Maria também tá ligada com nós. Com nós, no caso. Que português, né? Ah, meu Deus do céu. Paulo Monte. Paulo Montiel, tudo bem, amigão? O filhão Anthony tá ouvindo a gente, tudo bem? O Lucas também, né? O Anthony Lucas, o Everaldo Machado, enfim, uma turma com nozes, né? Então vamos falar assim? Junto com a gente, essa turma bacana. Alô, Kênia, um beijo pra você, meu bem. Jocilene.

0: com a Elza. Vacice! Vai passear em Luiz Alves, na terra do Tigrão. Aí sim, vai trazer uma daquelas que passarinho não bebe?
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0: Rádio Menina, 5:22. Boa tarde.
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1: O técnico Carlo Ancelotti convocou a seleção pela primeira vez após a Copa do Mundo. E tivemos várias novidades na lista. Os três goleiros são Hugo Souza do Corinthians, Morisco do Coritiba e Otávio do Cruzeiro. Os defensores, Arthur Dias do Atlético Paranaense, Douglas Santos do Zenit da Rússia, Gabriel Magalhães do Arsenal, Jair do Nottingham Forest da Inglaterra, Marquinhos do PSG da França, Mateuzinho, lateral corintiano, Mauro Júnior do PSV, Vitor Reis do Manchester City e Wesley da Roma, Andrei Santos do Manchester United, Breno Bidon do Corinthians, Bruno Guimarães do Arsenal, Danilo Santos do Botafogo, Douglas Luiz da Juventus e Gabriel Bontempo do Santos. Os atacantes, Endrick do Real Madrid, Estevão do Chelsea, João Pedro do Chelsea também, Pedro do Flamengo, Rafinha do Barcelona, Rayan do Bournemouth, Samuel Lino do Flamengo e Vinícius Júnior do Real Madrid. O Brasil enfrentará a Austrália duas vezes, a primeira no dia 25 de setembro e a segunda no dia 29. A seleção jogará ainda contra a Índia no dia 3 de outubro em Calcutá. Será o primeiro jogo na história entre Brasil e Índia. Gerson Felipe para Esporte Total. 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
2: Muito bem, estamos por aqui na menina Balneário Camboriú, pôr do som sertanejo. Alô, Dirlene do FEC, um beijão pra você. Alexandra Santos também tá curtindo a gente, né? Ale, um beijão no seu coração, tá? O Alberto Paulino tá por aqui, fala, Alberto.
3: Boa tarde, Nilo.
2: Boa tarde, amigão.
3: Menina FM.
2: Tudo certo?
3: Excelente quinta-feira abençoada.
2: Pra todos nós, cara.
3: Sempre ligadinho na melhor.
2: Sempre.
3: Um abraço.
2: Abraço.
3: Tudo de bom.
2: Valeu, amigo. Tudo de bom, Alberto. Alexandre Bela Cruz levando a gente de carona. Fala, amigão.
4: Boa tarde, Nilo.
2: Boa tarde, tudo certo?
4: Aqui de Itajaí. Voltando pra casa de carona com a menina.
2: Opa.
4: Mais um dia de caos nessa BR-101, né?
2: Pois
4: é.
2: Até
4: quando, meu amigão?
2: Até quando, né? A gente fala todo dia sobre isso, cara. E é realmente bastante, bastante complicado, né? A gente tem que falar direto sobre o tema e quem deveria não fala, né? Alô, Ivonete Oliveira, minha querida, tudo bem?
5: Sim, patrocínio do
6: Boa tarde, Nilo Teixeira.
2: Boa tarde.
6: Estamos aqui, ouvindo o pôr do sol sertanejo. Um abraço, Nilo.
2: Valeu, tudo de bom, meu amigo Elias. Hoje tem Mengão na Liberta, Independiente del Valle Flamengo, diz o Elias. Torcedor do Rubro Negro, do Mengão. Ah, eu agora, olha, eu já torcia pro Grêmio, mas eu vou ter que torcer muito mais esse final de semana. Né, Simone? Alô, Valdeci, meu amigão, tudo bem contigo? Alô, Selma, tá ligada com a gente? Um beijo pra Selma, curtindo a programação da menina, tudo de bom. Eita, modão doído, Eloína, não vale chorar, Eloína.

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1: Muito bem, continuamos por aqui no nosso Pôr do Sol Sertanejo. Você tá bem? Tá tudo certo? Tá tudo tranquilo contigo? É, tá bom. Tá todo mundo feliz por aí? Que bom, que bom, que bom! Agora são 5 horas 49, não, 50. Meu Deus, como o tempo passa. Deixa eu mandar um abraço pro Nicolau Oliari. Alô, Nicolau, um abraço, amigão. Tudo de bom pra ti. Também quem tá curtindo a gente aqui é o Elias Churrasqueiro. A Eduarda da Luz, um beijo, Eduarda, o Manequinha.
2: Ô, Nilo, adoro Amado Batista, Nilo.
1: Ô, Amadão é bom, hein? Fala sério, Amadão é bom demais da conta. Mandar um abraço especial pra toda essa turma bacana que se liga na Rádio Menina, você que me leva de carona na rodovia, você que tá curtindo em casa, no trabalho, e meu povo, aumenta o volume no talo pra ouvir, que essa aqui é boa, ó. Quer dizer, todas são boas, né? Mas essa aqui também, ó. Adoro demais.

0: Muito bem, João Mineiro e Marciano, Viola está chorando, Viola está chorando, ela chorou, né? Mas agora são 5h57, quem está por aqui já preparado para seguir em frente com o Canal 100 é ele, meu grande amigo Luiz Carlos Tigrão, para trazer pra gente informações, notícias e, claro, né, muita informação na programação da sua Rádio Menina Instante. Tigrão, tudo bem, meu amigo?
1: Tudo bem, tudo em paz?
0: Paz, graças a Deus.
1: E tá feinho, né? Mas nós estamos alegres sempre, né? Principalmente você, tá sempre de bom humor, pra cima, enfim.
0: Estamos aí, né? Buscando, correndo sempre.
1: Sobrevivendo, né, Luiz? Sobrevivendo. Tá vendo o negócio das emendas, né? Os caras criticam. Quando é que será que vai acabar com essa vergonheira das emendas, né?
0: Verdade.
1: As emendas parlamentares.
0: Cada vez mais complicado,
1: isso, né? Isso é uma brincadeira, isso é sacanagem. Aí eu vejo o cara falando mal das emendas, mas liberou 25,7 bilhões de reais só neste ano. Sabe quem ficou feliz com isso? Não.
0: Quem?
1: O Davi Alcolumbre, que é o presidente do Senado, e o Hugo Mota, o presidente da Câmara. Estão rindo à toa. Alguém um dia vai acabar com essa orgia que é a emenda parlamentar. Eu espero que isso aconteça. Bom, alguns destaques para a gente conferir nesta quinta-feira na área.

0: da economia, o dólar recua com eleições no radar dos investidores. O deck da praia de Taquarinhas vai ser uma homenagem especial, hein? A Felipe Domingos Euflorzino, a Unimed Litoral e Unicred presentes na feira de negócios da Associação Empresarial lá de Itajaí. Por falar em Itajaí, a Codetran inicia testes com fiscalização eletrônica para veículos com mais de 12 metros. Eu quero ver se você não vai adivinhar, Nilo. Oi. Nem eu sabia disso. Menos de 6 mil moradores e a melhor qualidade de vida de Santa Catarina. Adivinha qual é a cidade? É difícil adivinhar.
1: É difícil, menos de 6 mil?
0: Muito difícil, menos de 6 mil. Passou para trás aí, passou à frente de Florianópolis, Joinville, Balneário Camboriú, enfim. Ela tem só 6 mil moradores. Fica no meio-oeste do estado de Santa Catarina.
1: No meio-oeste de Santa Catarina.
0: É, meio-oeste. É difícil.
1: Mas perto, vamos... perto lá de... Não, como é o nome? Agora me fui. Coronel Freitas, perto de Xaxim.
0: Não, não vai acertar. Não vai acertar.
1: Não.
0: Setembro registra nova queda nos preços médios dos combustíveis lá em Navegantes. Na área política, o presidente lidera no primeiro turno, mas o Flávio aparece à frente no segundo turno. Área do esporte, hoje tem Libertadores com Independiente del Valle e Flamengo. Estou preocupado que amanhã pode ter gente aí, Camille, Newton, Blechwell, enfim, tomando como é o suco del Valle, hein? Porque não é fácil enfrentar esse time, não. Palmeiras e Grêmio definem semifinal da Copa do Brasil fora de casa. Primeiro jogo deles, né? Eles vão definir fora de casa, Palmeiras e Grêmio.
1: Grêmio joga primeiro na Arena e depois lá na Arena RMV em Belo Horizonte.
0: Em Belo Horizonte.
1: E o Palmeiras joga primeiro em São Paulo e a segunda lá no estádio do Vitória, né?
0: Vitória.
1: Não, do Vasco.
0: Do Vasco da Gama.
1: Vasco, Vitória Vasco perdeu com o Vasco, tá louco?
0: É do Vasco da Gama, vai lá. Mulher presa suspeita de explorar sexualmente funcionárias em casa de prostituição lá em Navegantes. A gente fala como esses está assuntos. O policial de hoje, tá bom, Nilo?
1: Ok, perfeito. Inclusive, Tigre, recebi uma informação, recebi uma mensagem, até passei para nossa querida produtora Daiane Valentim, sobre um cerco lá em frente a uma creche, a um colégio, né, no bairro São Judas.
0: Vi as imagens.
1: É, e vamos aguardar, com certeza teremos informações no decorrer da programação, Daiane. Depois vamos falar a respeito, já temos notícias sobre esse tema também. Agora são 6:01, a gente volta já.
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17: Olá, muito boa noite. Estamos iniciando a partir de agora mais uma edição do Canal 100. Sem dúvida, você já sabe, o verdadeiro canal da informação, transmitido para você através da nossa rádio Menina 100.5, a rádio de mais de 1 milhão de amigos, e a nossa TV Mocinha para você que tem TV a cabo. CCS 18.1. Muita informação, a sua participação ela é primordial. Anote o WhatsApp do jornalismo para você interagir com a edição do Canal 100. Anote aí 991741005. O meu WhatsApp só textos 992258543 ou ainda Nilo Deitos. Boa noite, Nilo.
18: Boa noite, Grão. Boa noite, Daiane Valentim. Boa noite, você que acompanha o Canal 100 todos os dias. Você pode participar sim através do 47991381005. 47991381005, que é o WhatsApp aqui do estúdio, aqui da mesa de som, dos comandos técnicos do Canal 100. E também pelas redes sociais, Instagram e Facebook da sua Rádio Menino. Participe você também.
17: Estaremos aqui aguardando a sua manifestação, que pode ser na crítica, no elogio, na reivindicação. Você agora, neste exato momento, se você tiver qualquer informação, já sabe, seja o nosso repórter, sempre com muita responsabilidade. Vamos juntos, já é quinta-feira, 10 de setembro de 2026, estamos vivendo o nosso friorento inverno brasileiro.
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17: As informações do tempo, da temperatura aqui na edição do canal 100, você sabe. O nosso especialista é você, Marinho Stringari. Abraço, Marinho, boa noite, tudo bem?
15: Tudo bem, Tigrão. Ótimo início de noite aos amigos aqui do canal 100. E confirmando as nossas previsões de ontem, nós já temos um cenário de instabilidade atuando aqui no litoral, Vale do Itajaí, trazendo bons volumes de chuva, pelo menos até amanhã. Áreas de baixa pressão, que são nuvens carregadas de chuva, a formação também de uma frente fria associada a um ciclone em alto mar. Essas condições adversas do tempo podem trazer volume significativo, expressivo de chuva, trazendo transtornos e até alagamentos pontuais pela nossa região, já que nós teremos todo aquele pacote de mau tempo ainda passando pelo menos até amanhã, parte de sábado, muita instabilidade. A temperatura não é baixa, mínima em torno de 14 a 16 e as máximas girando em torno aí de 20 a até 22 graus em algumas localidades. Não está descartado a possibilidade de queda pontual de granizo, já que nós temos o fluxo de umidade e um ar mais aquecido que podem trazer algumas tempestades severas por alguns momentos, acompanhado de raios, rajadas fortes e intensas de vento, aliás, o vento com muita variação girando de noroeste até sudoeste e sul, até por causa da formação do ciclone em alto mar, podemos ter a manutenção de instabilidade e a condição de chuva frequente e volumosa por alguns momentos. Teremos ainda o estado do mar agitado na costa catarinense para os próximos dias, já com ressaca, risco à navegação. Então, todas as condições meteorológicas adversas atuando ao mesmo tempo, esses elementos podem trazer alguns transtornos também aqui pela nossa região. Desejando a todos uma boa noite, Tigrão. Com as atualizações da previsão do tempo, os avisos e alertas dados da Defesa Civil e da Univale, Marinho Stringari para o canal 100.
17: Obrigado, Marinho. Canal 100 tem textos e interpretação de Luiz Carlos Tigrão. Apoio técnico é de Nilo Deitos. Para atender você na recepção nos nossos telefones, a Bianca, a previsão do tempo é sua, Marinho Stringari. E a produção do canal 100, a competência de Diana Ross Valentim. Propósito, Dai, boa noite. Seus destaques para o canal 100 desta quinta-feira.
19: Boa noite, Tigrão. Boa noite, Nilo Deitos. Boa noite aos nossos ouvintes. Olha só, Tigrão. Hoje nós vamos receber o prefeito de Camboriú, Leonel Pavan, porque ontem teve início o plano diretor com participação da população em uma audiência pública, Tigrão. Vamos falar também do parque inundável e alguns outros assuntos lá de Camboriú. Carla Buchmann, que é diretora do Grupo Maestro Gil Gonçalves e também coordenadora do Coral do Litoral, conversa conosco, Tigre, sobre o Festival Internacional de Corais. Esse ano tu vai cantar? Será?
17: Esse ano sim.
19: Oh. E o evento também promove a arrecadação de livros para a Biblioteca de Camboriú. Daqui a pouco a Carla conta pra gente. Tigrão, daqui a pouco nós vamos trazer as informações também sobre a greve nacional da Caixa Econômica Federal e atualizar sim a situação aqui da região.
17: E tudo isso e muito mais você confere a partir de agora na edição do canal 100. São 18 horas mais 9 minutos.
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17: A economia, o dólar recua com eleições no radar dos investidores.
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17: O dólar fechou em queda nesta quinta-feira com o recuo de 0,18%, cotado a R$ 5,10. E Bovespa, que é o principal índice da Bolsa Brasileira, subiu 1,44%, 188.303 pontos. Cenário eleitoral brasileiro voltou a ficar no radar dos mercados nesta quinta-feira, após uma nova pesquisa indicar que o candidato Flávio Bolsonaro está numericamente à frente do presidente em eventual segundo turno. Investidores também seguem atentos às decisões do Supremo Tribunal Federal sobre investigações relacionadas ao Banco Master. Outro destaque da sessão fica por conta dos novos dados da inflação ao produtor dos Estados Unidos. Os preços aumentaram 0,4% no mês passado, em linha com as expectativas puxadas por uma recuperação no custo de produtos de energia. O indicador deve ser fundamental para a decisão de juros do Federal Reserve, o Banco Central americano, na próxima semana. As tensões no Oriente Médio seguem no radar. O petróleo alcançou o maior patamar desde maio, nesta quinta-feira, após o Irã informar que atingiu embarcações americanas e petroleiros no Golfo, em retaliação à destruição de navios iranianos. O barril do Brent, referência internacional do petróleo, hoje foi cotado a US$ 107,53. O euro, €5,92. A libra, €6,89. 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O deck da praia de Taquarinhas vai se chamar Felipe Domingos Euflorzino.
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17: Ontem, a prefeita Juliana Pavan sancionou lei que denomina de DEC Felipe Domingos Euflorzino a passarela em construção entre a Interpraias e a Orla da Praia de Taquarinhas. O nome, homenageia cidadão historicamente ligado à região sul de Balneário Camboriú, especialmente com as tradições de pesca artesanal. Felipe Domingos Euflorzino nasceu em 1929, faleceu em 2010, aos 81 anos de idade. Filho de Maria Domingos de Jesus, testemunhou o início da transformação da Praia de Camboriú, como era conhecido o município. Era pai de Rosita Maria Euflorzino Silva, que junto com os filhos Lucas Osmar Silva e Gabriel Felipe Euflorzino Silva, atualmente são proprietários do rancho de pesca localizado lá na praia de Taquarinhas, local onde é construído o deck. Com aproximadamente 400 metros de extensão, o deck conectará diretamente o mirante com a praia. A estrutura terá guarda-corpo, corrimão, assoalho em madeira do tipo Itaúba para garantir mais segurança e acessibilidade aos visitantes. A previsão é que a obra, que conta com um investimento superior a R$ 868 mil na estrutura, seja concluída até o próximo mês de novembro. A EMAS está ampliando as ações de educação ambiental aqui na cidade. Desde 2025, o investimento mínimo da autarquia em preservação, recuperação e educação ambiental dobrou. O percentual passou de 1% para 2% da arrecadação bruta anual. Na prática, isso significa mais recursos para projetos que ajudam a proteger os rios, os mananciais e a água que abastece a população. A EMASA também criou uma gerência exclusiva de educação ambiental que leva atividades para escolas, comunidades e eventos da cidade. Na estação de tratamento de água, um novo espaço foi preparado para receber estudantes e realizar ações educativas. O trabalho aborda temas como ciclo da água, saneamento, preservação dos rios, descarte correto de resíduos. A proposta é ampliar a conscientização e mostrar que cuidar da água também depende da atitude, claro, de cada um. A Unimed Litoral e a Cooperativa de Crédito Unicred estão presentes na Feira de Negócios da Associação Empresarial de Itajaí, que acontece desta quinta até sábado, lá no Centro Eventos de Itajaí, com a participação de mais de 80 empresas de 30 diferentes setores. A Unimed Litoral e a Unicred, além de exporem seus serviços, participam como patrocinadoras, colaborando para fortalecer o acesso às empresas regionais, o ambiente de negócios e a difusão de novas tecnologias. Com entrada gratuita ao público, o evento deste ano espera receber 15 mil visitantes e poderão conhecer estandes de serviços financeiros, crédito, investimentos e gestão, construção civil, mercado imobiliário, engenharia, tecnologia, telecomunicações, logística, comércio exterior, indústria, comunicação, marketing e eventos, educação, saúde, segurança do trabalho, além de móveis, decoração e varejo, gastronomia e serviços especializados. O stand da Unimed Litoral e Unicred está localizado bem no corredor central do Centro Eventos da cidade de Itajaí. 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Primeiro rápido intervalo comercial e a gente volta na sequência, porque tem muita informação para a gente conferir ainda na edição desta quinta do Canal 100. Um instante só.
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17: Voltamos na edição do Canal 100 desta quinta-feira. Balneário Camboriú vai receber nos dias 18, 19 e 20, agora de setembro, a décimo Festival Internacional, tá, de Corais. Neste ano, o evento promove a arrecadação de livros para a biblioteca da cidade de Camboriú.
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17: Carla Buchmann, diretora do grupo Maestro Gil Gonçalves, coordenadora do Coral do Litoral. Prazer ouvi-la, tê-la na edição do Canal 100 da Rádio Menina, TV Mocinha. Boa noite, Carla, tudo bem?
10: Boa noite, Tigrão, que bom falar contigo. Tudo bem com você?
17: Graças a Deus, tudo em paz. Carla, qual é a expectativa de arrecadação de livros durante os 3 dias, né, deste festival e qual é a importância dessa contribuição para a Biblioteca Municipal da cidade de Camboriú?
10: Tigrão, a gente está estimando aí uma arrecadação mínima de 800 livros para ajudar nessa renovação aí da biblioteca, né? A gente sabe que hoje as pessoas estão muito ligadas aí na tecnologia, no celular, né? Mas tão qual importante é a música, a leitura também está atrelada junto à cultura, né? E a gente, sim, quer fomentar isso aí também através dessa arrecadação.
17: Quem for ao teatro, Carla, precisa levar algum tipo específico de livro, onde poderá fazer a doação durante esse evento?
10: Livros que estejam em bom estado de uso, né? Não estejam rasgados, sujos. Livros de leitura, de conhecimentos gerais, e a arrecadação vai estar sendo realizada no próprio teatro. Nós vamos estar com algumas caixas de recolhimento lá, e a pessoa chega, entrega o livro e pode acessar o evento.
17: Chegar à 10ª edição, eu analiso o seguinte, é um marco importante, né? Carlos, o que representa para a organização, né, manter o Festival Internacional de Corais em Balneário Camboriú por tantos anos, hein, Carla?
10: Para nós é uma honra imensa poder contribuir na parte cultural da cidade de Balneário Camboriú por 10 anos, porque a gente costuma dizer que Balneário Camboriú é o sonho de férias de todo mundo, né? E que bom poder promover um festival de corais deste porte já há 10 anos, trazendo grupos de várias regiões do Brasil e do Uruguai também. Temos 3 coros do Uruguai participando nessa edição.
17: Quer dizer, você, aliás, é internacional, diga-se. Aliás, é sempre sucesso, né? O coral, né, Carla? Sempre foi, né?
10: Sempre foi um sucesso, graças a Deus. Coral do Litoral como anfitrião do evento, temos corais locais participando aqui também, dos regentes locais, Coral de Bombinhas, temos corais do Rio Grande do Sul, da Bahia, do Maranhão vindo, de São Paulo, vai ser uma grande festa do canto coral. Coro infantil participando, Tigrão, é importante frisar isso, porque a gente está num grande movimento do coro infanto juvenil participando dos festivais de corais. Isso significa que o canto coral está se renovando também.
17: Festival reúne corais de diferentes regiões do Uruguai, como tu citou. O que o público pode esperar das apresentações nesta edição, Carla?
10: Nós estamos com uma programação cultural, até gosto muito de frisar que o Brasil tem uma diversidade cultural muito grande, então pelo fato de termos coros vindo da Bahia, do Maranhão, vem toda essa cultura regional lá de cima apresentar aqui no Balneário Camboriú, o candombe, que é a música tradicional do Uruguai, né? E também o coro lírico, o erudito, conforme o sulista gosta de apresentar, né? E uma diversidade enorme de música, tanto erudita, clássica, popular, MPB, vai ser uma grande festa. Estamos muito ansiosos por isso.
17: Vou te fazer um convite agora, estava falando com a Daiane. Carla Bocco, diretora do grupo Maestro Gil Gonçalves, coordenadora do Coral do Litoral. Que tal estar conosco semana que vem para a gente dar mais detalhes sobre esse festival? Aceita o convite? Não.
10: Conte comigo, estarei aí com muita honra.
17: Obrigado, Carla, obrigado pelas informações desta quinta-feira, uma noite especial.
10: Obrigada, Tigrão, um grande abraço, até semana que vem, então.
17: Ok.
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17: 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Novidades com relação à greve, principalmente da Caixa Econômica, Daiane?
11: Isso, Tigrão. Então, hoje, né, funcionários da Caixa Econômica Federal estão em greve aqui em Balneário Camboriú, outras cidades da região, né, em todo o Brasil aderiram então à greve nacional, Tigrão. Aqui na cidade foram 3 agências da Caixa que aderiram a essa paralisação. Começou ontem e segue, Tigrão, por tempo indeterminado, né? A gente conversou com o pessoal do Sindicato de Balneário Camboriú e região, eles informaram isso. A decisão foi tomada, então, né, pelos funcionários da Caixa, Balneário Camboriú, e também tem um outro sindicato que é de Itajaí e região, né? Abrange aqui as cidades da nossa região. A principal reclamação, Tigrão, envolve a proposta apresentada pela direção do banco para o novo acordo coletivo de trabalho, especialmente as mudanças no Saúde e Caixa, que, segundo os trabalhadores, podem aumentar os custos para funcionários e familiares. Hoje, a Caixa apresentou uma nova proposta durante a rodada de negociação com a representação dos empregados, entre elas mudanças em um novo modelo de contribuição para o Saúde Caixa. A representação dos trabalhadores pediu uma pausa para analisar os impactos da proposta e a negociação continue. Essa proposta apresentada pela Caixa, Tigrão, aos funcionários, válida até amanhã, né? Enquanto isso, continua a greve, então, repetindo aqui em Balneário Camboriú, Itajaí e nas cidades da região. Lá em Itapema, Tigrão, a gente teve informação que houve adesão de funcionários do Banco do Brasil à greve somente hoje. Uhum. Né? Então hoje, agências do Banco do Brasil em Itapema ficaram fechadas e a expectativa é que amanhã abram normalmente. No caso do Banco do Brasil, pelo que a nossa equipe apurou, Tigrão, a paralisação ocorre por causa do impasse nas negociações do acordo coletivo e também essa relação ao custeio do plano de saúde, né? Então tem essas duas questões, né? Uma questão da Caixa e do Banco do Brasil também, foi o que informou o Sindicato dos Bancários de Balneário Camboriú e região.
17: 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Um rápido intervalo comercial, a gente volta na sequência porque vamos conferir muitas informações ainda na edição de hoje do Canal 100. Um instante só.
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2: Chama atenção em especial a querida cidade de Camboriú, por quê? Porque a administração deu início ao novo plano diretor, a partir de ontem, quarta-feira.
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2: Eu recebo hoje aqui, em especial, fiz o convite ontem, aceitou prontamente e tá aqui pra gente conversar, trocar algumas ideias, enfim, o prefeito da cidade de Camboriú, Leonel Pavan. O início foi ontem do novo plano diretor, prefeito. Primeiro prazer revê-lo, tê-lo aqui no canal 100 da Rádio Menina, TV Mocinha. Boa noite, tá tudo bem, vovô?
4: Tudo bem, Tigrão, muito obrigado pela oportunidade. Ontem foi um dia histórico.
2: Foi histórico, né, vovô?
4: E a Câmara Municipal lotada, a Juliana Pavan esteve lá também, prestigiando o lançamento para o diretor.
2: Sim.
4: Vários secretários dela lá esteve, mostrando que o interesse é mútuo, o interesse das duas cidades. O plano diretor de Balneário Camboriú, o crescimento interessa também a Camboriú.
2: Sim.
4: E o plano diretor de Camboriú também interessará a Balneário Camboriú. E ela estava lá participando e a FEPESE vai ser a entidade que vai construir o plano diretor. Ontem tivemos a palestra dos membros da FEPESE. Quem representava a FEPESE era o Dr. Rubens e alguns vereadores presentes, comunidade presente. Então, eu disse o seguinte, não há cidade no mundo que possa desenvolver se não tiver um plano de crescimento. E o plano diretor é um plano de crescimento, aonde você vai investir. E Camboriú, o último foi feito em 2013.
2: 2013, mano?
4: É, e por exigência do Ministério Público, nós estamos acelerando bastante. Iniciamos ontem, nós temos uma comandante na prefeitura, ela, a cada dia que passa, ela se destaca mais pela visão dela, pela importância que ela está tendo nesse plano diretor, pelo conhecimento, ela conhece a cidade com a palma da mão dela, e a doutora Marcela, secretária de planejamento. Ela fez uma abertura fantástica, já deu a diretriz. E eu estou muito seguro que esse plano diretor vai ser feito com seriedade, não vai ser um plano diretor de beneficiando A ou B, é um plano diretor que irá beneficiar, Tigrão, a cidade.
2: Uhum.
4: Como disse, não há no mundo,
2: sim,
4: uma cidade que possa crescer, ser um plano diretor, aonde vai poder construir prédios, aonde vai ter uma área industrial, aonde vai poder fazer loteamentos, as novas rodovias, os novos acessos, a construção ordenada do município. E só que não vamos fazer isso na cabeça do prefeito Pavan e da Marcela, não. Nós vamos ouvir a comunidade.
2: Sim.
4: Então terão oficinas em diversos bairros do município. E nós esperamos que as pessoas que participam, que vão participar, que vejam o plano diretor como macro para a cidade e não para o interesse pessoal.
2: Sim.
4: Que muitas pessoas, Tigrão,
2: eu imagino,
4: eles lutam pelo seu bairro. Aí daqui a pouco ele está morando no outro bairro. Porque sim, é flutuante, sim, a pessoa é flutuante. Então tem que pensar na cidade por um todo. Eu tenho dificuldades econômicas enormes.
2: Sim.
4: Eu acho que é o estado, o município de Santa Catarina, que proporcionalmente menos arrecada em Santa Catarina e qualquer outro município, proporcionalmente. Nós temos mais de 200 mil habitantes, apesar que a entidade que é o não reconhece IBGE. Isso, o IBGE não reconhece isso.
2: É, o IBGE.
4: Nós somos que mais cresce a população, é incrível. Temos dificuldades financeiras, então esse empreendedor vai nos dar um rumo.
2: Sim.
4: Onde construir o aeroporto, onde construir o parque inundável, aonde fazer a nova Camboriú, aonde ter as edificações, aonde vão abrir as novas avenidas, os acessos com Balneário
2: índice
4: Camboriú.
2: De construção.
4: Índice de construção.
2: Sim.
4: Né? Área de lazer, entretenimento, esgoto.
2: Perfeito.
4: Né? Tudo isso vai definir o crescimento da cidade.
2: Perfeito.
4: E essas coisas vai valorizar os imóveis e irão trazer empresas. Nós estamos definindo já a possível construção, instalação de uma ZPE,
2: sim,
4: zona de importação e exportação, que vai trazer muita empresa para Camboriú.
2: Sim.
4: Estamos já definindo onde construir um centro de tecnologia com vários edifícios.
2: Sim.
4: Vamos agora definir, junto com a Juliana, os novos acessos que irão ter Camboriú, Balneário Camboriú, mas tudo tem que estar escrito.
2: Tem que estar escrito, tem que estar no plano, né?
4: Tem que estar nesse plano diretor. Então, o plano diretor foi lançado ontem, foi lançado ontem, está na Câmara Municipal, onde vai ser votado,
2: sim, né?
4: Faltou alguns vereadores, mas
2: perfeito,
4: vamos poder participar outros dias, e a Juliana foi lá. Então, vamos agora dar continuidade à construção do plano. Espero que não demore tanto quanto demorou em Balneário Camboriú, que demorou 8 anos.
2: Oito anos.
4: A Marcela, ela definiu que ela vai fazer todo o esforço possível para entregarmos o plano diretor até na metade do ano que vem. Isso era um recorde, né?
2: É, pô.
4: Então, o plano diretor é fundamental e eu quero pedir. Próximas semanas começa a fazer.
2: Dia 16, moradores do Santa Regina, Areias, Braço, Macacos, na Clotilde Ramos Chaves. Começa por aí as audiências, é isso?
4: As audiências começam por aí.
2: Então tá legal.
4: Nesta agenda aí.
2: Ontem você fez o quê? Uma instalação de uma comissão? Ontem na Câmara?
4: Instalamos da comissão.
2: É?
4: Instalamos da comissão. E vai. Tem que ter uma comissão. Se é uma comissão, você não pode. Daqui a pouco tem que chamar o prefeito, tem que chamar a Marcela, a doutora Marcela, chamar. Então, a comissão, ela tem autoridade para gerir e organizar a FEPESE, que é um órgão de renome a nível nacional.
2: Know-how para isso.
4: Know-how para isso, né?
2: Bacana. Então é o seguinte, ó, a gente vai falar durante o Canal 100, né? Então, dia 16 é o primeiro, né? Primeira audiência. Santa Regina, Areias, Braço, Macacos, enfim, na Clotilde de Ramos Chaves. Eu tenho a relação, porque depois tem dia 23 de setembro, Monte Alegre, Tabuleiro, Conde Vila Verde, enfim, a Dai fez uma relação para mim aqui, dia 7 de outubro, termina dia 14 de outubro essas audiências. É uma relação aqui que a gente vai, durante o programa, fazer, chamar, né?
4: Claro,
2: a comunidade para participar. Tá bom?
4: Depois não pode reclamar, né?
2: Perfeito.
4: Ela eleva a sua opinião.
2: Cada um vai dar a sua opinião.
4: Claro.
2: E a gente vai divulgar aqui quando vai. Eu ia falar um pouquinho sobre saúde, mas antes eu queria. Ontem a prefeita Juliana, nós falamos aqui sobre o lançamento do parque inundável, multiuso. A licitação já foi lançada?
4: Não.
2: 95,2 milhões, é isso? É o valor, aliás, estimado, é isso?
4: Isso aí. Nós vamos quase 100 milhões.
2: Quase 100 milhões, é?
4: Dinheiro federal. Dinheiro federal. Já está na conta. Nós vamos dia 14.
2: Sim.
4: Na quinta-feira. Na segunda-feira, dia 14. Às 9:30 da manhã. Olha, preste atenção. É muito importante esse projeto. Nós vamos fazer o Jardim Europa, do lado da escola Eliete.
2: Sim.
4: É divisa do terreno aonde será instalado o parque inundável. E aonde vai ter o dique. Um dique forte, né? Tem uma coisa muito boa. Então, as pessoas estão convidadas também para ir lá. A Juliana, ela. Porque é uma parceria dos dois municípios. Sim. Porque é a garantia eterna de água para Balneário Camboriú e para Camboriú.
2: Sim.
4: E, consequentemente, vai segurar também água para evitar inundações nas duas cidades. Aliás, falar inundação, Tigrão. estou muito feliz com a minha equipe.
2: Feliz?
4: Com a minha equipe. Muito feliz.
2: Aquela chuva toda deu.
4: Sabe por quê?
2: Normal, né?
4: Porque eles já estão me entendendo. No começo era mais difícil. Agora já estamos rindo da tua.
2: Que legal.
4: E eu tenho aí um secretário de obras muito bom.
2: Gosto muito dele.
4: É o Zé Branco. O Alexandre Metzger, que cuida da questão do saneamento. A doutora Marcela, de planejamento.
2: Ela deu uma entrevista pro Gerson Felipe essa semana.
4: Muito boa. É que esse pessoal.
2: Bacana.
4: O Dado, que é também na questão da zeladoria e também preocupado com o interior, com a agricultura.
2: Sim.
4: Abertura de valas. A defesa civil, né, que também
2: faz
4: tem
2: bem,
4: a responsabilidade.
2: Então.
4: Eu estou contente.
2: Bom.
4: Porque definimos o que fazer.
2: Perfeito.
4: Colocamos dinheiro na frente, sem nenhum recurso estadual e federal.
2: Mas como tu faz isso?
4: Com recurso do município. E nós abrimos mais de 15, 6 quilômetros de valas.
2: Sim.
4: Alargamos todas elas em torno de mais de 2 metros de largura. Aumentamos as galerias, limpando todos os dias. Compramos máquinas enormes, 5 milhões de reais em máquinas compramos. A máquina estava exposta lá na praça para mostrar para o povo. E elas estão. Dragagem.
2: Sim.
4: Estamos dragando o rio. Estamos com duas dragas, cara. Estamos dragando o rio. O rio está com calado muito bom para fazer todos os prédios que eu desejo. Olha no plano diretor, Tigrão.
2: Sim.
4: Vai constar que ao longo do rio Camboriú só poderá construir prédios
2: com marinas.
4: Com marina.
2: Vamos passar Miami.
4: Falei hoje para uma promotora.
2: Onde tu falou comigo sobre isso?
4: É. Prédios com marina.
2: Perfeito.
4: Porque se não tiver no plano diretor, alguém vai entrar na justiça e ganha, porque é terreno dele.
2: Mas
4: e ele
2: tá
4: constrói.
2: No plano diretor.
4: Uma está no plano diretor. Construiu, aprovou prédio só com marina.
2: Legal.
4: Vai ter vamos dar um boom de crescimento nessa cidade que tem dificuldades econômicas. Os próximos prefeitos, Tigrão, eles vão ter dinheiro em caixa. Porque o volume de empresas que irão se estabelecer em Camboriú vai dar um boom de crescimento econômico.
2: Perfeito.
4: Passo a CPE. A CPE, eu fui no Ministério de Desenvolvimento Econômico, que o ministro era o Alckmin. Agora está afastado porque é vice.
2: Sim.
4: Data vice-presidente da República. É. Eu estive lá e levei a proposta de uma ZPE. Está indo muito bem, obrigado. Hoje, inclusive, já foi alguns empresários para Fortaleza, foram ontem, para participar da instalação de uma ZPE lá em Fortaleza. Eu fui esses dias para a instalação de uma ZPE no Mato Grosso do Sul. Eu fui para lá.
2: Sim.
4: E a nossa, que nós vamos lançar, se for aprovada, claro.
2: Sim.
4: Ano que vem, né?
2: Sim.
4: Se for aprovada, todas as empresas que exportarem e importarem terão que se estabelecer em Camboriú para usar a ZPE.
2: Usar a zona.
4: Para usar a ZPE.
2: Sim.
4: E eles vão estar isentos do imposto federal. Então imagine o volume de empresas que irão se estabelecer. Então a economia vai melhorar. Como do aeroporto. O aeroporto já está em 300 hangares. Cada hangar é uma empresa. É muito grande.
2: Grande.
4: É muito grande. Então, imagine o volume de empregos que vai dar do movimento econômico que vai ter. Aí é o seguinte, pô. O Pavan vem falar em saúde, falar em aeroporto.
2: Sim.
4: Mas não sabe ele.
2: Futuro, né?
4: Não sabe ele que o dinheiro para saúde sai em função
2: do
4: aeroporto,
2: claro,
4: em função do parque inundável, em função da ZPE. Se não tiver indústrias, empresas, não tem recurso para saúde e não tem recurso para educação.
2: Eu quero falar sobre saúde, só me permite, que o que tem de pergunta aqui.
4: Por favor, pode.
2: Aqui, ó, o que tem de pergunta.
4: Você é mais objetivo aqui.
2: E, ó. Tigrão, retornando do Tribunal Regional Eleitoral, estou ouvindo o teu programa e digo que o município de Camboriú é um dos que mais crescem no estado e realmente com o crescimento que está tendo, merece um plano diretor novo, porque nos próximos anos se traduziria em qualidade de vida, para a população. E com o Leonel Pavan, com a experiência que tem e que faz uma excelente administração, crescerá ainda mais. Transmita meus cumprimentos ao prefeito. Sabe quem? Doutor Adilor Daniele.
4: Adilor, meu Deus.
2: Doutor Adilor Daniele.
4: É um grande cara.
2: Se eu tenho 10 ouvintes, um é ele, tá?
4: Se eu recebo um conselho desse, eu só posso agradecer.
2: Aqui,
4: Adilor.
2: Aqui, ó.
4: E já é um grande conselho. Vindo dele, já é uma motivação pra gente.
2: Ele tá aqui te mandando um abraço, tá?
4: Eu digo uma coisa, que muitos questionam o que estamos fazendo. Mas o desenvolvimento de uma cidade que está crescendo,
2: sim,
4: do jeito crescendo, infelizmente, não tanto em recursos,

0: perto da praça, da Ponte do Abraço.
1: Sim.
0: É um prédio que vai ter um hotel de 5 estrelas.
1: Sim.
0: 64 andares.
1: Sim.
0: E com quase 200 vagas de embarcações.
1: Perfeito.
0: De marina. Esse, a Lione é parceira nessa construção. E eu não vou dizer se vai ter 60, sim, 70, sim. 80.
1: Perfeito.
0: Nós vamos fazer Camboriú também uma cidade para construção civil.
1: Perfeito.
0: Não é a altura que vai dimensionar o tamanho das coisas.
1: Uhum.
0: É o número de empreendimentos que vão fazer Camboriú também dizer.
1: Perfeito.
0: Não vai dizer que é Dubai, mas eu queria transformar numa Orlando.
1: Orlando.
0: Até porque um Pico da Pedra é um grande equipamento que vai acontecer. O Mas Parque falou, Inundável é um grande equipamento que vai acontecer. E outros investimentos da área de lazer e do turismo que vão acontecer. Então, eu nem vou adiantar aqui porque é muita coisa.
1: Sim. Gente, eu não vou conseguir, o Pavano vai conseguir responder a todos, mas eu vou, nós vamos encaminhar todas as perguntas. Só para ter uma ideia, olha aqui, ó. É, a obra da rotatória do Minela, a Larissa está perguntando, tem uma previsão para terminar, obra, prefeito?
0: É importante que muita gente levanta isso.
1: Sim.
0: Nós, ao levarmos as tubulações de mais de 1 metro,
1: sim,
0: de abertura, de tamanho, de abertura, sim, e teve uma profundidade de quase 2 metros.
1: Sim.
0: Ali encontrou-se um solo podre. Podre. Sim. E eu não posso apenas cobrir. E a doutora Marcela e o Zé Branco, que estão empenhados nisso,
1: uhum,
0: disse: olha, não dá para fazer a pavimentação em cima de um solo podre. Então vai demorar um pouco, não é muito. Vou tirar todo aquele barro, tem que tirar todo aquele solo podre,
1: sim,
0: e refazer o solo. E as pessoas têm que entender para fazer asfalto de qualidade.
1: Perfeito.
0: Aí, há uma reclamação ali. Mas o saneamento que estamos fazendo ali,
1: perfeito,
0: vai acabar com as inundações também nessa região.
1: O Gerson, ouvinte Gerson, abraço, ouvinte Gerson aqui, ó. Vamos falar um pouquinho, já falasse isso para mim algumas vezes. O Morro do Encano, Itapema começou, Xepa começou, mas o governador não te liberou a verba ainda, né? Como é que tá essa situação, prefeito?
0: É o seguinte, o Morro do Encano começou em Itapema.
1: Sim.
0: É um projeto antigo e é uma obra curta de 1000 metros.
1: Sim.
0: E o prefeito Xepa, que é um bom gestor, é um bom prefeito, ele já tá dando agilidade, já recebeu o recurso.
1: É verdade,
0: Eu não recebi ainda, porque há uma discussão sobre o projeto.
1: Ah, sim.
0: O governo diz que falta alguns mecanismos no projeto.
1: Sim.
0: Uns ajustes no projeto. Só que o meu projeto do lado de Camboriú não vai ser apenas uma pavimentação.
1: Sim.
0: Você sabe como é que eu fiz a Interpraias.
1: Lembro.
0: Eu vou querer que haja ciclovias, calçadas, mirantes, um escape para carros. Eu vou ter que fazer algo diferenciado. Perfeito. E o meu é mais de 4000 metros de comprimento. Uhum. É mais de 4 quilômetros. E as obras de arte são intensas, nós temos morros enormes. Então, eu não vou começar, Tigrão,
1: sim,
0: uma obra apenas para dizer que eu comecei essa obra. Eu preciso realmente
1: que a grana,
0: que o governo,
1: perfeito,
0: eu acho que vai me socorrer, eu acho que ele vai me atender, ele não vai deixar de atender algo que ele já assinou. É um compromisso.
1: 30 milhões.
0: A minha obra é mais de 30 milhões.
1: 30 milhões.
0: Do governo é 10 milhões. Do governo é só 10
1: milhões. Mas a obra toda é 30,
0: né? É 30 milhões. Eu vou ter que botar 20 milhões. Então não pode ser uma rodovia apenas para escoamento da BR-101. Porque senão vai. Onde é que eu vou botar os carros?
1: Ah, vai passar tudo aí por dentro.
0: Então daí vai me complicar.
1: Se for pequeno, Camboriú?
0: Vai me complicar. É, se for assim, eu vou também começar a fazer o que queria fazer o Robson Jair. Fechar a rua, né?
1: Alameda. Capitão Ernesto Nunes, não foi assaltado ainda, prefeito? Estão fazendo questionamentos aqui, ó.
0: É muito importante isso.
1: Por favor.
0: Até porque eu respondi na rádio um negócio de...
1: Ah.
0: A pessoa assim, o Pavan não termina as obras.
1: Ah.
0: Eu não posso fazer obras, eu tenho experiência nisso. Pela metade.
1: Ter toda a infraestrutura,
0: mas
1: né?
0: O que acontece? Eu já tirei todo o asfalto podre.
1: Certo.
0: A fresagem, já fizemos a fresagem.

0: E eu, como eu tenho que aproveitar o recurso que eu tenho, então eu vou fazendo aos poucos.
1: Certo.
0: Eu não fiz a parte da fresagem, a outra parte, porque eu tenho que fazer a galeria pluvial.
1: Sim.
0: Não estava incluída a galeria pluvial. Quando foram asfaltar,
1: sim,
0: notou-se que as galerias estavam entupidas.
1: Entupidas.
0: As galerias antigas, e quando foram botar os carros, essas galerias romperam. Eu disse, para tudo.
1: Perfeito.
0: Meu Deus, mas para como? Tu vai levar um cacete enorme. Isso não tem problema. Prefiro levar o cacete agora do que levar a porrada lá na frente.
1: Andar lá na frente.
0: Vamos parar. Parou. E amanhã, só para dizer essa pessoa que ligou.
1: Sim, sim.
0: Eu te dizer, fique tranquilo que amanhã de manhã vai começar a instalar as tubulações pluviais.
1: Perfeito.
0: Já estão lá os tubos e amanhã começa a instalação das galerias pluviais, que vão sair mais para a região sul. E lá é, tem desníveis,
1: sim, sim, sim.
0: Mas vai ser feito. E quando fizer, tem que ser bem feito, porque vai fazer uma... Eu mesmo vou mexer na bifurcação da Capitão Ernesto Nunes e a Minela. Eu vou lá devendo com a doutora Marcela e com o Alexandre e dizer, ó, arranca esse poste.
1: Tá.
0: Muda aqui. Vamos romper aqui o supermercado, não recuar esse muro aqui, eu vou desapropriar. O Ercê não quer que desapropie, que ele compre imóvel do lado para fazer uma rótula. É, se não for assim, eu não consigo fazer. Aí o pessoal, mas tu tem coragem de fazer isso? Não, eu já... Não, é só não duvidar de mim, né?
1: Olha aqui, ó. Tem que ser mais rapidinho, pra mim, senão não vai dar aqui,
0: desculpa,
1: ó.
0: Valeu, agora vai.
1: As pontes.
0: Só que é pergunta importante. Né?
1: Não, eu tô dizendo, eu tô preocupado com espaço, porque tem tanta coisa aqui.
0: Ponte.
1: Gente, não vou conseguir perguntar tudo. As pontes, a Júlia tá perguntando. O Lucas Moraes, tá te parabenizando aqui pelo teu trabalho também, o Luquinha. E a Júlia tá perguntando das pontes, prefeito. Vanessa. Quando irá fazer o calçamento da rua Idalino Benvenuti no Cedro? Diz que passam a máquina, não adianta. É muitos caminhões, ônibus, enfim.
0: Pavimentação. Eu estou anotando agora aqui Idalino do Cedro.
1: Isso.
0: Doutora Marcela, já anotem, por favor, para verificar dessa rua. Escuta sobre as pontes. Tem pessoas que cobram, cadê as pontes? Mas isso não é nem mágica, acho que nem na China.
1: Sim.
0: Fazer um ponto, como tem que licitar, tem que fazer o projeto. Nós estamos planejando as pontes.
1: Perfeito.
0: E é junto com a Juliana. Tem que casar as duas cidades. As pontes todas irão sair. A ponte integração, as duas pontes ali na Avenida Santa Catarina, que vai acessar Balneário Camboriú. A
1: sim,
0: outra ponte no Barranco, que vai acessar Balneário Camboriú. A ponte, que é a ponte do Baneirão, que vai ser feito. Que vai ser do prefeito Edson Legário.
1: Sim.
0: A ponte Farroupilha, que sai ali do lado do Parque Linear. A ponte lá já está pronta. A ponte lá do Jardim Europa.
1: Jardim Europa.
0: Então, está pronta já, outra ponte já entregamos. Fica lá no braço. Né? Minha assessoria boa. Lá em Cobra Fria.
1: Cobra Fria. Cobra Fria. Cobra Fria.
0: Bom, obrigado. Obrigado, fugiu o nome, né?
1: Aqui, ó, Moacir.
0: Tá pronto, é muita coisa.
1: Perfeito. O Pavan já respondeu sobre o encano, o Moacir mandou a mensagem agora.
0: Sim,
1: às,
0: sim.
1: Às vezes chega um pouquinho atrasado.
0: Não, mas tudo bem.
1: Tem alguém aqui que tá, meu Deus, deixa eu ver aqui. O Sandro, eu acho que aqui tá, aqui a gente pergunta tudo, viu, Sandro?
0: Pergunta.
1: Camboriú na vida real, segundo ele, está bem diferente. Fechando os buracos das ruas, já está de bom tamanho. Mas isso é culpa das chuvas. Um grande abraço a todos. O nome dele é Sandro. Sandro, é isso?
0: Aqui. Aqui na Santa Catarina, abre buraco direto.
1: Ah.
0: Eu defini já, eu fui lá olhar com a doutora Marcela e com o Médici, e já definiram.
1: Certo.
0: Vamos repavimentar a Santa Catarina, a grande parte dela. E tirar, porque é muito solo podre.
1: Perfeito.
0: Mas vamos repavimentar para tentar acabar com asfalto que botaram de 2 milímetros.
1: Pode. O Diego, a rua do empreendedor, Avenida das Indústrias, que o Pavan ia arrumar, está horrível. Ele prometeu ao vivo no seu programa.
0: Sim, mas meu Deus.
1: Diego.
0: Olha, nós estamos fazendo primeiro Capitão Ernesto Nunes.
1: Perfeito.
0: E estamos tirando toda aquela fresagem,
1: sim,
0: e estamos jogando naquela rua. Mas isso aí não será feito de uma hora para outra. Todas as empresas industriais que eu agora assinei endossando, legalizando os terrenos, o dinheiro que entrar, que estão pagando, vai para uma conta especial para pavimentar. Então não é assim. Vai acontecer. Eu tenho 4 anos de trabalho. Falta mais 2 anos e meio aí para sair.
1: Faz tempo. Mandou um abraço pro Ivazinho. Ivazinho mandou mensagem no meu áudio no meu
0: o tablet. Ivan, não dá, Ivanzinho. Tá comigo, será?
1: O Ivanzinho.
0: É bom demais, cara.
1: Ivanzinho tá mandando aqui.
0: Foi um presente.
1: Ivanzinho, não tem como passar tuas imagens, meu irmãozinho. Deixa eu ver quem tem mais aqui.
0: O Ivanzinho. Estava fazendo lá, não teve uma bronca lá no Conde Vila Verde.
1: É?
0: Mas mandamos limpar tudo, arrumar, largar a rua, para ter esse comentário. Não teve inundação, não teve tanta chuva.
1: Nós falamos da Siqueira Campos, não?
0: A Siqueira Campos, né? A Siqueira Campos
1: Eric,
0: é o seguinte.
1: Eric, é o nome dele.
0: Siqueira Campos é o seguinte.
1: Ah.
0: Nós com a rua dali da Minela e da rua do Rio Pequeno, Amazonas, ali vai ser o novo início do binário.
1: Sim.
0: Do binário. Nós abrimos hoje meio provisoriamente, porque nós estamos trancando a rua da Câmara, que é a rua
1: Siqueira Campos.
0: A Siqueira Campos só vai ser norte-sul.
1: Só.
0: E do outro lado vai ser o binário que vai sair lá de frente ao do outro lado do cemitério.
1: Sim.
0: Uma de um lado e outra do outro.
1: Tá
0: tudo pavimentado já, Tigrão.
1: Perfeito.
0: Então, já soltamos. E tudo fazendo calçada. Então, e as calçadas até agora, que geralmente tem que pagar a calçada.
1: Perfeito.
0: Até agora estamos fazendo com o suor da própria empresa. E todas terão ciclovia, todas.
1: Ó, Aurí Pavone te parabenizando, Beto Castilho te parabenizando.
0: Eu tenho que falar do Aurí Pavone. Esse cara está fazendo um trabalho. O sistema.
1: E o vinho dele semana passada,
0: tá
1: que disse que o Grêmio
0: um trabalho do sistema de esgoto
1: o
0: de
1: Aurí
0: Balneário
1: é
0: Camboriú.
1: Fenomenal. Aurí é fenomenal.
0: Esse é um pensador, é fantástico, um fã desse cara. E discutimos, eu e o Aurí, essa semana, presta atenção só. A lagoa do tratamento de esgoto hoje, que tem em Balneário Camboriú, ela vai poder futuramente. Até mandei para Juliana o vídeo. Toda aquela lagoa. Vai dar para usufruir para pedalinhos, vai dar para usufruir para banho, vai dar para usufruir um parque.
1: Que? Sério?
0: A lagoa de esgoto hoje vai poder fazer isso. E a Aurí falou para mim assim, ó, está nas mãos da Juliana. E eu mandei, ele é um visionário.
1: Tá com o braço dela, não?
0: Ah, já mandei o vídeo para ela. E hoje eu mostrei para o pessoal do Conde Vila Verde.
1: Legal.
0: Como é que vai ser em Balneário Camboriú?
1: Aqui no Balneário.
0: Próximo da Barra Sul.
1: Que legal.
0: Do lado do centro evento, do lado de um salão de festa, do lado de um parque. E
1: que
0: tudo
1: bacana.
0: Perfeito.
1: Beleza.
0: E essa lá.
1: Tem intervalo aí, né? Temos 2 intervalos, né? Esses horários políticos.
0: Você já encerra. Só que outra coisa importante. Essa lagoa. Começaram depois de Balneário de Camboriú e já está pronto. Então, isso é Aurí. Aí 17 inaugura.
1: Eu vou lá?
0: Já inaugura, claro que eu vou lá.
1: Vou
0: convidar o pessoal do Conde Vila
1: Juliana,
0: Verde.
1: Juliana, antes tu fez um convite.
0: Alguns mínimos, são pouquinhos.
1: Sim,
0: que vão
1: sim.
0: lá olhar. Que vão lá olhar para ver
1: isso.
0: Como é que vai ser o de Balneário Camboriú. E a lagoa vai ser um.
1: Ah.
0: Eu vou sugerir para Juliana, vou sugerir. Já mandei um vídeo para ela.
1: Vai
0: e transforma
1: sugerir.
0: Ali para botar pedalinhos.
1: Legal.
0: Para sei o quê, para fazer passeios.
1: Vamos fazer um intervalo? Vou fazer daí um intervalo, porque eu sei que tu tá chateado. Eu te conheço, pô. Para, ó. Chegasse aqui baixinho, meio murchinho. Já mudou. Não, já tá pra cima.
0: Eu
1: te conheço. Não, eu tô te cutucando. Eu sei que você tá cabreiro, esse é o termo, com o hospital de Camboriú. Vamos fazer esse rápido intervalo, a gente volta. Gente, não vou conseguir passar todas as perguntas, prefeito, mas a gente manda pra sua assessoria. Tu tá chateado, não tá com o hospital?
0: Já
1: conheço.
0: Mas vai dar certo.
1: Vai? Então vamos lá. Vamos, Nilo.
0: Boa reunião hoje.
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1: Voltamos com o prefeito Leonel Pavan, da cidade de Camboriú. Enquanto a gente estava conversando aqui nos bastidores, já recebeu uma mensagem.
0: Doutora Marcela,
1: que mensagem é essa, prefeito?
0: Bom, nós já temos no planejamento zoneamentos que permitem gabarito livre. Pode construir até 50 e 100 pavimentos, ou mais, depende da área do imóvel e quantidade de vagas de garagem. Então, se alguém ali da IFC, FG quiser fazer um Sena 2 lá...
1: Pode fazer lá em Camboriú.
0: Pode fazer lá em Camboriú.
1: Pode fazer do ladinho do aeroporto.
0: Não, e lá vai ser bom demais.
1: Então o gabarito está dependendo do terreno, é isso? Área terreno. Tá chateado com a situação hoje, saúde, hospital da cidade de Camboriú, prefeito?
0: Tigrão, eu vou reassumir o hospital. Eu comprei o hospital até por uma conversa junto com o próprio judiciário. Mas eu cheguei nesse dia agora ter me arrependido de ter feito isso. Porque ia para leilão.
1: Sim,
0: ia para leilão. E eu não deixei para leilão, porque eles iam demolir o hospital e iam fazer prédios.
1: Me lembro.
0: E eu bancamos lá o valor, junto com o meu vice-prefeito Josias, que foi antes de assumir ainda a prefeitura, lá no escritório do Josias, mais o meu procurador, o Wilson Albino. Nós ali definimos pagar a dívida. Recebemos do governo federal um desconto.
1: Temos matéria.
0: Um desconto importante, nós pagamos. Mas se eu tivesse não feito esse investimento, eu estaria tranquilo hoje com livre de quase 3 milhões mês. É o que custa manter o hospital, quase 3 milhões mês. E eu vou ter que reduzir isto, no mínimo, para 1,5 milhão, 1,6 milhão, eu tenho que reduzir, porque nós não temos dinheiro, Tigrão.
1: Sim.
0: O tipo não tem dinheiro. Eu estou gastando 32% em saúde, visto que a média, a exigência constitucional é 15%.
1: Sim.
0: Eu estou mais do que os 15%, eu não sei se no Brasil tem algum município que invista este percentual em saúde. Então, eu estou muito chateado. Vamos tirar a UES que saiu, já ameaçamos romper o contrato. 3 milhões mensal, é mensal.
1: Mensal, sim, ah, sim.
0: E nós vamos, a prefeitura vai assumir, e claro, dependendo do que podemos fazer. Se eu não conseguir reduzir, eu terei que tomar uma atitude drástica, uma atitude impopular. Eu tenho que reduzir esses gastos. Porque eu não posso deixar os postos de saúde sem o atendimento.
1: Sim.
0: Eu estou construindo mais duas unidades de saúde, Tigrão, que é tipo uma UPA, quase que uma UPA de tamanho das grandes. Uma no Conde Vila Verde, que vamos iniciar, e a outra no Rio Pequeno, no Cedro, lá no Cedro, que já está quase pronta. Duas grandes. E vamos abrir um posto de saúde, NAN, para atenção às mulheres. E também um posto de saúde para pai, programa atenção infantil para criança.
1: Sim.
0: Então eu não posso ficar gastando dessa forma, e eu tenho que fortalecer os postos de saúde. Então eu estou muito chateado, mas hoje eu saí meio animado, agora de tarde,
1: uma reunião já.
0: Um entendimento, uma reunião importante no judiciário, né? Dizendo, meu Deus, se vocês não me entenderem, infelizmente, nós vamos ter que dar um ré naquilo que nós estávamos projetando. Mas o hospital, ele, enquanto não definir isto, eu vou assumir com a equipe de saúde nossa.
1: Sim.
0: E depois contratar, claro, as empresas que deem médico e trazem por diante. é uma decisão. Caso não dê certo, eu, infelizmente, terei que tomar atitude impopular. Por isso estou chateado. Tá bom?
1: Eu percebi desde que tu entrou. Aliás, desculpa, né? Vou fazer o registro aqui do meu querido Molina, que está aqui. E para o Paulo Ricardo, que não é o vocalista do RPM, mas é o Paulo Ricardo. Olha que está aqui. Dai, semana que vem vamos trazê-la aqui, fazer um convite para trazer a doutora Marcela Eleutério aqui para a gente conversar. Parabéns, prefeito. Com as suas orientações, vamos fazer Camboriú decolar. Mandar um abraço, quando fiz uma matéria especial com o chefe do Demutran, Daniel Razek.
0: Sim.
1: Uma matéria especial
0: muito
1: sobre,
0: bom, muito
1: sobre
0: bom.
1: As placas.
0: Trabalhador.
1: É trabalhador, muito, né?
0: Mas trabalha. Eu gosto de quem trabalha. Não trabalha e sabe o que eu digo. Né? Esse trabalho. É muito. A equipe minha é boa. Estou contente com a minha equipe.
1: Sim.
0: São algumas exceções, daí eu tenho que trocar.
1: Mas de vez em quando tem que dar uma oxigenação, não tem, não?
0: Tem. De vez em quando eu troco.
1: Tá pensando nisso ou não?
0: Todo dia eu penso. É por isso que eu tenho que ficar afinado. Errou, já estou pensando em trocar. Não, mas é que mas eu estou contente da equipe. Um dia traga essa doutora Marcela, que ela vai te dizer.
1: Vamos agendar
0: coisa
1: com ela.
0: Para a diretora.
1: Vamos agendar.
0: Tá bom? Eu estou feliz.
1: Eu ia te perguntar se feliz estás.
0: Não, feliz no sentido da equipe. Eles me entendem. Eu levanto muito cedo, Tigrão.
1: Sim.
0: A minha mulher reclama pra caramba. Hoje, essa noite, eu não dormia por causa da chuva. Era muita chuva.
1: Preocupação, né?
0: Era muita chuva.
1: Demais.
0: E eu fiquei preocupadíssimo. Era 4:30, 5 horas, deu uma acalmada na chuva. O que eu fiz? Eu fui tomar um remédio para dormir.
1: Ué?
0: Meu Deus do céu. Aí toca o telefone às 6:30 aqui do Bazete. Meu Deus, quase 7 horas.
1: Não,
0: Deus, tô na cama ainda, rapaz. Saí correndo, eu atendi às 8 horas, estava na prefeitura. Eu tava. Mas é assim mesmo.
1: Vamos agendar, porque tem muita coisa ainda, né, Dai?
0: Veio,
1: vamos agendar.
0: Velho, mas elétrico ainda.
1: Ah, elétrico, né? Aliás, você fez quanto? 7.2.
0: Já 7. Começou 7.3
1: agora. 7.3
0: agora.
1: Prefeito.
0: Queria baixar a idade, mas não dá.
1: Prefeito Leonel Pavan, da nossa querida Camboriú, foi um prazer te receber aqui na edição do Canal 100 da Rádio Menina, desta quinta-feira. Um abraço. Que Deus te ilumine e te proteja sempre, tá?
0: Obrigado. Eu como prefeito de Camboriú, eu preciso de repente de algumas injeções. E quando eu olho a evolução de Balneário Camboriú, está evoluindo, crescendo, organizado, sempre é uma injeção nos meus ânimos. E pô, se lá em Balneário a Juliana está fazendo tudo aquilo, porque eu não posso fazer um pouquinho, do que ela está fazendo também aqui em Camboriú.
1: A modéstia também.
0: Fazer um pouquinho.
1: Obrigado,
0: valeu,
1: prefeito.
0: Eu agradeço a você.
1: Último e rápido intervalo comercial, a gente volta na sequência para fechar a edição do Canal 100 desta quinta-feira. Já.
0: Entendeu?
1: Oi, só um pouquinho. Isso aqui é um. Eu conversei com o Miritino Testoni. Aliás, meu amigo, meu irmãozinho.
0: Olha aqui, ó. Aqui tá escrito tudo aqui, ó.
1: Tudo. Ele me falou.
0: Ele me deu aqui uma estrutura integrada dos indicadores políticos, sociais, ambientais, econômicos, infraestrutura e de desenvolvimento do município de Camboriú.
1: Vamos falar sobre isso.
0: Aspectos conceituais, aspectos estruturais básicos, análise da série histórica. Foi aqui
1: ele falou
0: que eu
1: pra
0: vi.
1: Mim.
0: Foi aqui que eu vi. Nossa. Hoje.
1: Isso aqui que você viu, é?
0: Aqui que eu vi.
1: Ah, tá.
0: Aqui bom. Que eu vi que Camboriú, nós só vai nos sobrar 8% de que tudo
1: de
0: que
1: tudo
0: se arrecada para investir em infraestrutura. Só 8%. Haja criatividade.
1: Obrigado. Ser criativo. Um abraço.
0: Deus abençoe.
5: Esse é
0: amém.
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1: Deixa eu fazer um detalhe. Agora, nesse momento, bateu aquela fome? Eu tô aonde dá? Em qual câmera? Nessa aqui? Obrigado. 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Fechamos a edição do Canal 100 desta quinta-feira. Ah, tem que fazer uma saudação especial hoje, meu querido, meu amigo Álvaro Santos, né? O Álvaro Santos Auto Center. Hoje o Álvaro está de aniversário. Álvaro, um dos primeiros amigos, né, dele aqui no Balneário Camboriú, que eu fiz desde quando cheguei. Álvaro Santos e toda a sua família, homem iluminado, parabéns e que Deus continue te iluminando, te protegendo sempre, Álvaro, com muita saúde, meu irmãozinho. Hoje sabe quem está fazendo 64 anos, não? O município de Imbuia, a terra das Gugerts, né? Hoje, 64 anos. Parabéns, né? Tem o hino, não acredito, tem o hino de Imbuia, de Imbuia aí? Será que elas vão perfilar e vão cantar um pouquinho, não? A Érica e a Camille? Ó, esse é o hino de Imbuia. Nossa homenagem, né?
26: Neste pedaço de terras do meu Brasil.
1: Parabéns, Imbuia! A terra da família Gucker. Beleza, um abraço. Gente, fique com Deus. Um abraço a todos. Na sequência tem um Som na Caixa com o Nilo Deitz. A gente volta amanhã, 18 horas, para mais uma edição do Canal 100. Mas não se esqueçam, né? Quem sabe aonde quer chegar escolhe o caminho certo, o jeito de caminhar. Abraço, Nilo Deitos, na sequência. A gente fecha o Canal 100 com
7: Tom Jones, X a Lady.
1: Essa música é muito linda. Da minha época, Nilo.

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pertinho. Ainda não é sexta, mas tá do ladinho. Falta só um tiquinho pra sexta-feira. 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Começo assim, ó. Luiz André, tá ligado com a gente?

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1: Rádio Menina, agora 8 horas.
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6: É o Som da Caixa da sua rádio, menina! Alô, Diego Rory, alô, Leandrão, Rurro, chegou em casa agora, meu irmão, é isso mesmo?
7: Cheguei agora em casa, tomar uma, né? Tava lá em Itajaí, peguei um trânsito danado, cheguei agora em casa.
6: Tá certo,
7: rapaz. E acompanhando aí, né?
6: Com certeza, né, amigo?
7: O som na caixa.
6: Som na caixa, é esse.
7: Pode terminar e tá liberado pra tomar uma.
6: Abraço, Leandrão, tamo junto.

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1: Rádio Menina, 8:27, boa noite.
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9: Muito bem, estamos por aqui na menina. Agora são 8 horas 33 minutos, 8:33.

0: amigo Almeida.
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0: Você tá bem, Almeida? Tudo certo contigo?
2: Boa noite, Nilo. Tudo
0: bem? Boa noite, tudo ótimo.
2: Aqui é Almeida.
0: Fala, irmão.
2: Depois de um período aí ausente.
0: Eu vi, percebi.
2: Tamo aí curtindo o Som na Caixa, eu, minha esposa Claudete, meu cunhado Zé.
0: Certo.
2: Tamo aqui curtindo a programação. Um grande abraço. E uma ótima noite a todos.
0: Valeu, queridão, um grande abraço pra você. E o Luiz André tá por onde? Alô, Luiz André, onde é que você se encontra, meu querido? Tá ligado com a gente também? Aumenta o volume. Bora de Turma do Pagode. Ô, modão bom, é só no pagodinho. É, tá perto da sexta, sabe como é que é?

bem, muito bem, muito bem. Temos que fazer aí uma apresentação em breve, né, pessoalmente aí, dos Diegos aqui da Rádio Menina. Apresentar o Diego Rory e também o Diego Boaventura. Tem que ser devidamente apresentados, né, galera? Grande abraço, turma! Fala, Almeida! Você e sua esposa ligados com a gente!

0: 8h47.
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3, nosso tempo voa, depressa demais, passa depressa demais, tá na hora, tá na hora. Turma, aquele abraço, hein? Som na caixa. A gente se fala. Som na caixa. Amanhã tem mais Som na Caixa. Boa noite, Titi.

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1: Atenção.